0: É mais um programa ao vivo para você na sua difusora criana, a mais querida, a mais ouvida, 104.5, aqui nesta segunda-feira, dia 28 de setembro de 2026.
1: É gostoso estar contigo.
0: É bom demais estar com você, ter você na nossa audiência, na nossa frequência para todo o Acre, todo o Brasil, na sintonia da difusora de Feijó, também a Rádio Aldeia FM de Chapuri, Aldeia FM de Brasileia. A você ligado e conectado com a gente nas demais emissoras através da BrasilSat em Souza, na Paraíba, pela Rádio Web Talismã e também pela Rádio Binacional na região da fronteira. A você que está ligado com a gente, o nosso obrigado, mas obrigado mesmo pela sua sintonia. É um prazer ter você com a gente na nossa nova difusora.

0: A festa já começou e vai até as 21 horas, horário Acre, 23 horas, horário Sul, Sudeste e Centro-Oeste. A você na nossa sintonia, o nosso obrigado, mas obrigado mesmo pelo seu carinho, conectado com a gente em qualquer ponto da cidade, em qualquer ponto do Brasil. A você dando a sua carona, a você que está entrando na cidade, a você em outras regiões, o nosso obrigado, mas obrigado mesmo para você que está na nossa sintonia. Programa Forró Cidade e Sertão está no ar com a direção geral de Jefferson Dourado, a administrativa Francineide Dias, departamento de jornalismo Damião Viana, setor técnico comandado pelo Rubem Marta Vares, lá no transmissor Zé Costa e toda a equipe.
1: O homem do repertório atualizado, hein? Meu amigo Antônio José, o único. Tamo junto,
0: cara. Tamo junto, Macho Véio. É ele que deixa o som bem legal, ajustado pra você. Na nossa conexão direitinho. É isso aí, aquele abraço pra você que está no primeiro e segundo distrito da nossa cidade. A você que está acompanhando a gente em qualquer outro lugar. O nosso obrigado, mas obrigado mesmo. Você pode participar com a gente através do telefone 68984218075. Anota aí. 68984218075. Mande seu recado, vamos interagir. Você tá saindo de onde? Tá onde? Por onde? Por onde, hein? É isso aí. Muito obrigado pela sua sintonia, acompanhando a nossa programação. Cheguei, papai, cheguei, mamãe, cheguei! Para você que está rodando na estrada, está por aí acompanhando a gente, vamos ouvir o primeiro sucesso, vamos que vamos! Para todos os motora, para os caminhoneiros, para os macanudos e pitibados, boa noite!

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1: Muito bem, você ouve sucesso que as outras não tocam e músicas que, claro, nunca tocou em rádio nenhuma. É legal, legal, né? É isso aí, aqui é a diferença para você, por isso que a Difusora Criana é a mais querida, a mais ouvida, a sua rádio que toca o que você gosta de ouvir. Mas é o seguinte, gente boa, estamos aqui na ponta da linha com o Osmi Neto, ele que, né, é grande cantor, compositor, e está com um projeto novo lançado, um projeto realmente que está fazendo a diferença, e ele vai dar um alô para a gente aqui sobre essa novidade que já está instalada aí para poder você ficar por dentro aí, uma música nova. É isso mesmo, Ami? Boa noite!
2: Aí, amigos ouvintes do grande programa do Ivan de Carvalho, Forró Cidade Sertão, uma novidade para vocês, o lançamento da música Ser Feliz, uma música onde 23 artistas acrianos participam em prol para a gente combater os males causados pelas drogas. É isso aí, em primeira mão, Ser Feliz ou Não, solta aí, Ivan!
1: Vamos se tocar música pra você que vai curtir agora a música nova em lançamento com vários cantores acreanos em Ser Feliz. Às 19h16. Confirma aí.
0: 19h16.
1: É isso aí.

0: Lançamento.
1: Lançamento.
2: Ser feliz ou não, hein? Lançamento aqui no programa Forró Cidade e Sertão. Você gostou, gostou, gostou? A gente pode tocar de novo. Olha, letra, né, que tem uma mensagem em todos os tons, né, voltado realmente a não a violência, não às drogas, não ao crime, né, e não também, por que não dizer, ao tirar a própria vida. Então, parabéns aí, ele, né, que é o autor da letra, tendo aí, rapaz, foram muitos cantores mesmo, viu? Todas as vozes, incluindo, e o Joaquim lá de Manaus já tá dizendo aqui, ó, parabéns, toca de novo, manda a letra pra mim. Beleza, Joaquim? Daqui a pouco a gente manda assim pra você. Ele que é criando nada, né, mas está morando lá em Manaus. Aquele abraço pra você de Manaus, ouvindo a gente aí através do aplicativo aqui da nossa querida difusora Acriana, a mais querida, a mais ouvida, hein? Por que não? Dá uma seguradinha que eu volto já, já.
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3: A hora certinha para você, agora 19h24. Onde é que você está ligado comigo, hein? Manda aí sua mensagem, seu recado, pelo WhatsApp 689-8421-8075. Repetindo, 689-8421-8075.
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3: Então aumenta o volume, macho véio, no oferecimento da AgroSemente de Tradição. Manda um abraço para você ligado com a estrada de Porto Acre, Vila do B, Vila do Incra. Também ali do outro lado, né, na outra, né, na outra margem, né, no outro distrito, que é Vila Pia, Vila Caquetá e demais ligado com a gente.

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0: 19:34.
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2: Ligue-se, ligue, a sua frequência para você, claro, contigo a família toda, onde você estiver, onde é que você está aí? Manda um zap para nós aí no 68-98421-8075, mande aí, 68-98421-8075, esse é o nosso zap para você interagir com a gente. Olha só, gente, eu recebi aqui um sinal, né, uma mensagem que está fazendo o seguinte, está pedindo para a gente, né, fazer aqui uma divulgação de uma nota de uma pessoa que está procurando um familiar, tá certo? Está procurando um familiar. Deixa eu abrir aqui o link direitinho, que é para você, né, compartilhar com a gente, claro, né, deixar aí essa da melhor forma possível. Me chamo José Barbosa Neto, sou natural de Rio Branco e estou à procura de meus familiares. Saí muito cedo de Rio Branco, pois meu pai havia se separado da minha mãe. Meu pai se chama Sebastião Nascimento da Silva. Minha mãe, Maria Elia, né? Maria Elia do Nascimento. Até hoje tenho um registro de nascimento do meu irmão. O nome dele é Antônio Barbosa da Silva. Tenho um desejo e o sonho de reencontrar, de conhecer esses familiares. Qualquer informação, o WhatsApp dele é o seguinte, 69999, na sequência de 39206146. Repetindo, 69999206146. Se você realmente tiver aí alguma informação a respeito do cidadão chamado Antônio Barbosa da Silva, ele é irmão, né, do senhor Sebastião Nascimento da Silva e também, né, familiar da dona Maria Elia do Nascimento. Na verdade, o seu José Barbosa é quem está procurando os seus familiares que devem morar aqui em Rio Branco. Repetindo o contato aí, ó, 69-99-20-6146, ou aqui para o nosso telefone do nosso programa Forró Cidade Sertão, que é o 68-98421-8075, tá valendo? Muito bem. Olha só, hoje é o aniversário lá de Cruzeiro do Sul, né? Muito bem. Deixa eu botar aqui, tem uma mensagem que foi enviada para nós aqui, da minha amada, né? O nome dela é Mirti Silva, e ela tem um áudiozinho para nós aqui, deixa eu ver, boa noite.
3: Boa noite, amor, boa noite aos ouvintes da Rádio Difusora Criana,
2: No
3: programa Forró Cidade Sertão. Hoje certo. A minha cidade está de parabéns, sempre esteve, mas hoje é especial. Hoje ela está completando 122 aninhos de fundação.
2: Certo.
3: Nós, cruzeirenses, apesar de eu estar residindo aqui em Rio Branco, mas todos os cruzeirenses estão em festa hoje. Aniversário da minha cidade, completando seus 122 aninhos. Da minha amada Cruzeiro do Sul.
2: Certo.
3: Um abraço para todos os cruzeirenses, meus conterrâneos. E parabéns para Cruzeiro do Sul, Acre.
2: Muito bem, tá dado o registro aí. E ela pediu para a gente tocar uma música do Alberan. Alberan Moraes, que fala aqui, Nauas, um pouco a história, né, dos cruzeirenses, um pouco mais de outras coisas mais. E você que não conhece Cruzeiro do Sul, olha, é a cidade referência da farinha. Vamos lá? Vamos ouvir. Aí, Alberan Moraes. Gente nossa, canta bonito, hein?

Que legal, hein? Homenagem aos cruzeirenses que estão aqui no nosso estado do Acre, na capital. Cruzeirense é criano, né? Claro que é isso, Macuei. É isso aí. Então vamos deixar aí você, né, se sentindo privilegiado e homenageado, tá certo? Nesse momento aí que é a homenagem hoje dos 122 anos da cidade de Cruzeiro do Sul, a cidade da melhor farinha do Brasil. Ei, você tá ouvindo a gente, tá? Onde é que você tá? Manda aí o zap zap 68984218075, que você com certeza vai participar com a gente, a gente manda aquele alusão para você. 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Leva e traz para você com o atendimento através do WhatsApp. Daqui a pouco eu vou passar o WhatsApp para você não ficar no prego, não ficar na mão. Vamos, mais um sucesso. Willy Vaqueiro, canta, macho velho.

Agora eu vou cantar uma canção que eu fiz especialmente para as 18 horas. Só escutem esse hino maravilhoso. Olhem no relógio aí que horas são. Que horas são? 18? 18?

0: Willy Vaqueiro é o nome dele, fazendo homenagem para todos os vaqueiros. A gente tem os vaqueiros, os peões ouvindo a gente. Muito obrigado você pelo carinho de cada um de vocês acompanhando a nossa programação, hein? Vamos seguindo para você, porque tem gente ouvindo o programa em qualquer parte do Brasil. Fala aí, Diogo!
1: Alô, meus amigos acrianos, aqui quem fala é o cantor Diogo da Leviana, e eu também estou na programação da Difusora Acriana FM, e aqui só toca sucesso.
0: Então canta pra nós, macho véi!

0: Esse foi o Diogo da Leiviana cantando aqui para nós. Um abraço a você ligado no Pará, você também ligado com a gente no Maranhão, turma boa, em Souza, na Paraíba, toda a região. É para lá que nós vamos, porque ele está no ponto hoje, tá de folga, tá aliviando o gogó, para amanhã continuar o batente. É isso mesmo, meu amigo J. Cândido, boa noite.
1: Boa noite, meu amigo Ivan de Carvalho. Boa noite aos ouvintes do programa Forró Cidade Sertão, da Rádio Difusora Criana. Aqui, J. Cândido, falando ao vivo dos estúdios da Rádio Brasil Sat, em Souza, meu caro Ivan de Carvalho, nesta segunda-feira, se aproximando aí, né, meu caro Ivan, do dia 4 de outubro, viu, gente? Se aproximando do dia 4 de outubro, e como eu falei, a semana passada, a Rádio Brasil Sat vai fazer aí uma das maiores coberturas aqui na nossa região metropolitana no dia 4 de outubro sobre as eleições aqui na nossa região. A partir das primeiras horas, meu caro Ivan de Carvalho, nós vamos estar com a nossa unidade móvel percorrendo os locais de votação, conversando com os eleitores, com as autoridades, entrevistando os candidatos que estiver aqui pela região, seja candidato ao Senado, ao governo do Estado, deputados estaduais e também deputados federais, senador, meu caro Ivan de Carvalho. Então, a expectativa, a eleição está aí, né? Chegando aí já, dia 4 de outubro. E por falar em eleição, né? Em Souza, eu não sei se funciona da mesma forma aí no seu estado, na sua cidade. Eles compram bastante, fazem aqueles point, né? Eles compram bastante cerveja, cachaça, e a turma vai para lá. Então, sai de lá todos totalmente embriagados e não funciona a lei de trânsito, porque se você sair no final de semana com a sua família e tomar uma cerveja e for passar numa blitz, e sempre fazem blitz por aqui, você terá sua carteira suspensa e vai, inclusive, preso, só sai quando paga uma fiança. E no período da campanha eleitoral, aí todos os candidatos, né, fazem os seus points, são vários points, vários locais na cidade para juntar as pessoas ali, pessoas que bebem, que são alcoólatras mesmo, pessoas que aproveitam desse momento para poder beber bastante e sair dirigindo o seu carro, a sua moto, e as coisas não acontecem, tá ok, meu caro Ivan de Carvalho? Então, hoje foi um dia de bastante denúncia aqui nas emissoras de rádio, aqui na Rádio Brasil Sat, nas nossas co-irmãs, e esperamos agora, já que nós estamos na reta final da campanha eleitoral, que a Justiça Eleitoral, o Ministério Público Eleitoral e a Polícia Militar comecem aí a tomar as providências proibindo esse tipo de atitudes, de atos que são praticados, né, a mando dos candidatos, né, e são praticados por esses eleitores, seguidores desses candidatos aqui na nossa região, meu caro Ivan de Carvalho, que eu acredito que não seja diferente também em outros estados também, né? Aqui nos estúdios da Rádio Brasil Sat de Souza, na Paraíba, para o programa Forró Cidade Sertão, da Rádio Difusora Criana, falou J. Cândido. Um abraço, meu caro Ivan de Carvalho. A gente volta amanhã, terça-feira, com mais informações diretamente de Souza, na Paraíba.
0: Tá valendo, macho velho. Olha, essa situação realmente é geral, né? Como diz o outro, a lei seca só vale antes da eleição, mas depois que todo mundo volta, aí, como diz outro, pode encher a bila, pode comemorar, que é justo, né? A pessoa comemorar. Mas, como diz o outro, a responsabilidade e a consciência tem que ser de cada cidadão no tocante ao que vai beber e como vai se comportar, né, depois da eleição. Na verdade, uns vão comemorar e outros vão chorar. E assim mesmo ainda bebe, né? Fazer o quê? Muito bem. Olha, gente, a gente sabe que o Brasil ainda está impactado, ainda está penando, né, pela a falta, né, pela perda irreparável do cantor Rick, da dupla Rick Renner. E tantos cantores estão fazendo homenagem. Inclusive, saiu aí, né, uma publicação, né, de um fato ocorrido, né, que o Marrone, né, ele se deparou com a situação que o rádio ligou sozinho e tocando a música do Rick Renner. Mas o Daniel já tem a sua homenagem e póstuma feito a Renner. Já está nas redes sociais, e é isso que nós vamos tocar no finalzinho desse primeiro bloco, primeira hora, aqui do programa Forró Cidade e Sertão. Conferindo a hora certinha.
2: 19 horas e 56 minutos.
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0: Homenagem legal, hein? Tudo deu certo na voz de Daniel. Claro, participação do saudoso Rick da dupla Rick Renner, fazendo homenagem a ele, né? Muito bem, dá só uma seguradinha aí que eu vou voltar já já, depois aqui do nosso prefixo e também das nossas mensagens, né? Daqui do nosso tempo, exatamente do horário político. Tá combinado? Combinado? Pode ser? Pode ser? Pode ser? Pode ser? Vamos lá, então.
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0: Vamos que vamos, para você já passando 4:08 da noite do Acre, já são 22:04 no sul, no sudeste, no centro-oeste e também no nordeste. A você ligado, linkado com a gente pelas rádios que não perdem a frequência, estão aqui com a gente, né? Estão aqui com a gente, é a Rádio Talismã Web e também a Rádio Binacional lá na fronteira. Aquele abraço para você que está acompanhando a gente, muito obrigado, mas obrigado mesmo pela sua sintonia. Mande seu zap zap pelo 68984218075, repetindo, 68984218075, este é o zap zap do programa. Albeira Moraes já cantou aqui, a farinha, a homenagem que a gente fez aqui, tá certo, aos nauenses, né, os nauas, aos cruzeirenses lá da região do nosso, claro, Cruzeiro do Sul, a todos os cruzeirenses que moram aqui na capital, a você que está ouvindo a gente pelas rádios também, pelos links, o nosso abraço, o nosso carinho, em nome de Alberão Moraes e todos os cruzeirenses que estão aqui na sintonia do programa. Muito bem, pediram para tocar de novo a música aqui, né, com os cantores acrianos. Daqui a pouquinho, já já, a gente vai tocar aqui, depois do Amado Batista, porque o Amado Batista tem que tocar, né? E vai aqui pro nosso amigo, né, o seu Manuel Verdadeiro e sua Rosinha lá na Cadeia Velha. Ele disse, olha, essa música na voz aí do Gustavo Lima, né, com o Amado Batista, ficou top demais. Então manda para mim, Rosinha, Alucinação é o nome da música.

0: Padre Gustavo Lima, meu amigo, tudo bem?
1: Obrigado, amor.
0: Que honra ter você aqui.
1: Que alegria estar com você, querido.
0: 50 anos de carreira.
1: 50 anos de carreira.
0: Você aqui. E obrigado, viu?
1: Não é para qualquer um, não. Uma salva de palmas. Amado Batista, o nome dele. Deus te abençoe.
0: Paz, meu amigo Gustavo Lima. Obrigado.

0: Muito bem, você ouvindo aí, a Mulher de 40. Muito bem, tocando aqui no programa, a pedido da nossa querida Conceição Carnaúba, nossa cadeira cativa, diretamente de Feijó. Um abraço a todos vocês aí de Feijó, aos amigos, né, aos irmãos, os parentes nas aldeias indígenas aí, né, ouvindo a gente. Aquele abraço para vocês aí, que estão acompanhando o nosso programa Forró Cidade Sertão. Gratidão mesmo pelo carinho de vocês acompanhando em qualquer ponto da cidade o nosso programa. Obrigado, obrigado mesmo pela sua sintonia. Mas tem gente já no link aqui do nosso WhatsApp. Fala com nós, da boa noite.
1: Boa noite, meu amigo Ivan de Carvalho.
0: Boa noite.
1: Tô na frequência aqui diretamente de Senador Guiomar.
0: Bom demais.
1: A cidade do Amendoim.
0: É. Muito bem, muito bem, muito bem. Olha só, pediram pra gente fazer o repeteco da música que nós lançamos, né, na primeira hora do nosso programa Forró Cidade Sertão, o projeto denominado Ser Feliz, né, que tem aí como autor à frente aí deste projeto o nosso queridíssimo cantor e compositor Osmi Neto. E nós, claro, temos que dar valor ao que é nosso, está bem gravado, bem produzido, e detalhe, um projeto que conseguiu concentrar mais de 20 cantores, né, da nossa música acriana. Ser Feliz é o nome da música, e ele vai voltar a dar o recado dele aí. Fala aí, macho véi!
2: Amigos ouvintes do grande programa do Ivan de Carvalho, Forró Cidade Sertão. Aqui Osmi Neto, cantor Osmi Neto, avisando para vocês em primeira mão o lançamento no programa da música Ser Feliz ou Não. Uma música que visa alertar sobre os males das drogas. É isso aí, lança aí, Ivan, Ser Feliz ou Não.
0: Vamos lá.

0: Sérgio Feliz, tocando pela segunda vez, lançamento, produção do produtor, claro, o grande maestro Marilson Senna, aqui no nosso programa Forró Cidade e Sertão. É bom demais, hein? E o que, que você achou? Gostou? Então você pode pedir outra vez, mas a gente vai tocar só amanhã, tá bom? Conferindo a hora certinha, 8 da noite e 20 minutos, você está ouvindo o meu, seu, nosso programa Forró Cidade e Sertão. Tá todo mundo ligado com a gente, sabe por quê?
1: A música não para.
0: Não para mesmo, vamos demais. Sai a rodada. Vai, mano. Canta!

0: Não toque, é claro que a gente toca aqui, hein? Olha só, tem gente nova ouvindo nós. Fala, macho velho.
1: Alô, alô, pessoal. Quem tá passando aqui é Dom Fernando na voz.
0: Aê!
1: Queria mandar um abraço, um alô especial pra toda a galera que tá ligadinha no programa Forró Cidade Sertaneja.
0: É, sertão.
1: Aquele abração pra vocês, valeu.
0: Valeu, macho velho. É o sertão, o sertanejo, tá tudo no mesmo rumo, né? Beleza, por então, vamos ouvir aí o Dom Fernando tocando pela primeira vez no programa. Solta a vinheta porque é lançamento, macho velho.
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0: Muito bem, deixa eu chamar o menino para dar a boa noite dele aqui. Vem, meu filho, dá o seu boa noite aqui pro povo, né? Que de vez em quando o povo sente sua falta quando você não dá seu boa noite, né? Boa noite, boa noite, boa noite, vai.
4: Boa noite, boa noite, boa noite, minha galera. Aquele abraço.
0: Carimba de novo.
2: Lançamento.

0: Tá vendo, menino? É Boi é o nome da música! Dom Fernando Lançamento aqui no nosso programa. Se você gostou, pede que a gente toca. E se não gostou, a gente troca. Brincadeira, hein? Simbora, mais uma! Carlos Vinícius é o nome dele. Nome lá de Senador Guiomar.
1: Vai, vem!
0: Vai!

0: Vai pra lá, vem pra cá! Só não vai desligar o rádio, porque não vai dar certo. Você tá ouvindo o programa Forró Cidade Sertão? Um abraço a toda a turma boa acompanhando a gente em Boca do Acre, em Pauni, no Amazonas. É isso aí, rapaz. Tô pedindo pra tocar uma música do Pablo aqui, é? Tá bom, a gente vai programar aqui o Pablo, né? Esquecendo que é quando você pede, a gente toca, às vezes também, a gente troca, né? Certo? Pediram para tocar uma do Ivan de Carvalho, foi? Tá bom, daqui a pouco a gente vai tocar uma do Ivan de Carvalho aqui, tá certo? Deixa eu ver aqui, onde é que eu vou achar o Pablo? Rapaz, o Pablo tem muitas canções, muita música boa aqui. Vamos ver essa música dele aqui com a Simone, da dupla Simone Simaira, né? Vamos lá direitinho, um abraço, não esqueça, hein? 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Um abraço para o Marco Rubens, ouvindo a gente em qualquer ponto da cidade, e para toda a turma boa ligada com a gente também, aí na Vila Verde.
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0: Agora é o Pablo.

0: vez. Não faz isso comigo, não. Eu sou meu, amor.
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0: Caio.
1: Ligue pra quem fugir de mim.
0: Muito bem, um arrasta-pé pra você na pisadinha. Tem zap zap no ponto. Vai.
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0: Fala conosco, Cruzeiro do Sul, Albeirão Moraes.
2: Eu sou Albeirão Moraes, cantor e compositor natural de Cruzeiro do Sul. Hoje a minha cidade está completando 122 anos.
0: Isso.
2: Nossa cidade maravilhosa, né? Onde eu comecei a fazer minhas canções. É uma cidade 5 estrelas.
0: Isso.
2: Só nós, o Itaú e a seleção brasileira.
0: Certo. Um abraço para você, Albeirã. Ligado com a gente também está ela, Mara França, que também faz parte do projeto É Ser Feliz. Vamos cantar aí para os cruzeirenses mais uma vez, Albeirão Moraes. Swing legal, hein? Boa noite a você dando carona pra gente.

0: Aí, meu irmão, vai uma caissuma ou uma maniçol?
1: É, são coisas do nosso Acre. Quais ali, Cruzeiro do Sul? Parabéns pelos 122 anos. Homenagem aí de Albeira Moraes, que tem letras aí, canções belíssimas para você, que, claro, curte aí o melhor do Acre, o melhor daqui da nossa região.
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1: Vamos que vamos, trazendo mais música, mais sucesso. Agora vamos mudar o clima, vamos mudar o ritmo. Agora é na pisada da floresta, nada, seresta, que floresta? Da seresta, com ele, o Zezo, o príncipe, o rei dos teclados, né? O pisadinho e tudo mais, ele toca tudo, né? Vai pra toda a turma boa, ligado com a gente, que ainda tá lá no pique da ressaca de ontem. Ui, ui, ui, vai devagar, macho véi. Como diz a música, cachaça não é água, não, hein?

0: Nesse momento, milhões de crianças sofrem de desnutrição severa.
1: Muito bem, pra você aí, o Blake, legal, legal, rapidão, tocando a penúltima de hoje, mais uma do Zezo.
2: Obrigado pela presença de vocês aqui.
1: Obrigado.
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2: tempo,
3: cidade.
2: Né? Não
3: toca
2: aqui
3: só pros ritmos, é com o Ivan de Carvalho, macho
1: velho. É, macho velho, botar a escala pra cantar logo, ele tá começando demais, toca mais uma. Um abraço pra Dona Rita e também a Dona Cleia lá na Baixada da Sobrada, Dona Rita lá no Comara.

0: Esse é o Príncipe dos Teclados cantando aquilo pra gente, hein? É uma sequência pra você do Zezo. Muito bem, você está ligado com quem, com quem, com quem, com quem?
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0: Vou tocar mais uma pra encerrar, deixando um abraço pra você ligado com a gente e nas outras comunidades onde é que você está ligado com a gente. Obrigado pelo carinho a você que até agora deu prazer da sua audiência em toda a região do primeiro e segundo distrito, com apoio da Agro Semente Tradição e também do nosso parceiro da AGG Motors, que deu aquela força pro Ivan de Carvalho agora na semana passada. É. Os larápios tentaram deixar o Ivan a pé, mas não deu não, não? Não, não, porque temos amigo na praça, é bom demais, né? Muito bem, vamos trazer a nossa última, deixando aí para você, depois, a Voz do Brasil e o Carlinhos Luna com o seu programão de madrugada, de noite e madrugada dentro, tá bom? É isso aí, vamos lá, essa aqui é composição de Farides Mendes, um abraço a todos, coordenação geral de Jefferson Dourado, administrativa Francinei Dias, departamento de jornalismo da Damião Viana, alô, boa noite, o pessoal do transmissor, as rádios binacional lá na fronteira, Aldeia FM também lá em Brasília e em Chapuri, Feijós, nossa difusora, um abraço a todos vocês, eu volto amanhã, tchau, tchau, tchau, tchau! Sou Carlos Vinícius, gosta dessa, Vini Carlos? É? Tia Maria é tão gostoso? Olha a pegada aí, ó.

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4: 21 horas.
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6: Olá, boa noite.
5: Boa noite para você que nos acompanha em todo o país.
6: Segunda-feira, 28 de setembro de 2026.
5: Vamos aos destaques do dia.
6: Mais de 500 sites de apostas irregulares são retirados do ar no Brasil.
5: E após proibição das bets, quem tem dinheiro nas plataformas poderá pegar o valor de volta.
6: Cidadão será notificado sobre prazos e procedimentos para devolução dos recursos. Luciana Colares de Holanda.
7: A partir de terça-feira, dia 6, os sites e aplicativos de apostas saem do ar.
5: Mercado de combustíveis tem regras mais rígidas contra aumentos abusivos.
6: E portaria prorroga a subvenção ao óleo diesel em meio à alta do petróleo. Gabriela Noronha.
8: Em outra frente, a ANP determinou multas que somam mais de 700 milhões a distribuidoras de combustíveis por elevação abusiva de preços.
5: Futebol feminino ganha marco legal para a profissionalização da modalidade.
6: Lei também prevê proteção à maternidade e combate à discriminação e à violência. Thaís de Araújo.
9: A lei do futebol feminino estabelece diretrizes nacionais para o desenvolvimento do esporte. Entre as medidas está a redução gradual do número de atletas não profissionais nas competições oficiais.
5: Hoje na apresentação da Voz do Brasil, eu, Mariana Jungmann e Luciano Seixas.
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5: Quem tem dinheiro em casas de apostas vai receber informações do governo federal sobre como e quando pedir a devolução dos valores.
6: Os avisos serão enviados pela caixa postal do gov.br e também pelo WhatsApp para orientar os usuários sobre os procedimentos e os prazos.
5: Pelas novas regras, os valores devem ser devolvidos diretamente pelas casas de apostas até 5 de outubro. Em alguns casos, a restituição será feita por instituições financeiras, com prazo até 14 de outubro.
7: As empresas têm até o dia 5 de outubro, próxima segunda-feira, para retirar as propagandas do ar, inclusive de patrocínios. Dia 5, também, às 11h59 da noite, é o prazo para retirada voluntária dos valores pelos apostadores. A partir de terça-feira, dia 6, os sites e aplicativos de apostas saem do ar. Entre os dias 7 e 8 de outubro, as bets devem informar as instituições financeiras os saldos remanescentes, discriminados por CPF. E de 9 a 14 de outubro, finaliza o prazo para devolução dos saldos aos apostadores pelos bancos. A partir do dia 14, se houve qualquer obstáculo para devolução dos valores, os saldos serão repassados à Caixa Econômica Federal, que receberá os recursos e vai providenciar a devolução aos apostadores. Luciana Colares de Holanda, para a Voz do Brasil.
6: E também está sendo feita a operação contra as bets que não eram regularizadas, as ilegais.
5: Já foram retirados do ar 506 sites suspeitos de oferecer apostas de forma irregular no Brasil.
6: A ação foi feita pelos Ministérios da Justiça e Segurança Pública e da Fazenda, que monitoram plataformas sem autorização para funcionar no país.
5: O levantamento também identificou 43 canais e grupos ativos no Telegram relacionados à divulgação de apostas e jogos de cassino online. Juntos, eles ultrapassam os 202 mil integrantes.
6: A iniciativa faz parte de um trabalho para interromper o acesso a plataformas que operem sem autorização e impedir que novos endereços sejam usados para oferecer apostas ao público brasileiro.
5: Uma questão de saúde mental.
6: Assim, o governo federal definiu a onda de vício em apostas online, as bets, que foram proibidas na semana passada em todo o país.
5: Transtornos e até mesmo casos de suicídio entre os jogadores tornaram o problema mais que uma questão financeira, segundo o Ministério da Saúde.
6: Mesmo com a proibição, o SUS segue oferecendo atendimento para os afetados.
10: Em 2022, o homem, que vamos chamar de Reinaldo, foi apresentado a uma plataforma de apostas de times de futebol. Ele gostou do que, até então, considerava uma brincadeira inofensiva. Mas, aos poucos, Reinaldo foi se afundando nas apostas online. Chegou ao ponto de comprometer a renda da casa e pegar empréstimos para tentar cobrir os rombos causados pelas bets.
11: Eu cheguei a pegar um empréstimo no banco de 7 mil reais, botei uma banca e no outro dia eu já tinha perdido os mesmos 7 mil reais. E eu fiz isso não foi uma vez, foram em outras vezes também.
10: Após 4 anos de vício, Reinaldo teve um princípio de infarto e entendeu que era hora de procurar ajuda.
11: Nesse dia eu tive uma virada de chave, assim, no sentido de que eu pensei, ou eu paro ou eu acabo com a minha vida.
10: Entre maio e junho, 50 milhões de brasileiros apostavam em bets, segundo pesquisa da Confederação Nacional de Dirigentes Lojistas e do Serviço de Proteção ao Crédito. De acordo com um estudo, que considerou apenas as capitais, 43% dos apostadores já deixaram de pagar contas essenciais, como água e luz, ou abriram mão de lazer por conta dos jogos. Merula Borges, especialista em finanças da Confederação, diz que o vício não prejudica apenas os apostadores, mas a própria economia do país.
12: Ultimamente, só os custos negativos de saúde e no comércio ficam no Brasil, enquanto a maior parte do lucro acaba indo para fora, com empresas que estão instaladas fora, que não geram emprego.
10: Os efeitos colaterais das bets extrapolam as finanças. Um dos principais motivos para a proibição dos jogos no Brasil, segundo o governo federal, é que o vício se tornou um problema de saúde pública. Quadros como ansiedade, depressão, alterações no sono e no humor são associados ao transtorno do jogo. Segundo a OMS, a Organização Mundial de Saúde, o risco de morte por suicídio é 15 vezes maior entre pessoas que estão nessa condição. Entre 2018 e 2025, os atendimentos no SUS ligados a jogo e problemas com apostas cresceram 140%. O ministro da Saúde, Alexandre Padilha, lembra que as pessoas afetadas podem recorrer ao SUS para buscar ajuda.
13: A gente oferece hoje já teleatendimento para as pessoas que, por vergonha, por estigma, ou por dificuldade de acesso, não procuram uma unidade de saúde presencial, então elas podem acessar, vão continuar acessando através do Meu SUS Digital. Vamos continuar oferecendo os atendimentos presenciais.
10: Desde que entrou no ar, em dezembro de 2025, a plataforma de autoexclusão do governo federal registrou o pedido de bloqueio do CPF em sites de bets de mais de 1 milhão e 300 mil pessoas. 51% dessas pessoas declararam relação direta com a saúde como motivo para a autoexclusão. Reportagem Luana Karen.
5: Está em vigor uma nova etapa do programa de renegociação de dívidas do governo.
6: Nas fases anteriores, a União dava uma garantia aos bancos para que eles dessem descontos. Agora o governo vai adquirir a carteira de débitos.
5: Os descontos devem começar a ser repassados aos devedores a partir de fevereiro de 2027. Entenda como vai funcionar com Pablo Mundim.
14: Uma nova etapa do programa de renegociação de dívidas, o Desenrola, prevê a compra pelo governo federal de carteiras de dívidas de pessoas físicas. A medida provisória estabelece descontos de, no mínimo, 90% para dívidas de até 10 mil reais. O ministro do Planejamento e Orçamento, Bruno Moretti, explica quais dívidas poderão ser incluídas no programa.
15: Dívidas em atraso, de um período de 2 a 4 anos e meio, mais ou menos, porque a partir de 5 anos essas dívidas prescrevem.
14: Na prática, bancos e demais credores poderão oferecer suas carteiras de dívidas em leilões. Será selecionada a instituição que oferece o maior desconto. Depois da compra, o consumidor poderá quitar o saldo restante à vista ou parcelar a dívida. Os juros e as demais condições de pagamento ainda serão definidos pelo Conselho Monetário Nacional. A economista e professora da FGV, Carla Beni, fala sobre a diferença dessa medida para outros programas de renegociação.
16: A mudança desse modelo é que o cidadão vai dever para o Tesouro Nacional. Então, o Tesouro que vai fazer toda a negociação com o banco e vai comprar os lotes pelo maior desconto possível.
14: A economista da FGV, Carla Beni, também orienta os consumidores sobre os cuidados para evitar um novo endividamento.
16: O importante é que a pessoa já comece a fazer uma programação, já vai tentando já juntar algum valor. Numa situação ideal, ela quitaria essa dívida à vista para não continuar com outra dívida. Mas se ela precisar parcelar, é importante que essa parcela caiba no orçamento para que ela não se frustre novamente.
14: O cronograma prevê o chamamento dos credores em novembro, a apresentação das propostas em dezembro e a homologação em janeiro. A previsão é que os contratos sejam assinados e os descontos comecem a ser repassados aos devedores em fevereiro de 2027. Para acompanhar as próximas etapas e saber como participar, o consumidor deverá consultar os canais oficiais do programa, que ainda serão divulgados. Reportagem Pablo Mundim.
6: O Setembro Verde chama a atenção para a importância da doação de órgãos.
5: E nós conversamos com a coordenadora geral do Sistema Nacional de Transplantes do Ministério da Saúde, Patrícia Freire, sobre a logística, as regras e as diferenças que esse gesto pode fazer para salvar vidas e dar uma nova chance a quem espera por um transplante. Acompanhe. Doutora Patrícia, bem-vinda à Voz do Brasil, um prazer ter a senhora conosco aqui. Vamos começar então essa conversa com uma dúvida que é muito comum, né? Qualquer pessoa pode ser doadora de órgãos e tecidos?
17: Sim, qualquer pessoa. Primeiramente, obrigada, Mariana, pelo convite. Aqui no mês da doação é muito importante a gente falar sobre isso, né? Setembro é dedicado à doação, ao incentivo à doação de órgãos e tecidos, né? Então, a resposta é sim. Qualquer pessoa saudável, que não tenha doenças transmissíveis, pode ser doadora de órgãos e tecidos, né? Para ser doador de órgãos após a morte, é preciso estar em morte encefálica. E para ser doador de tecidos, o coração já pode ter parado e é possível doar alguns tipos de tecidos.
5: Agora, existe idade mínima para essa doação ou idade máxima?
17: Idade máxima não tem. Idade mínima, sim, para aqueles pacientes que estão em morte encefálica, porque a morte encefálica, que é a morte cerebral, né, ela só pode ser diagnosticada a partir de 7 dias de vida. Então, a idade mínima, é claro, tem que ser a partir de 7 vidas, mas a partir de 7 dias de vida é possível doar órgãos para transplante. Idade máxima não tem. Vai depender, é claro, da performance da pessoa, né? Hoje em dia, um idoso, por exemplo, de 70 anos, né? Existem pessoas com 70 anos que são atletas, que estão muito bem de saúde. Então, isso não impede a doação de órgãos. Então, não existe idade máxima. Existe a condição da pessoa naquela idade. Se ela estiver bem, saudável, sem doenças transmissíveis, não há impedimento só pela idade. A idade isoladamente não impede a doação de órgãos.
5: E aí, no caso, uma criança doa para outras crianças, idoso necessariamente vai doar para outro idoso? Tem essa relação?
17: Depende. Na verdade, o regulamento técnico do Sistema Nacional de Transplantes, ele prioriza que doadores abaixo de 18 anos, órgãos de doadores que tenham de 18 anos ou menos, vão primeiro para receptores também com abaixo de 18 anos. Mas isso varia um pouco, assim, por exemplo, porque nós podemos ter uma criança de 13 anos que seja muito grande, tenha, por exemplo, um coração já grande, né? Nós temos adolescentes aí de 13, 12 anos que tem 1,90m, né? Porte físico de adulto. Então, o coração desse adolescente provavelmente não vai caber numa criancinha de 1 ano que está precisando de um coração para transplante. paciente. Então, a gente faz essa relação antropométrica também, né? Mas, a priori, órgãos de doadores infantis vão primeiro para receptores infantis. Se não tiver nenhum receptor dessa faixa etária compatível, aí ele vai para doação de órgãos para adultos normalmente. Mas a gente procura fazer essa compatibilidade antropométrica.
18: Agora, a senhora mencionou, né, a doação em caso de morte encefálica. A gente tem doação também de pessoas em vida, porque eu acho que a maioria das pessoas, quando pensa em doação de órgãos, já pensa em situação de morte, né? Mas a gente tem doação em vida também. A senhora pode falar um pouquinho pra gente dos dois casos, assim, quando que se trata de doação pós-morte, quando que é possível fazer doação em vida ainda?
17: Sim, a doação pós-morte, ela é prevista em lei, né? E ela ocorre numa situação que a gente chama de morte encefálica, que é quando a perda da função total das funções do cérebro, né? A gente sabe que todo o nosso organismo é comandado pelo nosso cérebro, então quando ele para de funcionar, isso é a morte de fato do indivíduo. E é na morte encefálica que é possível se doar coração, rins, fígado, pâncreas, intestino e tecidos também. É possível doar córneas, é possível doar pele, ligamentos, ossos, tendões, enfim. Mas na doação inter vivos, a gente só pode doar órgãos duplos ou órgãos que se regeneram, né? Então, em vivo, na doação em vivos, a gente pode doar um dos rins, parte do fígado e pode doar medula óssea. Esse é o tipo de doação em vida que pode acontecer.
18: Muito bem. Agora, doutora, uma única pessoa pode doar mais de um órgão, mais de um tecido?
17: Com certeza. Um único doador falecido, por exemplo, ele pode doar até 7, 8 órgãos e também pode doar todos os tecidos, exceto medula óssea. E o doador em vida é aquilo que eu falei, ele pode doar medula óssea, um dos rins ou parte do fígado.
18: E o Sistema Único de Saúde tem uma lista única para isso? Acho que essa também é uma dúvida que muita gente tem, né? Porque as pessoas têm aquele imaginário de que você pode... Ah, tendo dinheiro, você vai passar na frente. É uma lista única, né?
17: É uma lista única. Critérios econômicos, sociais, políticos, enfim, isso não é um consenso comum, é uma lenda urbana, né? Isso não existe, a lista é única. A distribuição dos órgãos que são doados pelas famílias, ela é feita através de critérios técnicos e não é feito assim diretamente pelo humano. Há um sistema informatizado que cruza os dados de compatibilidade dos candidatos a transplantes, ou seja, daquelas pessoas que estão inscritas na lista única, com os doadores, com os dados dos doadores, e existe um algoritmo. Então, ele cruza os dados dos doadores e dos receptores e vê qual é o mais compatível e organiza, assim, por critérios cronológicos, por critérios de urgência máxima, né? Então, você pode, por exemplo, uma pessoa pode passar na frente da lista, pode, se ela tiver muito urgente. Uhum. Porque tem aquela pessoa que está inscrita, mas que ela não está tão urgente, ela pode esperar um pouco. E tem alguns que entram no caso de urgência máxima, que ela precisa transplantar em 48 horas, ou senão ela morre. Então, nesses casos, a lista olha quem está em urgência. E, é claro, ela classifica os urgentes primeiro e os eletivos na sequência. Então, a lista é única e não existe. O nosso sistema, ele prima por isso, sabe, Mariana? Ele prima pela transparência do sistema. Então, as pessoas que são candidatas a um transplante e que estão inscritas nas listas, elas têm acesso ao seu prontuário e elas podem acompanhar a sua situação na lista. Então, ela vai ver quem passou na frente por questões de urgência, enfim. Então, a lista é totalmente transparente e não é possível se passar na frente da lista por questões que não sejam urgência.
18: Agora, antes da gente encerrar, queria que a senhora falasse um pouco sobre como as pessoas devem proceder caso elas queiram ser doadoras, né? Acho que é muito importante, principalmente quando se você tem a intenção de ser doadora, mas você percebe que a sua família pode ter algum tipo de preconceito com aquilo ou algum tipo de resistência, né?
17: Na verdade, as famílias não têm preconceito, as famílias não têm conhecimento, porque a doação de órgãos é uma coisa, assim, a gente costuma dizer que é o suprassumo da alta complexidade, né? Quando todos os tratamentos falharam, o que que resta agora? Trocar o órgão? Então, as famílias têm desconhecimento, né? Mas o que é essencial, que fique assim de mensagem para quem está nos ouvindo, é que se você deseja ser um doador após a sua morte, você venha a falecer e quiser se tornar um doador, você precisa precisa deixar claro para sua família. Então, você, sei lá, está numa conversa de fim de semana, vocês estão ali no almoço de domingo na família, né? Você fala assim, ó, gente, lembra aquela coisa da doação de órgãos? Eu quero deixar bem claro, eu vou ser doador, viu? Se eu morrer, a gente até brinca, né? Se eu doer é para doar, se eu morrer é para doar tudo. Então, é isso que precisa ficar claro, porque a família, ela tende a fazer os gostos do seu ente querido,
18: a
17: quando
18: respeitar,
17: ele fala,
18: né?
17: Ela tende a respeitar. Então, o que é muito claro é falar, gente, se eu morrer algum dia, eu quero lembrar, eu quero ser doador de órgãos. Se eu não puder, por exemplo, se não houver morte cefálica, a pessoa já tiver o coração parado de cara, né? Assim, por exemplo, num acidente de trânsito, o coração parou ali, dá para doar córneas, dá para doar ossos, dá para doar pele, dá para doar músculos, tendões, dá para doar uma série de outros tecidos. Principalmente a gente tem que lembrar das córneas. A nossa lista de córneas hoje é gigante. E você imagina você poder doar os seus olhos e fazer com que uma pessoa volte a enxergar. Então isso é muito importante. Então a mensagem que precisa ficar para as famílias e para a pessoa que quer se tornar um doador é: avisa a sua família, porque quem vai autorizar a doação é a sua família.
18: Muito bem, nós conversamos com Patrícia Freire, coordenadora geral do Sistema Nacional de Transplantes do Ministério da Saúde. Doutora Patrícia, muito obrigada pela entrevista à Voz do Brasil.
17: A gente aqui.
6: 2027 vai ser o ano da Copa do Mundo Feminina no Brasil.
18: E de olho no futebol feminino brasileiro, foi sancionado nesta segunda-feira um marco legal para a modalidade.
6: A legislação prevê medidas para profissionalização nas competições, proteção à maternidade e prevenção e combate à discriminação no futebol.
9: Foi sancionada nesta segunda-feira a Lei do Futebol Feminino, que estabelece diretrizes nacionais para o desenvolvimento do esporte. Entre as medidas, está a redução gradual do número de atletas não profissionais nas competições oficiais. Na principal divisão nacional, cada equipe poderá ter inicialmente até 4 jogadoras não profissionais. Nas demais divisões nacionais e na principal divisão estadual, o limite será de 6. A lei também estabelece medidas para ampliar a participação das mulheres em diferentes áreas do futebol e garantir mais direitos às atletas, como explica o ministro do Esporte, Paulo Henrique Cordeiro.
19: É uma lei que também se preocupa com a formação de gestoras, com técnicas, com a arbitragem feminina no futebol, com condições como a proteção à maternidade, com a busca da igualdade salarial entre as jogadoras do futebol feminino e do futebol masculino, que se preocupa essencialmente com o desenvolvimento desse futebol feminino, de nós virarmos a chave.
9: As atletas também deverão ter acesso a condições equivalentes de treinamento, espaços, equipamentos e profissionais de suporte. A legislação inclui ainda medidas de prevenção e combate à discriminação, ao racismo, à intolerância e à violência contra as mulheres no futebol. A medida entra em vigor durante a preparação do Brasil para sediar, em 2027, a Copa do Mundo Feminina. O Mundial será realizado de 24 de junho a 25 de julho em 8 cidades brasileiras. Reportagem Thaís de Araújo.
18: O governo federal divulgou hoje uma série de medidas que vem tomando para evitar que o aumento do preço do petróleo causado pela guerra no Oriente Médio traga prejuízos para a população brasileira.
6: A cotação internacional do barril do petróleo Brent, o tipo que é para comercialização, já acumula uma alta de 40% desde o início dos conflitos.
20: As medidas fazem parte de um conjunto de ações para evitar o aumento do preço dos combustíveis no país diante da alta dos preços internacionais do petróleo. O pacote inclui nova portaria do Ministério da Fazenda, que prorroga a subvenção de R$ 2,12 por litro de óleo diesel, publicada na última sexta-feira. Segundo o ministro do Planejamento e Orçamento, Bruno Moretti, a política de concessão de subsídios aos combustíveis ainda é necessária e precisa ser mantida.

0: que o reforço na fiscalização não vai de encontro ao livre mercado. O ministro disse ainda que é preciso diferenciar a liberdade para definição de preços das situações consideradas abusivas.
1: A necessidade de nós, a todo instante, chamarmos atenção para a distinção entre o uso, a liberdade de preço e o abuso. O uso dessa faculdade não se confunde com este abuso indiscriminado de preço. Imaginar 1.300% de incremento na margem de lucro é algo que atenta frontalmente contra o interesse da sociedade brasileira, da cidadania, da dimensão dos consumidores, e o nosso aparato de Estado deverá estar absolutamente mobilizado para reprimir esse tipo de conduta.
0: O governo também aumentou as penalidades previstas para infrações cometidas por integrantes da cadeia de combustíveis. Com a nova regra, o teto para as multas passou de 14 para 500 milhões de reais. Reportagem Gabriela Noronha.
2: E devido à elevação abusiva de preços, a ANP, Agência Nacional do Petróleo, Gás Natural e Biocombustíveis, já aplicou multas que somam mais de 700 milhões de reais a distribuidoras de combustíveis.
3: E essas foram as notícias do governo federal.
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2: Fique agora com as notícias do Poder Judiciário e do Congresso Nacional. Boa noite.
3: Boa noite para você e até amanhã.
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6: STF vai definir limites para quebra de sigilo telemático em fiscalização tributária.
7: Acordo prevê medidas para combater o assédio eleitoral na administração pública da Paraíba.
6: Para o STJ, condenação por violência doméstica é fundamento suficiente para impor a participação do agressor em grupo reflexivo.
7: Boa noite, eu sou Marcela Luiza.
6: E eu sou Walter Lima.
7: Supremo Tribunal Federal vai definir se a Justiça pode autorizar a quebra de sigilo telemático em fiscalizações de tributos.
6: A decisão final do STF deverá ser aplicada por todo o judiciário do país. Marcelo Della Libera.
8: O caso começou com uma ação da União que pediu acesso a e-mails e arquivos armazenados em nuvem de um investigado para apurar um suposto esquema de emissão de notas fiscais falsas. No recurso ao Supremo, a União sustenta que o Marco Civil da Internet permite, mediante ordem judicial, o acesso a dados armazenados também em processos de outras áreas. O relator ministro Dias Toffoli destacou que a discussão envolve, de um lado, o direito à privacidade e ao sigilo das comunicações e, de outro, o interesse público na arrecadação de tributos. Ainda não há data para o julgamento do mérito no Supremo.
7: Acordo homologado pela Justiça do Trabalho prevê medidas para combater o assédio eleitoral na administração pública da Paraíba.
6: O Estado também vai pagar indenização por dano moral coletivo. Samanta Flor.
9: O acordo foi firmado entre o Ministério Público do Trabalho e o Estado da Paraíba. A previsão é de ações para identificar e coibir práticas de assédio eleitoral e também discriminatórias nas relações de trabalho da administração estadual. O Estado ainda vai pagar R$200 mil por dano moral coletivo em 20 parcelas. A decisão prevê multa em caso de descumprimento.
7: Mesários preparam sessões eleitorais antes da abertura da votação.
6: Equipes orientam o eleitorado e garantem o funcionamento das sessões. Estevam Furtado.
10: No dia 4 de outubro, as sessões eleitorais vão funcionar das 8 da manhã às 5 da tarde, no horário de Brasília. Durante o pleito, mesárias e mesários conferem a identificação, registram a presença, liberam a urna e orientam eleitoras e eleitores sem interferirem na escolha do voto. Celulares e outros equipamentos que possam gravar ou transmitir imagens devem ficar desligados e guardados no local indicado pelos mesários, enquanto a pessoa vota. Ao final do horário de votação, a equipe imprime o boletim de urna e encaminha a mídia de resultado para a transmissão dos dados.
7: Condenação por violência doméstica é fundamento suficiente para obrigar agressor a participar de grupo reflexivo como condição de suspensão da pena.
6: O entendimento é do STJ, Fátima Uchoa.
11: Um homem condenado por violência doméstica teve a execução da pena suspensa desde que cumprisse algumas condições, como a de frequentar 5 sessões de grupo reflexivo. O tribunal

0: de Justiça do Rio de Janeiro afastou essa condição por entender que não houve fundamento específico para determiná-la, o que resultou em recurso do Ministério Público. O STJ restabeleceu a obrigação. Segundo o relator ministro Rogério Schietti Cruz, o juiz só precisa apresentar justificativa específica se decidir não aplicar a medida. Para o ministro, os grupos buscam responsabilizar o agressor e ajudar a romper o ciclo de violência doméstica.
1: Justiça bloqueia 146 milhões de empresas acusadas de envolvimento em garimpo na terra indígena Yanomami.
2: A decisão é fruto de um pedido do MPF, Vanessa Pereira.
3: Segundo a ação, a cassiterita era extraída clandestinamente da terra indígena Yanomami, em Roraima, transportada por aeronaves a partir de pistas de pouso clandestinas, registrada como se fosse produção de cooperados e, em seguida, adquirida pela White Soul de Metalurgia e Mineração Limitada, que transformava o minério em lingotes de estanho. Com isso, além do bloqueio de bens, direitos e valores, a Justiça também determinou que a Receita Federal informe os dados de faturamento das quatro empresas de 2021 a 2025. Essas informações servirão de base para sanções e eventual revisão de valores bloqueados.
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1: Uma boa noite.
2: E até amanhã.
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6: Eu sou Humberto Pinheiro e estes são os destaques de hoje do Jornal do Senado, que começa agora. Congresso vai iniciar a análise da medida provisória que proíbe as bets em todo o país. CCJ analisa punições para quem desiste de criança adotada. Sancionada lei que cria a Universidade Federal da Fronteira Norte em Oiapoque, no Amapá. Boa noite. Já está no Congresso Nacional a medida provisória 1394 de 2026, que proíbe em todo o país as chamadas bets. Pelo texto, que será analisado por uma comissão mista de senadores e deputados federais, antes de ser votado pelos plenários da Câmara e do Senado, a restrição valerá para as apostas sobre eventos reais de temática esportiva e sobre eventos virtuais de jogos online. As informações com o repórter Alexandre Campos.
7: Além de acabar com as atuais concessões no prazo de 30 dias, a MP prevê o bloqueio do acesso a sites e aplicativos de apostas. As empresas que exploram a atividade não terão direito a qualquer indenização nem a devolução do valor que repassaram ao governo pela outorga do serviço. A conta vinculada a algum operador que continuar explorando ilegalmente a atividade será bloqueada e os valores serão destinados ao Fundo Nacional de Segurança Pública. O dinheiro referente a jogos não apurados e os recursos de prêmios de apostas cujo resultado tiver sido concluído antes da vigência das novas regras deverão ser devolvidos aos apostadores. O texto ainda veda publicidade, propaganda e patrocínio relacionados a esse tipo de atividade e impõe obrigações aos provedores de aplicações de internet e lojas virtuais, como o impedimento de oferecer produtos ou serviços referentes a apostas. O vício em bets tem levado famílias ao endividamento e há mais registros de casos de depressão e de ansiedade, com aumento do risco de suicídio, problemas que, de acordo com o governo, motivaram a edição da medida provisória. A população pode se manifestar sobre a MP clicando em consulta pública no endereço senado.leg.br/e-cidadania.
6: O Congresso também recebeu o projeto de lei do Executivo que tipifica crimes relacionados às bets. O texto torna crime tanto a exploração quanto a publicidade de bets, tipificando 5 condutas como criminosas. A proibição das bets prevista em medida provisória já está valendo, mas o projeto que trata dos crimes ainda precisa ser votado pela Câmara e pelo Senado para virar lei e entrar em vigor. Comissão de Constituição e Justiça do Senado deve discutir uma alteração no Estatuto da Criança e do Adolescente para punir adultos que desistem do processo de adoção. A proposta busca introduzir sanções específicas para desencorajar a chamada desistência tardia, quando a criança já consolidou laços afetivos com os adotantes. Repórter Douglas Castilho.
8: De 2019 a 2024, mais de 2 mil crianças registradas para adoção passaram por pelo menos um processo de devolução, segundo dados do Conselho Nacional de Justiça. Foi pensando nesse cenário que o ex-senador Major Olímpio apresentou o projeto de lei que estabelece sanções para os adotantes que desistirem durante o processo. A relatora da proposta na Comissão de Direitos Humanos, senadora Damares Alves, do Republicanos do Distrito Federal, falou das consequências dessa espécie de segundo abandono.
9: Agravam ainda mais a vulnerabilidade de crianças e adolescentes que, por vezes, já sofrem trauma anterior de exclusão ou perda da família de origem.
8: A proposta prevê punições como o pagamento de indenização e até responsabilização por crime de abandono de incapaz, se a desistência ocorrer após a sentença judicial definitiva de adoção.
6: Foi sancionada a lei aprovada pelo Senado que cria a Universidade Federal da Fronteira Norte, com sede em Oiapoque, no Amapá. Repórter Rodrigo Rezende.
10: A Universidade Federal da Fronteira Norte, a UFFN, terá sede em Oiapoque, na fronteira com a Guiana Francesa, e será vinculada ao Ministério da Educação. O campus da Unifap, Universidade Federal do Amapá, que fica no município, passa a integrar a nova universidade, com a transferência dos cursos, estudantes e cargos. A UFFN terá como objetivos oferecer graduação e pós-graduação, desenvolver pesquisa, extensão e cultura e promover a inovação e o desenvolvimento regional. O presidente do Senado, Davi Alcolumbre, destacou o papel da instituição na formação de profissionais e pesquisadores, principalmente com a possível exploração de petróleo na região.
11: De formarmos capacidade intelectual na academia, na universidade, no conhecimento, nessa nova perspectiva das riquezas da exploração do petróleo e das riquezas que o petróleo pode proporcionar para o Brasil e vai proporcionar para a Amazônia, de conhecimento, de inteligência, e a universidade só ela é capaz de gerar todas essas perspectivas.
10: Para 2027 e 2028 estão previstos investimentos de 20 milhões de reais por ano na nova universidade.
6: Uma proposta em análise na Comissão de Educação propõe que bibliotecas de escolas públicas disponibilizem livros sobre proteção à mulher. Obras que abordem o tema e igualdade entre homens e mulheres também devem constar nos acervos. A medida tem como objetivo atuar preventivamente no combate à violência contra o público feminino e deve ser adotada conforme a previsão orçamentária. A relatora, senadora Ivete da Silveira, do MDB de Santa Catarina, enfatiza que a iniciativa pode ser implementada de forma gradual. Para ela, o acesso a obras literárias, informativas e pedagógicas sobre esses assuntos contribui para o desenvolvimento de atitudes compatíveis com a dignidade da pessoa humana e com a não discriminação.
12: Nem só de violência vive o Brasil, ele vive também de uma capacidade de reagir a ela.
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6: O Tribunal Superior Eleitoral decidiu que o e-título poderá ser usado normalmente nos dias das eleições, inclusive para download. A novidade vale para os 2 turnos de votação. Mais detalhes com o repórter Herman Kulitz.
16: Os cidadãos poderão usar o aplicativo e-título normalmente nos dias da votação, inclusive para download. Isso vale tanto para o primeiro turno quanto para o segundo. O anúncio foi feito pelo presidente do TSE, ministro Cássio Nunes Marques, destacando as funcionalidades.
17: A Justiça Eleitoral iniciou o envio de notas notificações oficiais pelo aplicativo e-título. A iniciativa busca facilitar o acesso a informações importantes para o exercício do voto, como a consulta antecipada ao local e a sessão de votação. Reforçamos, portanto, a recomendação para que eleitoras e eleitores mantenham o aplicativo atualizado, façam o primeiro acesso e confiram seus dados com antecedência.
16: De acordo com o TSE, quem tem biometria cadastrada e fotografia digital poderá utilizar o e-título como documento oficial de identificação na hora de votar, apresentando o documento diretamente pelo celular ao mesário. Não serão aceitas capturas de tela nem documentos sem foto.
6: 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Com trabalhos técnicos de Eliseu Caires, o Jornal do Senado fica por aqui. Acompanhe agora as notícias da Câmara dos Deputados. Boa noite e até amanhã.
4: Jornal Câmara dos Deputados.
18: Câmara analisa a destinação de percentuais mínimos de recursos ao esporte.
19: Projeto de lei cria uma política nacional de educação para jovens e adultos.
18: Parlamentares apresentam propostas para fiscalizar a qualidade da água.
19: Boa noite. Encerramos hoje o projeto de gravação de edições do Jornal Câmara dos Deputados em emissoras da rede Câmara de Rádio neste ano de 2026. Este programa está sendo produzido diretamente da cidade de Vitória da Conquista, com a participação do colega Guilherme Barbosa, da Rádio Câmara de Vitória da Conquista. Eu sou Márcio Aquilissardi, bem-vindo, Guilherme.
20: Boa noite, obrigado, Márcio. É uma honra profissional participar da apresentação desse jornal da Câmara dos Deputados, dentro da Voz do Brasil. Vamos agora às notícias da Câmara dos Deputados.
18: O Wellington Roberto, do PSD da Paraíba, apresentou proposta de fiscalização e controle para verificar a origem e a regularidade da água utilizada na fabricação de refrigerantes e cervejas no Brasil. A iniciativa prevê a revisão das autorizações realizadas nas fábricas nos últimos 5 anos.
19: O Wellington Roberto quer saber se as empresas usam água mineral dentro dos padrões exigidos pelos órgãos de controle. O deputado também solicita explicações sobre a ausência nos rótulos dos refrigerantes de informações relacionadas à origem da água utilizada na produção.
18: Júlio Arcoverde, do PP, quer discutir a prestação dos serviços de abastecimento de água e esgotamento sanitário no estado do Piauí. O deputado cita relatos de falhas no fornecimento e defende mais acompanhamento da execução dos contratos de concessão.
19: Júlio Arcoverde sugere reunir representantes da concessionária, de órgãos reguladores e do poder público em uma audiência sobre o tema. Ele explica que o objetivo é avaliar a fiscalização do setor e discutir medidas para melhorar a qualidade e a continuidade dos serviços prestados.
4: Saúde.
18: Dorinaldo Malafaia, do PDT do Amapá, defende a aprovação de projeto de lei complementar que inclui o combate à malária entre os objetivos da atuação conjunta da União, dos Estados, do Distrito Federal e dos municípios. A proposta prevê ações articuladas aos processos de licenciamento ambiental.
19: Dorinaldo Malafaia alerta que grandes empreendimentos instalados em regiões com alta incidência de malária devem considerar, durante o processo de licenciamento, os riscos da doença. O deputado avalia que a cooperação entre os entes federativos pode fortalecer a prevenção e o controle.
4: Segurança Pública.
18: Sargento Faur, do PL do Paraná, defende o aumento das penas para motoristas alcoolizados que causarem acidentes com vítimas.
20: Ele cita casos recentes de atropelamentos fatais e mortes de motociclistas provocados por condutores embriagados.
0: Eu apresentei, baseado nessa carnificina que estamos vivendo no trânsito, um projeto duríssimo, que ele aumento de pena, reclusão de 6 a 20 anos quando o motorista, sob influência de álcool ou outra substância psicoativa, provocar morte no trânsito, crime inafiançável. Ou seja, chega de fiancinha de 3 mil, de 1.000, de 2 mil, não, vai ficar preso até decisão judicial. Multas mais severas.
19: A proposta também prevê 10 anos de suspensão da carteira de motorista em casos de morte e 7 anos quando houver invalidez permanente da vítima. Para Sargento Faur, as mudanças evitam a sensação de impunidade e tornam mais rigorosa a punição para crimes cometidos por motoristas embriagados.
20: Favorável à redução da maioridade penal de 18 para 16 anos, Paulo Freire Costa, do PL de São Paulo, considera que as regras atuais de punição para adolescentes precisam levar em conta a gravidade dos acontecimentos. Ele é um dos autores de PEC sobre o tema.
19: O texto assinado por Paulo Freire Costa também inclui a responsabilização penal de adolescentes maiores de 12 anos que cometam crimes violentos e hediondos. A justificativa aponta que o limite de 3 anos de internação pode estimular o recrutamento de menores para a prática de crimes.
13: Justiça.
20: Projeto de Alexandre Guimarães, do MDB do Tocantins, cria regras para punir a chamada litigância abusiva reversa. A proposta prevê punições para réus que descumpram decisões judiciais de forma reiterada ou apresentem recursos sucessivos apenas para atrasar as determinações da justiça.
19: De acordo com Alexandre Guimarães, grandes litigantes costumam transformar a demora dos processos em estratégia de negócio, o que sobrecarrega o judiciário. Para ele, a medida combate o abuso de poder econômico nos tribunais e assegura que as decisões sejam cumpridas.
13: Educação.
20: A Câmara analisa a criação de uma Política Nacional de Educação de Jovens e Adultos. A proposta pretende avançar na construção de medidas para estimular milhões de brasileiros que não conseguiram concluir os estudos. A repórter é Maria Neves.
21: A Comissão de Educação da Câmara dos Deputados aprovou o projeto que institui a Política Nacional de Educação de Jovens e Adultos. Pela proposta, o poder público deverá adotar ações para assegurar o acesso e a permanência na escola de todos os cidadãos que não concluíram o ensino fundamental ou médio na idade própria. Dentre as medidas previstas estão a busca ativa de estudantes que abandonaram os estudos, a previsão de orçamento próprio para o programa em igualdade de condições com o ensino regular e a oferta de bolsas de estudo. Ainda de acordo com o texto aprovado, a União deverá oferecer assistência técnica a estados e municípios para ampliar a oferta de vagas na educação de jovens e adultos. Nessa modalidade, as instituições de ensino deverão oferecer cursos em horários flexíveis, inclusive aos fins de semana. Para a deputada professora Luciene Cavalcante, do PSOL de São Paulo, que integra a Comissão de Educação, a proposta é fundamental, uma vez que o Brasil ainda conta com milhões de pessoas que não concluíram a educação básica.
22: Hoje, no nosso país, mais de 1.000 cidades não têm sequer uma turma de EJA. Isso é um escândalo quando a gente vai olhar que são quase 70 milhões de brasileiros que hoje não concluíram a educação básica.
21: O projeto ainda determina a formação de professores especializados e a realização de concursos públicos para a contratação de profissionais específicos para a formação de jovens, adultos e idosos. Os governos também terão de assegurar aos alunos da modalidade de jovens e adultos participação igualitária em programas de material didático, transporte, alimentação e assistência à saúde. Além disso, as instituições de ensino deverão oferecer espaço para acolhimento de crianças entre 4 e 12 anos, sob a responsabilidade de estudantes jovens, adultos ou idosos. A proposta que institui a Política Nacional de Educação de Jovens e Adultos ainda será analisada pelas Comissões de Finanças e Tributação e de Constituição e Justiça. Da Rádio Câmara de Brasília, Maria Neves.
1: Economia.
19: Lucas Ramos, do PSB de Pernambuco, apoia a criação de regras mais claras para responsabilizar os sócios pelas obrigações que permanecem após a extinção de uma empresa. A proposta, segundo ele, protege credores, trabalhadores e fornecedores, além de ampliar a segurança jurídica.
20: Relator da matéria na Comissão de Indústria, Comércio e Serviços, Lucas Ramos avalia que a mudança contribui para reduzir disputas judiciais e fortalecer o ambiente de negócios. Ele afirma que a medida ajuda a coibir o uso indevido da personalidade jurídica para evitar o cumprimento de obrigações.
19: Projeto de Júnior Ferrari, do PSD do Pará, amplia a desoneração tributária para serviços de conservação, modernização e reparo de embarcações listadas no Registro Especial Brasileiro. O texto também inclui as empresas brasileiras de navegação como beneficiárias do Renaval, o programa de incentivo ao setor.
20: Júnior Ferrari alega que a reforma tributária acabou com benefícios que garantiam a competitividade do setor de reparos navais. Ele entende que as mudanças são necessárias para preservar empregos, atrair investimentos estrangeiros e manter a infraestrutura de atendimento à frota brasileira.
19: Juarez Costa, do Republicanos de Mato Grosso, integra a Frente Parlamentar em Defesa do Mutualismo. O grupo pretende acompanhar a regulamentação do sistema em que associados dividem os custos de proteção de seus bens como alternativa ao seguro tradicional.
20: Juarez Costa apoia a articulação entre o poder público, entidades do setor e a sociedade civil para fortalecer esse modelo de proteção patrimonial. A frente também busca contribuir para a aplicação das regras estabelecidas pela lei que regulamentou o mutualismo no país.
1: Agricultura.
19: Produtores rurais endividados poderão ter até 25 anos para pagar seus financiamentos, conforme substitutivo apresentado por Dilceu Esperafico, do PP do Paraná. O relatório do deputado também estabelece carência de até 3 anos para o início dos pagamentos.
20: Dilceu Esperafico considera que a renegociação das dívidas pode ajudar os produtores afetados por perdas na safra, aumento dos custos de produção ou dificuldades na comercialização. O texto também prevê a suspensão de cobranças judiciais durante o período de adesão ao programa de renegociação.
19: Raimundo Costa, do PSD da Bahia, é autor de projeto que cria um selo nacional para a identificação de pescado proveniente da pesca artesanal sustentável. A proposta também institui um programa de rastreabilidade para informar a origem do produto e a comunidade responsável pela captura.
20: Raimundo Costa aponta que a certificação pode aumentar o valor comercial do pescado artesanal, ampliando o acesso a mercados diferenciados. O texto prevê também que produtos certificados tenham prioridade em compras públicas, feiras e ações de promoção comercial.
1: Trabalho.
19: Mauro Benevides Filho, do União do Ceará, apoia a PEC que reduz de 44 para 40 horas semanais a jornada, com 2 dias de descanso a cada 5 trabalhados e sem redução salarial. Ele ressalta a importância da mudança para o bem-estar da população.
2: Eu bato muito que para você crescer, você tem que melhorar na sua função estudando. O que é que essa emenda constitucional está fazendo? É tentando reduzir, em vez de um dia por semana de folga, de lazer, de cuidar da casa, enfim, do que seja, de estudar, é reduzir de 5 por 2. O que é isso? É trabalhar 5 dias e conseguir folgar 2. Isso não significa que sábado e domingo não poderão trabalhar. Poderão sim. Você pode substituir um dia da semana, quarta-feira, trabalhar no sábado e assim por diante. Ou seja, a emenda constitucional prevê isso.
20: Mauro Benevides Filho considera que a redução da jornada também pode aumentar a produtividade. Segundo o parlamentar, empresas que já adotaram a escala de 5 dias de trabalho por 2 de descanso relatam funcionários mais motivados e redução das faltas justificadas por atestados.
19: Zé Adriano, do PP do Acre, apresentou requerimento para a realização de audiência pública para debater o fim da escala 6x1. O deputado propõe ouvir representantes da construção civil sobre os possíveis impactos da mudança nos custos, na produtividade e na manutenção dos empregos.
20: Zé Adriano considera que a construção civil deve participar do debate por empregar grande contingente de trabalhadores e depender intensamente de mão de obra. Ele avalia que a audiência pode contribuir para a análise das propostas sobre o tema que tramitam no Congresso Nacional.
19: Missionário José Olímpio, do PL de São Paulo, apresentou o projeto que autoriza a criação de um Programa Nacional de Proteção a Motofretistas e Mototaxistas. A proposta prevê recursos federais para municípios e o Distrito Federal oferecerem gratuitamente equipamentos de segurança e cursos de qualificação.
20: Missionário José Olímpio defende a priorização de trabalhadores de baixa renda com adesão voluntária aos cursos e sem novos custos para a categoria. Segundo o deputado, o objetivo é reduzir os acidentes e as mortes no trânsito relacionados ao uso profissional de motocicletas.
19: Ercílio Coelho Diniz, do MDB de Minas Gerais, apresentou o projeto que cria o Programa Nacional de Requalificação Profissional para pessoas acima de 45 anos. Segundo ele, o objetivo é oferecer cursos gratuitos de tecnologia e serviços digitais, bolsas de qualificação e incentivos para empresas que contratarem os beneficiários.
20: O projeto de Ercílio Coelho Diniz também prevê prioridade para pessoas desempregadas há mais de um ano. O deputado argumenta que a iniciativa combate o etarismo no mercado de trabalho e reduz o desemprego prolongado entre trabalhadores com mais de 45 anos.
3: Esporte.
19: A Câmara analisa uma proposta que prevê a destinação de recursos ao esporte. A repórter Paula Bittar tem mais detalhes sobre a medida.
5: A Comissão de Constituição e Justiça da Câmara aprovou uma proposta de emenda à Constituição que estabelece que União, Estados, Distrito Federal e Municípios deverão destinar anualmente pelo menos 1% da receita de impostos à promoção do desporto educacional e de alto rendimento. Além de definir percentuais mínimos, a proposta propõe um sistema de repasse de recursos entre os entes federativos para viabilizar políticas públicas integradas. Assim, do mínimo previsto para a União, 25% serão destinados aos estados e ao Distrito Federal e 25% aos municípios. Os critérios de rateio dos recursos serão definidos em lei complementar. O relator na comissão, deputado Helder Salomão, do PT do Espírito Santo, defende que a destinação de recursos mínimos pode colaborar para o incentivo ao esporte desde cedo.
7: A escola é a primeira oportunidade que o jovem, que o adolescente tem de começar a prática esportiva. E muitas escolas não têm a estrutura necessária, não têm o apoio. Nós precisamos ter recursos disponíveis, e nós estamos falando de 1% do total dos impostos arrecadados, para investimento em infraestrutura nas escolas do nosso país. Eu tenho certeza que nós vamos revelar muito mais talentos.
5: Segundo Helder Salomão, no futuro, mais dinheiro investido se transformará em mais medalhas para o país.
7: Hoje, nós temos o Bolsa Atleta, que é uma experiência bem sucedida, porque vários ganhadores de medalha nas Olimpíadas que o Brasil participa são de atletas que tiveram o apoio do Bolsa Atleta. Eu acredito que nós, ao aprovarmos essa PEC e ela se transformar numa legislação que garante recurso para infraestrutura e apoio aos nossos jovens, adolescentes, nós teremos muitos talentos. O Brasil vai se destacar muito mais nas Olimpíadas, nas competições nacionais e internacionais.
5: A análise da proposta pela CCJ é apenas o primeiro passo da tramitação na Câmara. Agora, a PEC que destina recursos para o esporte, assim como outras que estão sendo analisadas em conjunto e tratam do mesmo tema, precisa passar por uma comissão especial e pelo plenário em 2 turnos de votação. Da Rádio Câmara, de Brasília, Paula Bittar.
20: A Câmara analisa projeto que cria uma política nacional para ampliar o acesso de crianças e adolescentes com autismo a atividades esportivas adaptadas. Autor da matéria, André Fufuca, do PP do Maranhão, afirma que a iniciativa utiliza o esporte como ferramenta de desenvolvimento, autonomia e inclusão social.
19: A matéria prevê a criação de núcleos e centros de esporte inclusivo e a capacitação de profissionais para atender esse público. André Fufuca destaca também a integração de ações nas áreas de esporte, educação, saúde e assistência social.
20: Termina agora esta edição especial do Jornal Câmara dos Deputados, produzida e apresentada pela Rádio Câmara de Brasília, em parceria com a Rádio Câmara de Vitória da Conquista, integrante da Rede Câmara de Rádio.
19: Eu agradeço ao Guilherme e a toda a equipe da Câmara de Vereadores de Vitória da Conquista pelo excelente trabalho conjunto.
20: Obrigado à Câmara dos Deputados por esta oportunidade. Este programa teve trabalhos técnicos de Everson Urani e a apresentação de Márcio Aquilissardi e Guilherme Barbosa. Boa noite.
19: O Jornal Câmara dos Deputados volta amanhã. Fique agora com as notícias do Tribunal de Contas da União.
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3: 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Boa noite.

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0: 22 horas e 9 minutos.
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2: 22 horas e 29 minutos.
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1: Hora certa, Difusora.
2: 3 horas e 53 minutos.

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11: 5 horas e 25 minutos.

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temos congregação nesta cidade de Rio Branco, estado do Acre, com reuniões aos sábados às 19 horas e aos domingos às 18 horas e 30 minutos. No segundo domingo de cada mês, a reunião é realizada às 14 horas e quinzenalmente às quintas-feiras às 19 horas e 30 minutos. Rua Palmeiral, número 584, bairro Cidade Nova. Diversos fatos e circunstâncias comprovam a importância da atenção sempre oportuna e necessária quanto à formação moral, espiritual e emocional das crianças, ó ouvinte. Dentre eles, destacamos o amor de Deus Pai e o cumprimento de sua justiça ao continuar concedendo a vida e o espírito indistintamente a todas as crianças, assim que são geradas. Registrar o nome delas no livro da vida, quando são apresentadas pelos pais ou responsáveis para o sacramento da consagração diante do altar da Igreja Apostólica, é outro ponto a ser destacado quanto ao amor de Deus, o Pai Celestial. O interesse e atenção de Nosso Senhor Jesus ao dizer: "Vinde-me as criancinhas,"

para que pudesse desfrutar da companhia delas e abençoá-las. O divino amor e proteção da bendita Mãe Maria Santíssima para com todas, o afeto que a Santa Vó Rosa demonstrou em muitas ocasiões ao afirmar "amo a todas elas", o carinho e a atenção que o Santo Irmão Aldo sempre dedicou às crianças, bem como a proteção dos anjos do cortejo angelical concedida a elas, são fatos que destacam a importância da atenção e dos cuidados para com todas indistintamente. Recomendamos compreensão e paciência para com as crianças, ó ouvintes, sejam elas de tua família ou de tuas relações de parentesco, amizade ou de trabalho. Estas são atitudes que reforçam o apoio moral e afetivo do qual elas tanto necessitam e amenizam a insegurança natural da fase de desenvolvimento em que se encontram. Inclusive, contribui para evitar que se tornem em adolescentes problemáticos ou em adultos frustrados e infelizes. Quem em Deus confiou, nunca se enganou. Incentivo de fé, legado pela Santa Vó Rosa e pelo Santo Irmão Aldo, sempre oportuno para as diversas situações do lidar cotidiano e bastante apropriado no sentido de colaborar para a formação moral, espiritual e emocional das crianças.

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0: Divulgamos a seguir um depoimento de fé prestado em agradecimento e reconhecimento a Deus Pai e aos seus santos. O senhor Elcio Trindade da Silva encontrava-se no trabalho de corte de eucaliptos naquele dia de outubro de 2023, quando, ao manusear a motosserra para aparar um galho, o equipamento escapou-lhe das mãos e atingiu a perna esquerda dele, provocando profundo corte na panturrilha. Colegas de trabalho se apressaram em preparar um torniquete para diminuir o fluxo de sangue daquele ferimento e levaram-no ao pronto atendimento, de onde ele foi encaminhado para um hospital, visto a gravidade do caso. Um médico chegou a declarar que por pouco esse paciente não sofrera uma fatalidade, visto o profuso sangramento provocado pelo rompimento de um tendão e de uma artéria na perna afetada. Ele foi mantido sob tratamento específico, também devido à trombose venosa identificada posteriormente. Graças ao amparo celeste, o senhor Elcio superou as consequências daquela ocorrência. Depois de fisioterapias, ele voltou a caminhar sem dificuldades e dentro de pouco tempo retomou as atividades de trabalho bem disposto. Tudo correu bem para ele, graças ao poder, misericórdia e amparo da Santa Vó Rosa e do Santo Irmão Aldo, aos quais familiares direcionaram suas súplicas em favor dele, como informou uma filha, a senhora Eliana Cardoso da Silva, em depoimento de fé, remetido de Marília, Estado de São Paulo, no mês de agosto de 2025, por meio do qual, reconhecida pela vida e saúde do pai, direcionou em seu nome e de familiares ações de graças a esses benditos santos, extensivas a Deus Pai, a Jesus e a Virgem Maria Santíssima.
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0: Temos reunião em Rio Branco, Estado do Acre, aos sábados às 19 horas, aos domingos às 18 horas e 30 minutos, e no segundo domingo de cada mês, a reunião é realizada às 14 horas. E quinzenalmente, às quintas-feiras, às 19 horas e 30 minutos, Rua Palmeiral, número 584, bairro Cidade Nova.

0: Estamos apresentando a Hora Milagrosa e na sequência vai falar-lhes o pastor Ramão Simval Medeiros Machado.
1: Ó prezados e amados ouvintes, eu cumprimento-lhes com a paz de nosso Senhor Jesus e desejo-lhes que esta paz gloriosa vos proporcione a oportunidade de viverem uma vida santificada, honrada, digna da proteção dos santos de nosso Deus, da Santa Vó Rosa, o Espírito Consolador, da Virgem Maria Santíssima, do Santo Irmão Aldo, de todos os santos e anjos que são enviados para amparar e proteger o seu lar, sua família, sua vida, o seu trabalho, que estejam, amados ouvintes, conectados à vida espiritual, este lado divino do nosso ser. E eu lhes falo nesta oportunidade sobre o bom senso no discernimento da pessoa em relação à vida. É necessário esse discernimento para se livrar das armadilhas que surgem no seu caminho, de muitas formas, através de informações que muitas vezes não são verdadeiras. É muito importante, amados ouvintes, prestar muita atenção no que está ouvindo, se é verdadeira, se é algo consistente que também seja edificante para a sua vida, para a sua família, e tomar muito cuidado para não passar adiante informações que não tenha conhecimento, porque muitas pessoas dificultam muito a sua vida por causa de não ter bom senso para avaliar o que ouve. Às vezes a pessoa ouve um comentário e imediatamente ela acredita e começa a divulgar, a passar adiante aquela informação que recebeu e não procura se informar se o que ouviu é verdadeiro, é correto ou se faz bem para a sua vida, se é conveniente para estar em comunhão com o Espírito de Deus, se aquela informação que está recebendo não é uma cilada para a sua vida, para a sua santidade, para o seu matrimônio, para a sua vida profissional. Então é importante ter bom senso para saber avaliar as informações que recebe, os fatos que acontecem ao seu derredor, no seu trabalho, na família, na escola, no dia a dia. Nós temos que estar muito atentos para não cairmos nas armadilhas que são criadas, às vezes propositadamente, para prejudicar a vida de alguém. Hoje, muito especialmente, através da internet, através dos meios de comunicação popular, das redes sociais, há fatos, informações tão perigosas que pode complicar muito a vida de uma pessoa, pode complicar muito uma família, a vida conjugal de alguém. Então, amados ouvintes, nós temos que ser sensatos, temos que ser cuidadosos e sábios para discernir o bem e o mal e perceber as ciladas que surgem em nossa vida, para depois não ter que sofrer, para depois não ter que chorar. Nós não podemos ser levianos ao pensar, ao avaliar as coisas, ao falar, mas é preciso, irmãos, ter essa cautela de analisar, de avaliar e de procurar discernir bem os objetivos das informações que muitas pessoas nos trazem, que nós lemos, que nós ouvimos, porque muitas podem prejudicar até mesmo a sua vida moral, a sua vida espiritual, atrapalhar a sua comunhão com Deus. E também é preciso que cada um tenha muito bom senso para compreender a intenção das pessoas, as atitudes que as pessoas tomam em relação a muitos fatos e até mesmo a sua própria vida. Porque, amados irmãos, há pessoas que vivem em torno de dificultar a vida dos outros, de criar divisão, de criar rixas, de criar dificuldades na vida profissional, na vida conjugal, nos estudos. Se tratam, irmãos, de pessoas astutas, que criam planos para alcançar os seus objetivos, e o pior é que às vezes fazem de forma que não se importam com as consequências, com o que pode acontecer. Como diz, doem quem doer, mas as pessoas fazem, falam, tomam medidas que prejudicam muito a vida das pessoas e às vezes destrói uma família, destrói um matrimônio, destrói uma vida profissional, destrói o caráter das pessoas que inocentemente acreditam em informações, confiam demasiadamente em pessoas que não são dignas de confiança, que aparentemente elas têm uma certa influência para demonstrarem lealdade, para demonstrarem bondade, mas são muito astutas nas palavras, nas ações, nas medidas que tomam para manter-se numa certa posição social, influenciando as outras e tirando proveitos próprios, muitas vezes para negócios, para o seu trabalho, até mesmo para o status que a pessoa ostenta. Alguns não notam, não percebem que são pessoas impiedosas e muitas vezes são mentirosas, faltam com a verdade, criam situações mentirosas para enganar, e a pessoa simples de coração acredita e quando vai ver não é nada daquilo. Também são pessoas que nunca se sentem culpadas de nada. São pessoas que sempre estão acusando, jogando as responsabilidades dos seus erros para os seus colegas de trabalho, para a própria família, às vezes na vida conjugal, entre os pais e os filhos, entre os próprios irmãos. Essas coisas podem acontecer. Outro fato que temos que ter muito discernimento para compreender que essas pessoas têm muita facilidade para se sobrepor a situações como que se elas sejam donas da verdade e oprime as pessoas simples de coração através das suas decisões, das suas atitudes. Maltratam os seus irmãos dentro de casa. Há crianças que já desde pequena têm essas inclinações de tomar atitudes para ser dominante. Maltratam seus irmãos, seus colegas, seus pais e até mesmo animais de estimação. Eu lhes digo que são pessoas que têm problemas até psicológicos. Não toleram frustrações. São também pessoas dengosas. Nunca aceitam ser contrariadas. Quando os seus planos, as suas artimanhas são contrariadas, elas ficam furiosas e tomam medidas inconsequentes. São pessoas que são muito perigosas, são inconfiáveis, não se importam com as consequências para alcançar os seus objetivos e prejudicar e fazer o que for para prevalecer no domínio dos seus amiguinhos na escola, dos seus irmãos dentro de casa, dos pais, e isso entre o casal, na vida profissional. E os pais têm que ficar atentos com os seus filhos, porque às vezes uma criança tem essas inclinações e os pais não sabem e não procuram um profissional de saúde para tratar. E essas crianças crescem desta forma, trazem para a família, para os pais, muito problema. E depois, na vida adulta, torna-se uma pessoa nociva para a sociedade, para, às vezes, um meio social, criando muitos problemas. Essas pessoas também se preocupa apenas com seus interesses e ganhos. A pessoa não está preocupada com os outros. E quem é simples de coração não nota a maneira delas agirem, mas estão sempre puxando o melhor para si e o pior para os outros. Agora, de um modo geral, a família, nós apostólicos que temos a ajuda dos céus, temos que orar sempre e procurar perceber essas coisas para não ser manipulado. Irmãos, muitas pessoas sofrem até quando veem e estão envolvidas financeiramente, nos seus negócios, endividados, porque caem na cilada de pessoas, como eu estou lhes falando, se envolvem amorosamente e se complicam e estão apenas sendo exploradas. E depois, quando se dão por conta, as consequências dos atos são muito tristes, amados irmãos. Traz muita luta e às vezes trazem sofrimentos para o resto da vida. Então eu lhes falo estas coisas, irmãos, para que tomem cuidado. Obedeçam os ensinos da Santa Vó Rosa, do irmão Aldo, de Jesus, dos apóstolos, dos profetas de Deus que nós temos ensinado nesta igreja, para não caírem nas armadilhas. E para tanto precisam ter bom senso, precisam ter, irmãos, sabedoria para avaliar as coisas e não ir se entregando de qualquer maneira para depois sofrer as consequências e pagar um preço alto na sua vida. É importante, amados irmãos, entenderem que a Santa Vó Rosa, o Santo Irmão Aldo, eles estão para nos ajudar, mas eles esperam pela nossa fé, pela nossa confiança neles, que se lembre deles. Então, amados irmãos, tenham mais discernimento, sejam mais sábios. Onde estiver, este mundo está muito mal. Há muitas ciladas, há muitas pessoas que se apresentam de uma forma tão simples, às vezes até aparentemente humilde, mas tudo isso são atitudes para manipular, para enganar, para alcançar objetivos ocultos que você não está percebendo. Então, prezados irmãos, confiem em Deus, busquem nas suas orações despertar o dom da sabedoria divina, porque muitas vezes a Santa Vó Rosa, o Santo Irmão Aldo, estão lhe fazendo sentir que não devem fazer aquilo, que não devem ir ouvir, e as pessoas não notam, não valorizam isto, e ela está lutando para

0: ontem para despertar o dom do Espírito de Deus, dom do discernimento, para compreenderem essas coisas e se livrarem do mal. Muitas pessoas pedem muito a Santa Avó Rosa, ao Santo Irmão Aldo para lhe ajudar, mas não buscam o discernimento, não buscam analisar, avaliar melhor as coisas. E sofre com isto, e não se dá por conta que está sofrendo por falta do discernimento. Busquem uma vida santificada, busquem uma vida honrada, unida a Deus, e confiem que a Santa Avó Rosa, o nosso Espírito Consolador e o Santo Irmão Aldo, Nossa Mãe Maria Santíssima, Jesus Nosso Senhor, querem o seu bem e lutam e têm todo o poder para lhe ajudar, mas precisa fazer a sua parte e ser mais sábio, despertando o dom do discernimento para ser feliz e próspero no seu viver. Agora, neste momento, eu passo a orar em seu favor. Ó bendita e santa Avó Rosa, nosso poderoso Espírito Consolador, eu venho com alegria prestar honra, glória e louvor à Senhora, a Jesus nosso Senhor, ao nosso Deus Todo-Poderoso, agradecido pelos ensinamentos que nos deixaram para nos ajudar a ter sabedoria, de merecer mais a inspiração divina do Espírito de Deus que está contigo, com os santos e anjos para nos ajudar a perceber o bem e o mal neste mundo, para vencermos o pecado. Eu rogo, Santa Avó Rosa, que a Senhora as abençoe e as ajude para que elas sejam sábias. Ó bendita e Santa Avó Rosa, olha por todos e livra-os do poder encantador do pecado e do engano que está no mundo, para que elas não sejam envolvidas em situações embaraçosas. Santa e querida Avó Rosa, eu rogo que abençoe também a vida material dos teus filhos quanto ao trabalho deles, onde ganham o sustento da sua vida, seus negócios, seu emprego, trabalho na lavoura, no extrativismo, onde eles ganham o sustento para a sua família, para a sua vida. Que eles sejam prósperos e bem-aventurados, desde que não sejam ambiciosos e avarentos, mas que, dentro do que for de justiça, que a Senhora os conceda segundo a fé que eles possuem. Abençoa os enfermos, pessoas que estão doentes, precisando de um tratamento para sarar de uma enfermidade, de uma bênção, de um milagre, Santo Irmão Aldo, para que a doença seja destruída, desfeita e eles tenham saúde. Se for este os planos de Deus, o nosso Pai, para essas pessoas, que a Senhora as abençoe, estejam elas onde estiverem, muitas até em tratamento intensivo no hospital, que a Senhora tome uma providência para aliviar o sofrimento destas almas. E eles tenham saúde, ou que seja resolvido conforme for a vontade de Deus. E também rogo que a Senhora unja a água e o óleo que eles aí colocaram para receber das virtudes do teu poder, para deles se beneficiar na sua saúde, no seu lar, no seu dia a dia. Que a Senhora os abençoe ungindo esta água e este óleo. Confiem, prezados irmãos, que a Santa Avó Rosa, o Espírito Consolador, vos está abençoando nesta hora, em nome de Jesus nosso Senhor, de Deus o nosso Pai e do seu Divino Espírito Santo. Que esta graça bendita seja convosco e que os anjos de Deus possam fazer morada na sua vida, no seu lar, e sejam felizes e tenham muita paz. Amém.
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0: que você chama bem do velho.
1: Porque essa maltrata demais, demais, né, meu amigo?
0: Demais. Apaixonado, então.
1: Obrigado pela honra de estar aqui com a gente.
0: Foi um prazer, meu irmão. Prazer, pai.

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1: Bom dia. Começa agora o seu jornal de todas as manhãs. Muito obrigado pela sua companhia, pela sua audiência. Estamos ao vivo para todo o estado do Acre, por meio das nossas rádios Aldeia FM e Difusora Acreana. Eu sou Jefferson Dourado, ao meu lado ela, Ângela Villanova. Muito bom dia, Ângela.
2: Bom dia, Jefferson. Bom dia para você que já está acordado, se preparando para o trabalho, para a escola, começando mais um dia aqui no nosso Acre.
1: Bom dia, Júnior Souza, sobe o som, meu amigo. Este é o seu Bom Dia Aldeia, o seu Jornal da Manhã com as principais notícias do Acre, do Brasil e do mundo. Tudo para você começar o dia bem informado, bem conectado com o que acontece ao seu redor.
2: De Rio Branco a Porto Walter, de Tarauacá, Feijó e Sena Madureira, de Jordão, Manuel Urbano, Capixaba. O Bom Dia Aldeia chega até você levando informação, serviço e as histórias que fazem parte da vida do nosso povo.
1: Bom dia para você, produtor rural, começando mais um dia de lida. Hoje, terça-feira, 29 de setembro de 2026. Bom dia você que mora na floresta, nossos seringueiros, extrativistas, indígenas, ribeirinhos. Bom dia você da cidade. Muito obrigado aí mais uma vez pela sua audiência, o seu carinho conosco. Estamos ao vivo para todo o estado pelas emissoras da rede pública de rádio e pela internet. Você pode ouvir a gente em qualquer lugar do Brasil ou do mundo. Basta acessar aldeafm.ac.gov.br ou difusora.ac.gov.br. Lembrando que você é nosso convidado. Isso mesmo, você pode participar conosco por meio do número do nosso WhatsApp, mandando a sua mensagem, o seu oi, o seu bom dia, o seu olá, a sua foto, o seu vídeo do amanhecer, onde quer que você esteja. Basta mandar então foto, imagens ou vídeos ou mensagens pelo número 689-9203-2962. Fica com a gente, está só começando o seu Bom Dia Aldeia.
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2: Operação Carga Pesada fiscaliza postos de combustíveis no Acre.
1: Diocese de Rio Branco define data para posse do novo bispo.
2: Tarauacá intensifica combate à raiva animal.
1: Carro pega fogo na BR-364 perto de Sena Madureira.
2: Seleção brasileira consegue virada no segundo tempo e vence a Austrália.
1: Temos ainda informações sobre o trânsito, o tempo e muito mais a partir de agora.
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2: Terça-feira de sol e aumento de nuvens de manhã, pancadas de chuva à tarde e à noite. Vamos agora às temperaturas. Em Porto Walter, Jordão, Mâncio Lima, Rodrigues Alves, Feijó, Marechal Taumaturgo, Cruzeiro do Sul e Tarauacá, máxima de 35 graus. Já em Sena Madureira, Santa Rosa do Purus e Manuel Urbano, a máxima de hoje é 32 graus. Em Assis Brasil, Brasileia, Epitaciolândia, Chapuri, em Porto Acre, Plácido de Castro, Senador Guiomar, Bujari, Capixaba e Acrelândia e em nossa capital Rio Branco, as máximas de hoje chegam a 33 graus.
1: Só complementando essas informações, Ângela, sobre tempo e aqui na nossa região, né? Lembrando que o Rio Acre já volta aqui a apresentar um índice preocupante por conta do nível. Por conta da chuva do fim de semana, o rio chegou até a subir bem, né? Passou ali dos 2 metros, mas nos últimos 2 dias aqui com pouca chuva na região, o rio Acre hoje está com 1,66 metros na medição registrada pela Defesa Civil de Rio Branco às 5h27. Portanto, o rio Acre, neste momento, aqui na capital, está com 1,66 metros, ficando aí abaixo dos 2 metros e voltando a preocupar a Defesa Civil por conta desse período de seca.
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1: Bom dia para você, motorista, parceiro de sempre aqui nas suas rádios Aldeia FM e Difusora Criana em Rio Branco, conectados e sempre bem informado. Hora da gente ter aqui informações sobre a movimentação no trânsito na capital acriana, nas nossas principais ruas e avenidas. Monitoramento que é feito aqui via satélite. Nosso aplicativo mostra para você aqui algumas ruas e avenidas onde a situação é mais complicada, digamos assim, nesses primeiros minutos, horas e horas da manhã desta terça-feira. Vamos começar então pela nossa principal avenida, né? Avenida Ceará, você que está aí próximo ao elevado Mamed Bittar, conectado aí com as nossas rádios, já está acostumado, né? Toda manhã, mesmo com o viaduto, com as mudanças que foram realizadas aí, a movimentação é intensa todas as manhãs, ali na região do viaduto Mamed Bittar, em frente, praticamente em frente à AABB aqui em Rio Branco. Então, trânsito intenso nessa região da Avenida Ceará. Livra um pouquinho até ali a Semurbe e aí depois volta a complicar de novo até o sinal com a Omar Sabino. Depois, o trânsito já flui moderadamente na Avenida Ceará até aqui o centro de Rio Branco. Já na Rua Rio de Janeiro, o trecho de sempre também, aquela região da floresta, ali entre o Omar Sabino e a Rua Itamaracá, tem ali vários sinais, né? E aí o trânsito fica amarrado, digamos assim. E aí depois fica tranquilo também, e já ali em frente ao cemitério, até o cruzamento com a Avenida Ceará, o trânsito volta a ficar intenso. Getúlio Vargas, região do Bosque, ali perto da Praça dos Juventus, até o cruzamento com o pronto-socorro, você já sabe também, trânsito intenso nesse início de manhã. Deixa eu ver mais aqui, mais uma região na nossa capital. Região da Travessa Guaporé, também já chegando aqui na região central, ali saindo quase em frente ao terminal urbano. Toda a extensão da Travessa Guaporé com trânsito lento de 9 km por hora de média. A gente que vem ali do Tropical, região da Morada do Sol, da Habitasa, pela Travessa Guaporé, para chegar à Avenida Ceará, tem que encarar esse trânsito um pouco mais congestionado, digamos assim. Rua Joaquim Macedo, lá em cima, lá no São Francisco, está com trânsito moderado nesse início de manhã. A Rua Joaquim Macedo dá acesso à estrada do São Francisco, que hoje está com trânsito fluindo normalmente. A Getúlio Vargas, gente, ali quem do posto de combustível lá em cima, lá nas placas, até a ponte sobre Igarapé São Francisco, também com um trânsito bem lento, 5 km por hora. É isso, 7h16, seguimos com informação aqui no seu Bom Dia Aldeia.
2: O furacão Polo tocou o solo no México na madrugada desta terça-feira. O fenômeno atingiu a região central da Baixa Califórnia Sul com um furacão de categoria 3, registrado com ventos de até 175 km por hora. Horas depois, os ventos perderam força, caindo para 130 km por hora. Em Puerto São Carlos, a elevação do mar rompeu barreiras de areia e a água invadiu as ruas. O Centro Nacional de Furacões dos Estados Unidos alerta para acumulados de chuva de até 300 milímetros, com alto risco de inundações e deslizamento de terra. As autoridades suspenderam aulas e atividades marítimas, disponibilizando quase 170 abrigos temporários. Quase 7 mil militares foram mobilizados ao longo do dia. O polo deve seguir em direção ao norte do país, atingindo os estados de Sonora e Chihuahua.
1: Em mais um capítulo da crise no Supremo Tribunal Federal, o ministro Luiz Fux derrubou a decisão de Flávio Dino, que havia liberado publicações do humorista Antônio Tabet sobre Nossa Senhora Aparecida. Com isso, Fux restaurou a ordem do Tribunal Superior Eleitoral para remover os posts da internet. O pedido atendeu à campanha de Flávio Bolsonaro e criticou manobras jurídicas para burlar o sorteio de relatores no STF. O caso começou após Tabet publicar críticas associando a família Bolsonaro a ataques à padroeira do Brasil em relação a fake news eleitorais. O impasse envolve disputas internas entre ministros da Corte e o TSE sobre competência eleitoral. A decisão final sobre a permanência do conteúdo nas redes cabe ao plenário do Supremo nesta quarta-feira.
2: Os apostadores serão avisados sobre devolução de dinheiro da Betis. A reportagem é de Gabriel Correia.
5: O governo federal vai notificar pela caixa postal do gov.br e por WhatsApp os cidadãos com o CPF registrado em casas de apostas sobre os prazos e procedimentos para a devolução do dinheiro depositado nessas plataformas, as chamadas BETs. O anúncio foi feito neste sábado. A medida é para garantir que os usuários tenham acesso direto às informações necessárias para solicitar e acompanhar a devolução do dinheiro. A iniciativa faz parte das providências previstas na medida provisória, editada nesta sexta, que determinou o fim da exploração, oferta e publicidade de bets no país. Segundo a MP, os saldos deverão ser devolvidos em dinheiro, diretamente pelas casas de apostas até o dia 5 de outubro. Nos casos previstos, poderá ser feito por meio de instituições financeiras até o dia 14 de outubro. As mensagens serão enviadas apenas aos usuários identificados na base de dados das operadoras. Ficam excluídos os apostadores que solicitaram a autoexclusão, que é a restrição voluntária de acesso a todas as plataformas autorizadas e que tenham outras restrições regulatórias. A retirada do ar dos sites e aplicativos de apostas acontece a partir do dia 6 de outubro e é uma medida para enfrentar o endividamento das famílias brasileiras, que perderam mais de 60 bilhões de reais apenas no ano passado, segundo dados do Comitê Nacional de Secretários de Fazenda. Da Rádio Nacional em São Luís, Gabriel Correa.
1: E mais de 500 sites foram derrubados por oferta irregular de apostas. Vamos conferir mais uma vez com o Gabriel.
5: Em apenas 2 dias, mais de 500 sites foram derrubados por causa da oferta irregular de apostas no Brasil. A ação faz parte do monitoramento após a entrada em vigor da medida provisória que proibiu a exploração e a publicidade das bets na última sexta-feira. A relação de sites foi elaborada por uma força-tarefa criada pelos Ministérios da Justiça e da Fazenda. A ação é para interromper o acesso a plataformas operando sem autorização e impedir que novos endereços sejam usados para continuar a oferecer apostas ilegalmente. Um relatório do Laboratório de Operações Cibernéticas, nesse domingo, encontrou milhares de anúncios de bets ainda ativos. A legislação deu até o dia 5 de outubro para a retirada da publicidade em circulação. Entre os anúncios encontrados na meta, 2 deles começaram a ser vinculados já durante a vigência da medida provisória. Alguns anúncios usavam nomes e páginas e links diferentes das marcas anunciadas, ou seja, uma ocultação do anunciante real e do destino do tráfego. No Google, foram encontrados mais de 1.900 anúncios de 7 domínios diferentes. Não foi possível separar quais já estavam ativos antes da proibição. No caso do TikTok, a plataforma não disponibiliza o Brasil entre os países pesquisáveis. O CyberLab também identificou 43 canais e grupos ativos no Telegram relacionados à divulgação de apostas e jogos de cassino online, com mais de 200 mil membros. O maior canal possui mais de 40 mil membros. A gente tentou o contato com as empresas citadas, ainda sem resposta. Da Rádio Nacional em São Luís, Gabriel Correa.
2: Queimadas recuam e Acre tem o melhor índice em 5 anos. A reportagem é de Larissa Costa.
6: O Acre registrou 1.355 focos de queimadas entre 1º de janeiro e sábado, dia 26. O número é o menor para o período desde 2020 e representa uma redução de 13% em relação ao mesmo período de 2025, quando foram registrados 1.550 focos. Os dados são do Programa Queimadas, do Instituto Nacional de Pesquisas Espaciais, o INPE, e consideram os registros feitos pelo satélite de referência do Instituto. Quando comparado à média registrada entre 2020 e 2025, de pouco mais de 6 mil focos, o número de 2026 representa uma redução de 78%. A série histórica mostra que o maior número de queimadas do período foi registrado em 2022, com mais de 9.400 focos. Em 2023, foram 4.350 e em 2024 o número voltou a subir, chegando a 6.515 registros. Apesar da redução no acumulado do ano, o cenário dos últimos dias chama a atenção. Entre sexta-feira, dia 25, e sábado, dia 26, o Acre registrou 101 focos de queimadas, ficando em segundo lugar no ranking nacional das últimas 48 horas. O Pará liderou com 392 registros. O número de focos registrados no Acre representa cerca de 10% de todos os casos identificados no Brasil nesse intervalo. 2 municípios acreanos aparecem entre os 10 com mais focos no país nos 2 dias. Tarauacá, na 4ª posição, e Rio Branco, na 8ª. A Amazônia concentrou cerca de 65% dos focos registrados no Brasil nesse período, com 649 ocorrências. No acumulado do ano, o Acre ocupa a 11ª posição entre os estados brasileiros, respondendo por cerca de 2% dos quase 67 mil focos registrados no país. O Pará lidera o ranking com 11.216 focos, seguido por Mato Grosso, com 9.191, e Tocantins, com 7.423. Entre os estados vizinhos, o Amazonas registra aumento de 82% em relação ao mesmo período de 2025. Já Rondônia apresenta redução de 28%. Os dados do INPE mostram, portanto, uma redução significativa das queimadas no Acre no acumulado do ano, embora os registros mais recentes reforcem a necessidade de atenção durante o período de maior ocorrência de focos no estado. Larissa Costa, para o Sistema Público de Comunicação.
1: Um programa do SEBRAE ganha destaque com relação ao empreendedorismo feminino. A gente vai trazer essa reportagem agora com o Ivan de Carvalho.
7: Participação feminina no empreendedorismo foi um dos destaques do Festival do Coco, com a apresentação do programa Plural, iniciativa do Serviço Brasileiro de Apoio às Micro e Pequenas Empresas, SEBRAE, voltada à inclusão, à diversidade e à qualificação profissional. O programa apresentado busca ampliar o acesso de novas técnicas e especializações, criando oportunidade para diferentes públicos, incentivando o desenvolvimento de negócios. Durante o festival, a apresentação das mulheres chamou atenção, tanto entre os visitantes quanto entre as empreendedoras que comercializavam seus produtos no estande. Analista do SEBRAE, Olion Marcílios, destacou a participação feminina e a importância da qualificação.
8: A gente sabe que a força feminina para se dedicar, para desenvolver novos produtos, novas técnicas, novos serviços, é sensacional.
7: Para o Sistema Público de Comunicação, Ivan de Carvalho.
1: Emprego. Sete horas e 26 minutos. Vamos conferir aqui as informações sobre o número de vagas no portal do Cine para hoje, esta terça-feira, 29 de setembro. Ângela Villanova me passou as informações, não foi, Ângela? Deixa eu conseguir abrir aqui. Pronto, já abri. Vamos lá. O painel de emprego do Cine hoje oferece para todo o estado do Acre mais de 360 vagas. 360 vagas são oferecidas pelo portal do Cine nesta terça-feira. E você já sabe, são diversas vagas aqui de funções em que você pode se habilitar com base no que os empresários desejam, né? São vagas como ajudante de motorista, ajudante de serralheiro, almoxarife, armador de estrutura de concreto, e mais assistente de vendas, assistente de loja. Essas são vagas onde você precisa ter um pouquinho mais de experiência, né? São pessoas que precisam ter um pouco mais de experiência, pelo menos em até 6 meses. E tem algumas aqui onde não é exigido nenhuma experiência, como um instalador e reparador de linhas para telecomunicação. Tem também um operador de telemarketing, porque essas pessoas têm a oportunidade de receber um treinamento, né? Então, caso você tenha interesse na área e aí não tenha experiência, não se preocupe, vai lá, habilite-se, dê o seu nome, diga que tem interesse, que aí você vai receber um treinamento e a partir desse treinamento a empresa vai fazer a sua avaliação se você pode ou não assumir o cargo, certo? Motorista de ônibus, são 100 vagas para motoristas de ônibus. Nesse caso aqui é necessário 6 meses de experiência. E quem mais aqui que tem? Serventes de obras, olha só, são 22 vagas para pessoas aí que podem ajudar na construção civil. Construção civil que tem sempre uma grande demanda e sempre são oferecidas bastante vagas aqui no portal do Cine. Portanto, nesta terça-feira, são 368 vagas, para ser mais preciso para você, 368 vagas oferecidas pelo portal do Cine. Se você quiser mais informações, basta mandar um WhatsApp pelo número 68-3215-4500, 68-3215-4500, ou acessar o site, né, pelo endereço cine.ac.gov.br. Vou repetir, cine.ac.gov.br. Você acessa lá e busca todas as informações sobre o painel de vagas do Cine no estado do Acre para esta terça-feira. Vamos para o nosso intervalo. Sobe o som aí, Júnior Souza. Daqui a pouquinho, no seu Bom Dia Aldeia, a produção de café continua ganhando força no Vale do Juruá.
2: Diocese de Rio Branco define data para a posse do novo bispo. Em instantes, no Bom Dia Aldeia.
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5: Sete e trinta e dois no Acre, seu Bom Dia Aldeia, ao vivo para todo o estado, por meio das nossas rádios Aldeia FM e Difusora Acreana, espalhadas pelos nossos municípios, com sede em Cruzeiro do Sul, Tarauacá, Feijó, Sena Madureira, Brasileia, Chapuri e aqui na nossa capital, Rio Branco, mas com nossos sinais chegando aos 22 municípios integradas por meio da nossa rede pública de rádio. Começamos esse segundo bloco do Bom Dia Aldeia falando sobre a operação Carga Pesada. 12 postos de combustíveis foram fiscalizados aqui no estado do Acre. Essa operação foi realizada pelo PROCON estadual em parceria com o SENACON e com a ANP. A ação foi entre os dias 23 e 25 de setembro nos municípios de Rio Branco, Cruzeiro do Sul, Mâncio Lima e Rodrigues Alves. De acordo com o balanço divulgado pelo SENACON, um auto de infração foi lavrado durante as fiscalizações. O objetivo da operação foi coibir preços abusivos e garantir os direitos do consumidor. Nas abordagens, os agentes testaram a qualidade do combustível, verificaram a precisão do volume liberado pelas bombas e analisaram a documentação regular dos estabelecimentos.
6: A produção de café continua ganhando força no Vale do Juruá. Quem tem mais informações é Jonathan Costa.
7: Durante o Festival de Coco, no último fim de semana, a Cooper Café, a cooperativa de café do Vale do Juruá, foi apresentada como uma das iniciativas que vem ampliando a produção de café no Acre. Segundo informações apresentadas durante o evento, a cooperativa reúne mais de 270 associados e envolve quase 5 mil pessoas na atividade, com mais de 5 milhões de pés de café plantados na região. A diretora da Cooper Café, Catrine Vieira, destacou a parceria com o SEBRAE e ressaltou a importância da assistência técnica para garantir a qualidade do café produzido pelos cooperados. Disse ainda que o SEBRAE é um parceiro desde o início, porque para ter um café de qualidade é necessário técnicos profissionais que orientem os cooperados a produzir o café, mas produzir com qualidade. Maurifran Oliveira, analista do SEBRAE, explicou que a cooperativa conta atualmente com profissionais especializados que acompanham todas as etapas da produção, desde o plantio até o período posterior da colheita. Jonathan Costa para o Sistema Público de Comunicação do Acre.
5: Agora vamos convocar o nosso mestre J. Menezes. Ele traz informações sobre a data que foi definida pelo Vaticano para a posse do novo bispo da diocese aqui de Rio Branco. Vamos conferir então. J. Menezes.
8: Dom Antônio Fontenelle foi nomeado pelo Papa É o Leão 14, em 18 de setembro. O novo

0: bispo convida os católicos de Rio Branco, de forma geral, para a posse canônica na Diocese de Rio Branco, no dia 1 de novembro, às 8 horas. Dom Antônio foi nomeado pelo Papa Leão XIV em 18 de setembro, e na ocasião, o novo bispo enviou uma mensagem ao povo da Diocese de Rio Branco, afirmando que chega ao Acre disposto a conhecer a realidade local, ouvir a comunidade e exercer seu ministério com espírito de serviço. Chego para escutar, conhecer, aprender e servir. Quero partilhar suas alegrias e as esperanças, mas também estar próximo nas dificuldades e nos desafios. Fecha aspas. A catedral divulga a celebração com a passagem bíblica que diz: estou no meio de vós, como aquele que serve. Mensagem que acompanha a chegada de Dom Antônio, a nova missão pastoral. A nomeação e posse ocorre após o Papa Leão XIV aceitar, em 1º de julho, o pedido de renúncia de Dom Joaquim Portinês Fernandes, que esteve à frente da Diocese de Rio Branco por quase 3 décadas. Aos 73 anos, Dom Joaquim afirmou que deixou a função em razão de problemas de saúde que dificultavam o desempenho das atividades pastorais, especialmente diante das limitações de locomoção. A celebração de novembro marca o início oficial do Ministério Episcopal de Dom Antônio à frente da Diocese e reúne sacerdotes, religiosos e fiéis para acolher o novo bispo. Para o Sistema Público de Comunicação, J. Menezes, com informações da Diocese de Rio Branco, via Continet.
1: 7:37, e vamos agora ao nosso último intervalo de hoje, mas ainda dá tempo para você mandar sua mensagem para 68-99203-2962. 99203-2962. A seguir, no Bom Dia Aldeia. Carro pega fogo na BR-364, perto de Sena Madureira.
2: E o Brasil, enfim, conseguiu vencer a Austrália. A seleção fez o seu segundo jogo hoje contra a seleção da Austrália e conseguiu a primeira vitória do ano aí nesse início de preparação rumo a 2030. Não sai daí, a gente volta com essas e outras informações daqui a pouquinho no seu Bom Dia Aldeia.
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1: 7:41, já estamos de volta com muito mais informações para vocês. Acidente provoca incêndio em veículo na BR-364. Quem tem mais informações é Ivan de Carvalho.
8: Um veículo ficou parcialmente destruído após um incêndio na manhã desta segunda-feira, dia 28, quando trafegava na BR-364 no trecho que liga o município de Sena Madureira à capital Rio Branco. De acordo com as informações, o fogo teria começado após uma possível pane elétrica no veículo. As chamas se espalharam rapidamente e provocaram danos em diferentes partes do veículo. O incidente aconteceu às margens da rodovia, chamou a atenção de outros motoristas que passavam no local. Apesar da intensidade das chamas, felizmente ninguém ficou ferido. Os ocupantes conseguiram sair do veículo a tempo, antes que o fogo se espalhasse e tomasse conta de todo o veículo. O incêndio resultou apenas em danos materiais. O veículo, no entanto, ficou bastante danificado após ser atingido pelas chamas. Ainda não há informações detalhadas sobre o que teria provocado a possível falha elétrica. As circunstâncias deverão ser esclarecidas posteriormente, após uma avaliação técnica. O caso serve também como alerta para os cuidados com a manutenção preventiva dos veículos, principalmente em viagens por trechos longos das rodovias. Para o Sistema Público de Comunicação, Ivan de Carvalho.
2: 7:43 no Acre, 7:43, estamos ao vivo para todo o estado. Muito obrigado pela sua companhia, pela sua audiência. Você conectado aí com as suas rádios Aldeia FM, Difusora Acreana, em Cruzeiro do Sul, Tarauacá, Feijó, Sena Madureira, Brasileia, Chapuri e aqui na nossa capital com as rádios Aldeia FM e Difusora Acreana ao vivo para todo o estado do Acre. Vamos agora com o Ronaldo Duarte, ele traz informações sobre um jovem que foi preso acusado de traficar drogas no bairro Novo Calafate, aqui na capital.
9: Um jovem de 21 anos foi preso pela Força Tática do 1º Batalhão da Polícia Militar na tarde de domingo, durante uma ação no bairro Novo Calafate, em Rio Branco. Segundo a polícia, a equipe fazia patrulhamento quando recebeu informações de que o imóvel da região estaria sendo utilizado para comercialização de drogas. Durante a abordagem, o suspeito tentou fugir, pulando vários muros, mas acabou alcançado pelos militares. Nas buscas, os policiais encontraram porções de maconha e crack, além de materiais que, segundo a equipe, seriam utilizados para embalar os entorpecentes. O jovem foi preso e levado à delegacia de flagrante, junto com o material. Ronaldo Duarte, para o Sistema Público de Comunicação.
1: E agora nós vamos à Sena Madureira. Acidente em um quadriciclo deixa o homem bastante machucado. Quem tem mais informações é Gladys Miriam.
10: Um homem ficou gravemente ferido após sofrer um acidente de quadriciclo no Seringal Porto Maia, às margens do Rio Iaco, no interior de Sena Madureira. Segundo as informações, o quadriciclo teria saído da trajetória e por pouco não caiu no rio. Duas pessoas estavam no veículo. O passageiro, que estava na garupa, não sofreu ferimentos graves. Já o condutor, identificado como Marcos Soares, sofreu um corte profundo no rosto e precisou ser socorrido por populares. Devido à gravidade dos ferimentos, Marcos foi colocado em um veículo particular e em seguida encaminhado para Rio Branco, onde recebeu atendimento médico. Segundo as informações, ele permanece em recuperação e o seu estado de saúde é estável. As circunstâncias exatas do acidente ainda estão sendo esclarecidas. Com as informações de Sena Madureira, Gladys Miriam para o Sistema Público de Comunicação.
1: Moradores da zona rural de Brasileia recebem serviço de saúde. A reportagem é de Roseli Farrapo.
11: A Prefeitura de Brasileia, através da Secretaria Municipal de Saúde, realizou, no último sábado, dia 26, mais uma edição do Itinerante Saúde em Ação, levando atendimento médico, odontológico, vacinação, exames, medicamentos e outros serviços à população da zona rural. Desta vez, a ação aconteceu na comunidade do quilômetro 84, com acesso pelo ramal Santa Luzia, seguindo por mais 60 quilômetros de ramal, localizada aproximadamente 144 quilômetros da cidade de Brasileia. A iniciativa tem como missão aproximar os serviços públicos de saúde das famílias que vivem nas comunidades rurais, garantindo acesso à prevenção, diagnóstico, tratamento e orientações de saúde, além de serviços de cidadania. Durante o itinerante, foram realizados mais de 1.000 procedimentos e atendimentos, incluindo 149 pré-consultas, 120 aferições de pressão arterial, 143 consultas médicas, 46 atendimentos odontológicos e 53 procedimentos odontológicos. Também foram realizadas 192 testes rápidos, 12 eletrocardiogramas, aplicação de 75 doses de vacinas com 61 pessoas atendidas, 348 dispersões de medicamentos, 8 aplicações de injetáveis, 78 exames regulados, 4 exames PCCU e 2 curativos. A ação também contou com os serviços de assistência e cidadania, como atendimento do programa Bolsa Família e corte de cabelo, que beneficiou 26 pessoas. Representando o prefeito Carlinhos do Pelado, o secretário municipal de saúde, Francélio Barbosa, acompanhou de perto os atendimentos e destacou a importância de levar a estrutura da saúde pública para mais perto das comunidades. Estamos aqui representando o prefeito Carlinhos do Pelado e toda a gestão municipal, trazendo a saúde para mais perto das pessoas que vivem nas localidades rurais distantes da cidade, muitas vezes não conseguem ir à cidade para ser atendidas no atendimento de saúde. Além dos atendimentos de saúde, a equipe também realizou a dispensação de medicamentos de farmácia básica, garantindo que os pacientes pudessem dar continuidade aos tratamentos indicados pelos profissionais. Com a ação, a Prefeitura de Brasileia reforça o compromisso de ampliar o acesso aos serviços públicos e levar atendimento para onde a população está, especialmente nas comunidades rurais mais distantes da sede do município. Roseli Farrapo para o Sistema Público de Comunicação do Acre.
1: A Secretaria Municipal de Saúde de Tarauacá promove campanha de combate à raiva animal. Quem tem as informações é Roseli Oliveira.
12: Dia 28 de setembro é o Dia Mundial de Combate à Raiva, uma doença grave que também exige atenção em nosso município. E para falar sobre os casos registrados aqui em Tarauacá e as ações de prevenção e controle, estamos recebendo o médico veterinário Vander, chefe da unidade do IDAF no município.
13: Agradeço de novo o convite, a liberação de participação aqui para comunicar a vocês. Então, nesse dia tão importante que a gente trabalha no combate contra a raiva, e deixar de trazer essa lembrança que Tarauacá, esse ano, ele teve 3 focos positivos de casos de raiva. Foram realizados um trabalho excelente, na verdade, do IDAF, com a CESAC, a Secretaria do Município também aqui em Tarauacá, para controlar os casos. Atualmente, não recebemos mais nenhuma informação sobre sintomas, animais sintomáticos com a doença. Então, teoricamente, não temos mais casos. Ainda não fechamos o foco, porque é necessário um protocolo de 90 dias desde o primeiro, então a gente ainda está dentro disso, mas os produtores estão realizando a vacinação, que é o que a gente preza. Os produtores que estavam dentro do raio focal, eles foram notificados para fazer essa vacinação obrigatória, mas a gente estende também que os outros produtores que não estão, também realizem. né? Porque é a única forma de profilaxia, é uma doença muito séria, é uma zoonose, então ela pode atingir o ser humano também, e não há cura, né? A pessoa que acaba adquirindo essa doença, muito provavelmente irá a óbito, né? Existem casos de sobrevivência, mas quase nulos, então é uma doença com um alto grau de letalidade. Então a gente pede esse cuidado dos produtores, sempre, né, para a realização das suas vacinações dos seus animais, e também que sempre que identifiquem sintomas neurológicos, né, no caso animais babando, se separando do rebanho, se distanciando, que notifiquem o INDAF, né? Essa parceria entre o produtor e o Estado, ela auxilia muito para que a gente combata essas doenças. Um outro ponto que a gente quer sempre comentar, que o trabalho do INDAF vai se estender muito mais durante essa semana no foco da questão da raiva, porque a gente considera a semana, né, do combate contra a raiva. Então esse trabalho está sendo realizado de comunicação não só no município de Tarauacá, mas em todos os outros municípios do Estado. É um trabalho conjunto, o IDAF ele entra com essa questão dos produtores, da parte dos herbívoros, mas também a CESAC, né, a parte de saúde dos municípios, eles atuam na parte da saúde humana e também dos animais de companhia, né, que são os cães e gatos, realizando campanhas de vacinação, né, contra a raiva, e assim como também a informativos.
12: Para o Sistema Público de Comunicação de Tarauacá, Rosa Oliveira.
3: Esporte.
2: Salve, salve, Alberto Casas. Muito, muito bom dia, meu amigo. Tudo bem?
14: Bom dia, tudo tranquilo.
2: E aí, acordou cedo, assistiu o jogo ou não?
14: Eu vi uma parte, outra parte eu vim malhar porque já estava 4-2 e eu desisti.
2: Ah, então já foi no finalzinho, que eu saí já com 15 minutos do segundo tempo e ainda estava 2-2 ainda.
14: Rapaz, eu vi a Austrália virar o jogo e botou o Brasil na roda nesse momento, tá? O Brasil estava vencendo de 1-0 e a Austrália botou o Brasil na roda, não dava um passe certo a seleção brasileira. Tanto é que o goleiro Otávio, já estão chamando de outro nome, né? Otávio. Aí tomou um gol espírito, que ele saiu no cruzamento do escanteio, ele ficou debaixo da bola, não achou nada, né? O Gabriel tirou de cabeça, foi o Rayan até que tirou de cabeça e ela caiu no pé do zagueiro para fazer o gol do empate. Depois, uma bola no meio campo, triangulado do lado para o outro, tocaram, voltaram e abriu a brecha, o cara bateu de pé esquerdo, né? Indefensável ali pro Otávio, né? Caiu 2-1 e depois 2-2 no pênalti, né? Pênalti claro. E aí
2: marcado
14: o Brasil
2: pelo Rafinha, né? 4-2. Rafinha que passou agora a ser uma preocupação, né? Saiu com um incômodo na coxa, né?
14: Os pênaltis, foram dois pênaltis, né? O Brasil marcou com o Rafinha e marcou com o Vini Júnior. Gabriel Magalhães não quis pegar a bola, não, viu?
2: Como é que é?
14: O Bruno Guimarães não quis pegar a bola, não, para bater o pênalti.
2: É, acho que ele ainda deve estar com um trauma, né, da Copa. Maravilha. Agora, então, o próximo jogo é contra a Índia, é isso? O Japão,
14: né?
2: Contra
14: já 9 horas da manhã aqui, viu?
2: Contra a Índia. Contra a Índia, né?
14: É, e vai ter mais uma mudança ali no gol. Vai o terceiro goleiro, vai pro gol nesse jogo. Vai testar todo mundo.
2: Tem que testar. Colocar todo mundo aí, ver se dá. Se sobra 11, pelo menos.
14: É, exatamente.
2: Jogador não é problema aí pra escolher, né, amigo? Falta colocar os caras para jogar, mostrar serviço, porque a gente tem... É esse o objetivo. Não adianta ficar botando os mesmos caras se os caras não estão rendendo. É bom criar um pouquinho de como é que fala, rivalidade dentro da própria equipe para que a galera... E até, quem sabe, encontrar realmente novos jogadores, né, Alberto? Porque acho que essa é a grande necessidade do Brasil, encontrar jogadores que não só sejam bons nos seus clubes, mas que façam diferença também na seleção, né? Às vezes o cara nem é tão bom no clube, não tá tão bem no clube, o que é muito difícil isso acontecer, mas na seleção o cara, a camisa não pesa, né?
14: É, exatamente, tem que rodar essa juventude, né? Tem que botar sua juventude para jogar, ganhar experiência, ganhar minutagem, porque Marquinhos, ele já sabe, Hugo não dá mais, está numa fase ruim no Corinthians e na seleção brasileira, demonstrou que também tá difícil para ele ali no gol. E aí o rodízio tem que ser feito, né, jogadores jovens e tem que mostrar serviço, e é o que eles querem, né? Jogador que vai convocado para a seleção brasileira, o passe dele você sabe que dobra, né? O passe dele valoriza ainda mais quando é chamado para a seleção do seu país. Então é isso que eles têm que aproveitar e mostrar serviço dentro de campo com a bola no pé.
2: É isso mesmo, sim senhor. E a gente, mais do que nunca, a gente precisa correr atrás de um meio de campo, um ou dois meios de campo que possam armar o jogo. O pouco tempo que eu vi hoje, Danilo e Bruno Guimarães, por mais que sejam bons na marcação, eles não conseguem armar uma jogada, não conseguem colocar os atacantes numa situação boa. Tudo bem que falta um entrosamento, mas não dá. Tem que ter um meia que realmente seja um 10 na nossa seleção, né?
14: O Danilo e o Bruno Guimarães hoje participaram do segundo gol, né? Porque o Bruno Guimarães deu o toque para ele dentro da área, ele fez o corte, ameaçou de bater e teve a sua perna puxada pelo zagueirão. Né? Depois do corte.
2: São bons jogadores, né, Alberto? A gente não está discutindo assim a qualidade deles, mas são marcadores, né? Que ajudam na construção. Mas tem que ter alguém que pense, cara, senão a gente vai ficar nessa
14: sofrência. Isso é verdade. Aquele 10, né? Aquele 10 centralizado ali que pega a bola e enxergue quem vai passando na ponta, na outra, porque opção nós temos e no meio também, né? Opções aí. Agora falta esse cara aí, cabeça pensante, no meio campo.
2: É isso. Seguindo ainda, rapaz, sobre essa data FIFA, alguns craques aqui não vão voltar inteiros, né, para as suas equipes, né?
14: O De Rascaeta, o Rafinha, né? Eles sentiram, o De Rascaeta é um problema no punho, né? O Rafinha hoje
2: saiu sentindo. A turma do Flamengo, no caso eu também, né? Vamos ficar sem o Rascaeta nos jogos das semifinais, torcer para ir para a final e que ele tenha condições, porque vai ter que precisar fazer uma cirurgia, né? E aí, cirurgia no pulso, por mais que ele se recupere rápido, no mínimo uns 15 dias, né?
14: E o Estudiantes também, na decisão da Recopa Argentina lá, ele perdeu alguns jogadores, viu? Porque o outro time não aliviou, não. Baixou a madeira. E aí o Flamengo também agradece essa situação, já que não é só o Flamengo que vai desfalcado, sim, o Estudiantes também.
2: Além do Arrascaeta, tem o Mbappé e o Konaté da França, que se machucaram nessa data FIFA. O Musiala e o Havertz da Alemanha também se machucaram. E o Isaac da Suécia. Esses outros a gente não conhece muito, mas enfim, vamos voltar para as equipes e, ao invés de jogar, vão para o departamento médico. Para a gente fechar, Alberto Casas, o que temos aqui para destacar no nosso Seara?
14: Ontem foi o último dia de inscrição de chapa na Federação Acreana de Futebol para a disputa do pleito, que será dia 5. Né? E apareceu outra chapa, hein? Apareceu uma chapa concorrente aí, mas não sei se vai ser homologada aí pela comissão que está recebendo aí, porque diz do regulamento que precisa ter aí 4 assinaturas de clubes que estão na votação, né? E ontem apareceu aí a chapa de Marcelo Aquino, que foi apresentada pelo presidente do Floresta. O Floresta, você lembra do Floresta ainda?
2: Rapaz, tinha uns craques lá da minha rua, chamado Pingo e Tião, infelizmente já faleceram, mas que passaram pelo Floresta.
14: Pois é, e aí...
2: O Floresta, inclusive, enfim, era ali da região, né, da Coab, da...
14: Ele, na verdade, era aqui da Capoeira, né? Aí tinha...
2: Do Bosque, tinha sururu, como fala, né?
14: O sururu da Floresta, lá na Floresta Sul, que na época do Martim Brusugu, saudoso Martim Brusugu, tinha o sururu da Floresta, do Floresta... E aí ontem apareceu essa chapa, né, lá na federação, que vai ser estudada, porque, como eu te disse...
2: Marcelo Aquino é o... É o quê?
14: Marcelo Aquino é irmão do presidente, do ex-presidente.
2: Irmão do ex-presidente.
14: Isso. E aí registrou a chapa, o Floresta registrou essa chapa. Vamos ver, amanhã vamos tentar informações direto lá da federação para ver se essa chapa foi oficializada ou não. Porque se não tiver assinatura de 4 clubes que estarão na votação, essa chapa não será registrada oficialmente, Jefferson.
2: Lembrando que concorrendo oficialmente, pelo menos por enquanto, apenas a chapa do atual presidente Adem Araújo, né?
14: Exatamente, que já está prontinha e homologada na sua inscrição.
2: Grande abraço, Alberto Carlos, até amanhã.
14: Um abraço, até amanhã.
2: Tchau, tchau. Gente, é isso, fechamos a conta aqui do nosso Bom Dia Aldeia desta terça-feira, 29 de setembro. Tenham todos um ótimo dia. Muito obrigado pela sua companhia e pela sua audiência. Um abraço, tchau, tchau.
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9:06, estamos chegando por aqui com o nosso Bom Dia Tarauacá. Bom dia, muito bom dia pra você que acordou com esse solzão raiando aí já, né, anunciando que hoje vai ser um sol pra cada cabeça. Aí você não sabe não o que eu fiz, gente, ontem, olha. Pensei o seguinte, rapaz, eu sobrevivi a uma pandemia, eu não vou morrer tostada, né? Fui lá na Gazin e me endividei, mas comprei um umidificador, aquele ventilador que você coloca gelo dentro. Pois é, porque eu não vou sobreviver a uma pandemia pra um retostado quando tô doida. Mas embora que a nossa terça tá só começando, nosso bom dia chegando aí onde tá você, através das ondas sonoras. Levando aquele bom dia, levando notícias boas, notícias importantes aí até você. E claro, sempre tocando aquela música bacana. Não esquecendo também, né, dos nossos participantes aí do Bom Dia Tarauacá, do nosso grupo de WhatsApp do Bom Dia Tarauacá. Vocês já podem mandar os seus alôs, as suas mensagens, os seus áudios, tá aqui. E daqui a pouco todo mundo no ar. Não esquecendo ainda que nós estamos com um horário cedido aí para a Igreja Católica, né, vir aqui anunciar a programação do Novenário de São Francisco. Então, a partir das 9:30, eles estarão aqui. Ontem não vieram, não sei porquê, né? Não falaram pra gente. De qualquer forma, esse horário ele está, né, já cotado para exclusivamente ir ao ar a programação da Igreja Católica, tá bom?

Hoje é 29 de setembro de 2026, minha gente. Esse mês já quase chegando aí ao seu final. E esse mês de 31, né? Deixa eu só conferir aqui. Não, esse mês é de 30. Então aí, né? Penúltimo dia do mês de setembro. Amanhã é o último dia já. E quinta-feira já vai ser dia 1º. E domingo, minha gente, eleição. Cidade agitada, né? Novenário São Francisco aí batendo na porta, acontecendo já. É, também aqui o nosso... As nossas eleições, pra gente escolher os nossos futuros representantes, né? Estadual, federal, senadores. Lembrando ainda que são dois, tá? Que você vai escolher esse ano. Serão dois senadores. É, um deputado estadual, um deputado federal. E, claro, governador e presidente, tá bom?

para você que estiver completando mais um ano nesse dia 29, receba os nossos parabéns. Desejamos sempre muita saúde e muito sucesso aí para sua vida.

pra você de perto, pra você de longe, pra você no seu trabalho formal, pra você no seu trabalho informal, pra você na sua casa. Simbora juntos que o nosso bom dia tá só começando. Bora ouvir um som bom, minha gente. Vamos ouvir agora Envolvidão, música bem bacana. Já já a gente tá de volta.

Marcando 27 graus na cidade do abacaxi gigante e da mulher bonita, esse é o nosso Bom Dia Tarauacá. Então bora ver como é que fica a previsão do tempo para hoje, terça-feira, minha gente boa. Olha, segundo o site Tempo Aqui, terça será quente, viu, com sol, nuvens e chuvas pontuais. Então você que saiu de casa e não levou seu guarda-chuva, talvez é possível, né, que você volte aí pegando água, viu?

Bom dia pro seu Valdor, pra Dona Maria, pra minha tia Isa lá no São Salvador e pra toda a galera gente boa que tá ouvindo a gente aí nessa manhã. Mandar um bom dia também pro Sueira, pra Dona Maria casada, viu? Bom dia pra vocês. Pro Eliseu e família lá no ramal do Chilude, pra Dona Edilene também, né? Irmã Edilene aí, família, viu? Pra Maria, do Antônio Biril e pra toda a família Biril que tá ouvindo a gente aí nessa manhã lá no Rimuim.

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8 horas e 20 minutos, de volta aí com o nosso Bom Dia Tarauacá. Olha, atenção aí, o seu Alberto Peixoto da Silva, viu? Sua advogada, a senhora Suciane Batista, está solicitando que o senhor compareça com urgência lá no escritório dela, localizado na rua Manuel Vieira da Cunha, número 590, na Coab, próximo ao comercial Mesquita, tá? E você que tá ouvindo, conhece, hein? Se você conhecer o seu Alberto, avisa pra ele, tá bom? Olha, o Raimundo José Dantas Gomes está com a audiência marcada para o dia 14 de outubro, às 11 horas, tá certo? Ele que mora lá no Seringal Sacado.

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8h22, a gente vai ouvir mais um som bom, trazendo Isa cantando Pesadão, participação aí especial de Marcelo Falcão. E logo depois, o nosso intervalo comercial, tá, pessoal? E quando a gente voltar, é trazendo notícias, trazendo aí informações pra vocês.

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7: 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Olá, tudo bem? 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A conversa começou. Gestão, fazer funcionar. 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
7: E tem outro ponto importante nessa proposta de gestão, viu? Transparência. Não basta anunciar uma obra ou um projeto. Você, ouvinte, precisa saber quem é o responsável, qual é o prazo e onde está o dinheiro. A vice Socorro Rodrigues explica como isso deve funcionar.
9: Na nossa gestão, cada projeto vai ter uma equipe responsável com verba definida, com tempo também definido para execução. E também tudo será publicado para que toda a população tenha conhecimento do que está sendo feito.
10: Eu vim aqui para trabalhar.
7: No final das contas, governar, gente, não precisa ser complicado. É saber o que precisa ser feito, é ter gente preparada. E é sobre isso que você vai conhecer aqui na Rádio 40, programa por programa. No próximo encontro, conversamos sobre saúde. A gente se encontra por aqui.

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Gente, época de jambo é bom demais, né? Trabalhando no quintal, porque no quintal da rádio tem um pé de jambre. E aí quando começa a cair aqui é uma briga, né? Daqui pra ver quem pega os melhores, gente. E eu tava lá na briga. 8 horas e 47 minutos, vamos seguindo com o nosso Bom Dia Tarabacá nessa manhã de terça-feira, que o tempo já mudou, já tem um tempinho se formando aí, né? Anunciando que talvez é aquela chuvinha aqui em Tecá. Mas é isso, depois do nosso intervalo comercial, agora é hora de deixar você, amigo ouvinte, informado sobre o que acontece no Brasil e no mundo no site EBC Agência Brasil. Então vamos lá, Fux suspende decisão de Dino, que restabelecia posts de Nossa Senhora. Publicações devem ficar suspensas até plenário do STF avaliar caso. E olha só, saneamento, 20% dos principais candidatos têm planos abrangentes. E confira a agenda dos presidenciáveis hoje, terça-feira, dia 29, penúltimo dia de setembro. Taxa de desemprego cai 5,3%, população ocupada é recorde. Dissídio de greve da Caixa será julgado hoje, terça-feira. Ciclone e frente fria deixam Centro-Sul em alerta para tempestade. E segundo o IMET, minha gente, calor acima da média e chuvas irregulares devem marcar outubro. Saiba as diretrizes para desenvolvimento do futebol feminino no Brasil. Trump revoga norma que protegia alunos LGBTI de discriminação sexual. É isso, o homem liberou a discriminação, né? Ataque em escola na Eslováquia deixa pelo menos uma pessoa morta. Governo publica estratégia para avaliar hospitais particulares. E beneficiários com início de final 9 recebem o seu Bolsa Família de setembro.

Presidente do STF reclama de interferência em decisões da corte. Edital abre inscrição para unir saberes tradicionais em ensino superior. A negociação de dívidas de adimplentes é prorrogada até 26 de outubro. E Mega Sena sorteia prêmio de 52 milhões hoje, terça-feira. E aí, vocês vão apostar?

0: Vamos lá pro site Agência Brasil. Bora falar de caneta emagrecedora, né, gente? Porque a gente sabe que é o assunto é que tá hypado, né? Todo mundo comentando. E olha só, canetas emagrecedoras. Anvisa apura suspeita de perda de visão, minha gente. Para ouvir?
1: A Anvisa, Agência Nacional de Vigilância Sanitária, investiga 13 casos de suspeita de perda de visão associados ao uso de canetas emagrecedoras. Os registros se referem a suspeitas de eventos adversos e não a casos confirmados. No total, foram 12 notificações ligadas ao princípio ativo semaglutida, presente em remédios como Ozempic e Wegovy, e uma notificação com a tirzepatida do Mounjaro. Segundo a agência, a notificação não significa que o medicamento seja o causador da perda de visão. A confirmação depende de análise das informações clínicas de cada caso, com confirmação do diagnóstico, além do uso de outros medicamentos e de outras possíveis causas. Anoiana, neuropatia ótica isquêmica anterior não arterítica é uma condição que pode ser irreversível. Pacientes com sintomas como perda repentina de visão, visão turva ou piora rápida da visão durante o uso de semaglutida devem procurar atendimento médico imediatamente. O oftalmologista e presidente da Sociedade Brasileira de Oftalmologia, Emílio Suzuki, explica que a doença afeta o nervo óptico, que leva a imagem do olho para o cérebro, e que o tipo de neuropatia que costuma ser associada às canetas emagrecedoras tem relação com o fluxo sanguíneo baixo.
2: Processos de emagrecimento rápido às vezes podem causar hipotensão, isso leva a uma baixa de fluxo sanguíneo. A própria diabetes, que essas canetas elas são prescritas, e o diabético já tem também um problema circulatório nas extremidades, e a mesma coisa acontece no olho. E a própria obesidade, em si já leva também uma baixa de perfusão sanguínea, principalmente nas extremidades.
1: Em junho do ano passado, a Anvisa já tinha publicado um alerta sobre a perda de visão repentina como evento adverso muito raro associado à semaglutida e determinou a inclusão do risco nas bulas de medicamentos com esse princípio ativo. Em nota, a Novo Nordisk, fabricante das canetas que contém semaglutida, informou que não houve aumento na incidência desse tipo de neuropatia nos ensaios clínicos realizados. A Eli Lilly, que produz o Mounjaro, afirmou que monitora informações de segurança dos seus medicamentos, inclusive sobre questões oftalmológicas. As canetas emagrecedoras são indicadas para o tratamento de obesidade e diabetes tipo 2. O uso deve ser feito com prescrição médica, retenção de receita e acompanhamento médico rigoroso. Com produção de Helder Castro, da Rádio Nacional em São Paulo, Sara Kines.
0: Então tá aí, é pra você, né? Tem uma galera, gente, tem uma galera aqui em Taravacá, não só aqui em Taravacá, mas isso é uma febre, né? Que tá tomando por conta própria essas medicações, né? Vai lá, dá aquela pesquisada básica na internet, às vezes nem isso, às vezes é um amigo ou amiga que fala, né? E a pessoa o que que faz? Vai lá e injeta na barriga. E sem ter noção dos efeitos colaterais, né, desses medicamentos. Então, assim, gente, muito cuidado, tá? Se você precisa, vá ao médico, converse com o médico, né? Porque aí, sim, ele vai saber a melhor forma de você lidar, né? Também a dosagem, qual princípio ativo é melhor para você, de acordo com seus exames, né? Então, pessoal, tenham cuidado, tenham cautela. Não saiam enfiando tudo que vocês veem pela frente no corpo de vocês, sem ter noção dos efeitos colaterais. Porque isso pode não dar nenhum tipo de problema agora. Mas a longo prazo, você não sabe, porque a gente não tem tantos estudos assim falando sobre os efeitos colaterais aí, né? A longo prazo, porque esse era um medicamento utilizado para tratar diabetes e obesidade, ou seja, para tratar duas doenças. Aí você, uma pessoa saudável, né, que tá aí 5 quilos acima do peso, porque eu já vi, acima do peso não, né, acima daquilo que você considera acima do peso, e aí o que que você faz? Você vai lá, tá com a caneta emagrecedora no seu corpo, e depois vem aí, né, os efeitos colaterais negativos para você. Então, pense bastante, tenha cuidado, tenha cautela. Se você vê que você consegue perder esse peso, né, mesmo que de maneira ali, mais morosa, mas que você consegue perder, tendo um pouquinho mais de disciplina, né, associando a atividade física, a descanso e a suplementação, faça isso, faça de maneira saudável, pessoal, porque às vezes você pode estar causando uma futura doença aí para você, né? Tirando a sua futura qualidade de vida. Uma qualidade de vida que você, né, precisa tanto, que você gosta tanto. Pelo menos eu gosto da minha qualidade de vida, né? Então, assim, pessoal, tenham bastante cuidado. Parem com esse negócio, com essa moda que a gente tem, infelizmente, de só ir lá comprar o negócio e enfiar no teu corpo. Tá bom? Lembrando, tá? Eu não sou contra quem quer emagrecer. Meu Deus do céu, nada disso. Eu sou magra, né? Então, assim, eu não tenho absolutamente nada contra quem quer emagrecer. Quer emagrecer? Beleza, mas vai do modo saudável, tá bom? Porque, olha, eu não consigo conceber que você perder 8 quilos em uma semana seja algo normal, seja algo saudável, né? Eu realmente não consigo entender isso como algo positivo pro seu corpo.

0: ainda sobre o caso Master, CNJ cancela mais de 2,3 bilhões de precatórias irregulares no caso Master. Zanin determina acesso grátis a sites e apps da Justiça Eleitoral. E olha só, gente, Setembro Amarelo destaca a importância de ouvir para prevenir o suicídio. Eu tentei, gente, contactar psicólogos, né, para virem aqui ao nosso programa para a gente falar sobre esse assunto. Assunto importantíssimo aí, de utilidade pública para a nossa população. Infelizmente, eu tentei contato com 4 psicólogos. Não deu certo de trazer nenhum, né? Mas acredito eu que essa matéria vai ser muito importante também para que a gente ouça, né? E entenda aí alguns tópicos. Então, vamos ouvir.
1: Para dar suporte emocional e ajudar na prevenção ao suicídio, a Associação Brasileira de Psiquiatria trouxe para o Brasil uma das principais campanhas de saúde mental no mundo, o Setembro Amarelo. O projeto, realizado em parceria com o Conselho Federal de Medicina e apoio do CVV, Centro de Valorização da Vida, busca combater o preconceito contra o tema e estimular que as pessoas busquem e ofereçam ajuda. Leila Herédia, voluntária e porta-voz do CVV em Brasília, fala sobre a origem da ideia.
2: A gente pensava em quebrar tabus, como fazer para que mais pessoas compreendessem a importância da prevenção do suicídio. Muitas vezes era comum a gente ouvir as pessoas falando assim, tá com aquelas ideias ruins, e pessoas resistentes a buscar ajuda. E aí a gente pensou, bom, existe o Outubro Rosa, existe o Novembro Azul, por que a gente não faz o Setembro Amarelo, já que o dia 10 de setembro é o Dia Mundial de Prevenção do Suicídio?
1: Nesta edição da campanha, o tema é escutar e estar presente. A afirmação destaca a importância de ouvir quem está em sofrimento emocional como o primeiro passo para enfrentar a dificuldade. A voluntária destaca o papel da escuta.
2: Quando você escuta a outra pessoa, e escuta de verdade, escuta de uma maneira genuína, de uma maneira total, larga todos os seus problemas de lado e fala para a pessoa, e aí, vamos conversar? Como que eu posso te ajudar? Está acontecendo? Esse momento, que é o momento que você se abre para a escuta, é possível que a pessoa compartilhe com você dores, sofrimentos, que talvez em outro momento ela não falaria.
1: Leila explica ainda que esse apoio deve ser feito sem juízos de valor.
2: Essa escuta é uma escuta sem julgamento, é uma escuta sem crítica, é uma escuta que eu não vou falar, mas com fulano era desse jeito, ou comigo já passou assim, assim. Porque às vezes até na ideia de ajudar, a gente acaba roubando a fala, né, da pessoa. Então a pessoa fala, nossa, eu tô com um problema X, mas eu também já passei por isso. Então, escutar é estar presente é isso, é você garantir a outra pessoa a sua presença, o seu apoio e fazer a pessoa sentir que ela é importante para você.
1: De acordo com a campanha Setembro Amarelo, pequenas mudanças podem indicar que uma pessoa precisa de ajuda, como não gostar mais de atividades que antes curtia, isolamento e perda de esperança no futuro. Leila também alerta que enfrentar um problema emocional sozinho não é indicado.
2: Enfrentar sozinho as nossas dores, os nossos sofrimentos, é muito difícil. É uma carga de dor absurda. Então, ter alguém ao lado é fundamental. E algo que é importante também lembrar é que quando a gente fala, quando a gente expõe, quando a gente desabafa, compartilha tudo aquilo que está se passando dentro da gente, a gente também se ouve. E se ouvindo, a gente vai conseguindo ali elaborar, compreender melhor o que está acontecendo, né? Vai conseguindo buscar caminhos, buscar recursos internos para entender melhor o que está se passando.
1: O CVV oferece serviço voluntário de escuta e apoio emocional de forma anônima e gratuita, todos os dias, por 24 horas, pelo telefone 188 ou pelo site cvv.org.br. A organização destaca que o serviço é feito por voluntários que passam por treinamento e não por profissionais de saúde mental e que não substitui os serviços especializados. Com produção de Lígia Maria, da Rádio Nacional no Rio de Janeiro, Carolina Pessoa.
0: Tá aí, né? Você ouviu dicas sobre como agir quando você perceber que alguém pode estar passando aí por algum problema, né, de cunho psicológico, como você deve agir quando você, né, perceber que essa pessoa está passando por algum tipo de problema, por algum tipo de situação, né, que pode levar ela aí a ter realmente problemas mais sérios aí em relação à saúde mental dela. Mas para você que tá ouvindo que não sabe como agir, apesar de ter ouvido aí essas dicas, né, ainda assim não ficou claro como você deve agir, acho que o mais importante é você oferecer pelo menos ali o seu ombro para a pessoa chorar, né, você ser aí esse confidente, essa pessoa que vai guardar esse segredo entre vocês, né, e não sair espalhando aí sobre como essa pessoa se sente, sobre os problemas que essa pessoa puder desabafar com você, que você seja realmente aí esse amigo fiel para ela e não julgar, gente, não vamos julgar, né, porque... Eu acho que a gente já passou por tanta coisa nesse mundo pra gente, né, julgar as pessoas. A gente já viu tanta coisa ruim acontecendo, tanta gente que tira a própria vida, que eu acho que julgar já não cabe mais, né? Não é possível que a gente não tenha se mancado já. E pare com essa questão de fazer, como a psicóloga falou, né, juízo de valor, né? Então, se você não puder, pelo menos, ter esse apoio, pelo menos não julgue, tá bom? Nove horas e três minutos. Vamos ouvir mais um som bom? A gente vai ouvir agora Engenheiros do Havaí cantando Somos Quem Podemos Ser. E já já a gente volta aí trazendo mais notícias pra vocês. Música.

Prosseguindo, minha gente boa, 9 horas e 7 minutos. Você que não mandou o seu áudio, não mandou a sua mensagem, corre que ainda dá tempo. Já já vocês todos no ar. Bora nos atualizar das notícias do nosso querido e amado Acre. Site A Crítica do Acre destaca. Forças de segurança detalham operação. Deixa eu voltar aqui. Operação para localizar bebê em Manuel Urbano. A gente já viu aí, né? Alguns teasers dessa história, né? A mãe que foi presa, o tio que não sabe o que aconteceu. Enfim, vamos aguardar aí o desenrolar dessa história pra gente trazer tudo certinho aí pra vocês. IDAF reforça a prevenção contra a raiva dos herbívoros durante semana de conscientização no Acre. Ontem, né, inclusive, teve palestra lá no IFAC da equipe, ele do Carmo, o nosso chefe da unidade do IDAF aqui no TK, e também que é médico veterinário, o Vander, né? Tivemos também aí o Cavalcante, que estiveram aqui falando com a gente sobre esses casos que apareceram aqui no nosso município. Foram 3 casos confirmados, né, em julho. E aí, até então, não tivemos mais notificação, mas aí eles precisam de um tempo para monitorar, para poder, né, afirmar que a gente está livre da raiva, mas por enquanto ainda não pode, né, porque tem que seguir um protocolo. E também ontem foi o Dia Mundial de Combate à Raiva, né, então assim, foi um papo bem interessante, especialmente aí para os produtores rurais, né, para quem cria boi, quem cria ovelha, quem cria cachorro, quem cria gato, né, a gente também trouxe aí o Cavalcante falando sobre essa parte mais do animal doméstico, né, então assim... Quem ouviu o programa ontem ficou muito informado e também entendeu, né, a importância da prevenção. A prevenção acontece como? Vacinando o rebanho, né, vacinando aí os seus pets também, cão ou gato, para que a gente possa prevenir, porque a raiva, como a do Carmo ontem mesmo destacou, é uma doença muito, muito letal, né, assim, a taxa de letalidade dela é muito alta, então a pessoa que contraiu raiva dificilmente sobrevive. Então, a gente pode prevenir essa doença vacinando aí os nossos animais.

Às 24 horas, vamos lá. Rompimento em rede de água alaga trecho da estrada da Sobral, gente. Alagou mesmo, o negócio aí forte. E foi liberado. TJA Acre regulamenta perícias médicas por videoconferência e análise documental. Greve dos bancários, dissídio de greve da Caixa será julgado hoje, terça-feira. Gente do céu, moradores relatam chuva de granizo na zona rural de Sena Madureira. Será? Tem um vídeo aqui, né? A Acre terá terça-feira de calor intenso, com máximas de 37 graus Celsius e possibilidade de temporais. Rio Acre está a mais de 11 metros abaixo da cota de alerta em Rio Branco. O Ministério Público do Acre investiga desmatamento de 7,55 hectares em reserva legal de propriedade rural no Acre. TJ Acre publica a segunda convocação de programa de estágio voltado a egressos do sistema prisional. PCE Acre contrata empresa por 84,6 mil para elaborar plano de restauração do Igarapé São Francisco. E ainda TJ Acre convoca 19 aprovados em seleção para estágio de pós-graduação em Direito. Eleições 2026. Eleitores não podem ser presos a partir de hoje, terça-feira, dia 29. Notícia das bets, minha gente. Olha só, a Procon orienta consumidores sobre fim das bets e prazo para retirada de valores. É isso aí, minha gente. O governo regulamentou, o governo tirou, o governo é da loucura, né? Mas é isso, para quem ganhava a vida aí, né, com as bets, com o sofrimento alheio, com o vício alheio, tá aí, tá tudo se lascando.

9h12, vamos que vamos. Notícias da nossa TK no site da Prefeitura, que finalmente atualizou, né? Olha, a Prefeitura de Tarauacá amplia ramal do Cachoeiro e cede embarcação motorizada para a comunidade rural. Prefeitura de Tarauacá libera mais de 329 mil da Política Nacional de Blank para 40 beneficiários.

Novidade nova é isso, né, minha gente? Bora seguindo o blog do professor. O blog do professor tá com um layout, assim, diferente. Eu tô até perdida nesse novo layout, viu? Assim, olha, tô meio perdida nesse teu layout, bicho. 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E no Dia Mundial contra a Raiva, profissionais do IDAF alertam para a prevenção em Tarauacá, né, em matéria da nossa entrevista de ontem. Rio Branco e Tarauacá ficam entre as 10 cidades com mais queimadas no país. Minha gente do céu, que notícia ruim, que notícia triste, né? É mais no um Brasil que tem, sei lá, não sei quando, nem quantas cidades o Brasil tem. Mas a gente ficar no top 10 é de lascar, viu? Olha, o Acre contabilizou 1.355 focos de queimadas entre 1º de janeiro e o último sábado, 26, o menor número para o período nos últimos 7 anos. Os dados são do programa Queimadas do Instituto Nacional de Pesquisas Espaciais, o INPE, e consideram os focos destacados pelo satélite de referência. O total representa queda de 13% em relação ao mesmo intervalo de 2025, quando o estado registrou 1.550 focos. Na comparação com a média dos anos anteriores, de 6.028 focos, a redução chega a 78%. A série histórica do INPE mostra que o maior volume no período ocorreu em 2022, com 9.416 focos. Em 2020, foram 7.295 focos. Em 2021, 7.043. Em 2023, o número caiu para 4.350 e voltou a subir em 2024 com 6.515 registros. Gente, para mim, juro para vocês, o ano assim, mais crítico foi 2024. Eu lembro que a gente não via a cor do céu, né? A gente só via aquela cortina de fumaça que você não conseguia ver ali, né, o que estava acima dela. Foi, para mim, foi o pior ano da vida, foi aquele. Mas, enfim, né, o acumulado de 2026 é cerca de 86% menor que o de 2022. No entanto, apesar do resultado anual, o estado aparece em segundo lugar no ranking nacional de focos em 48 horas. Entre sexta-feira, dia 25, e sábado, dia 26, o satélite detectou 101 focos no Acre, atrás apenas do Pará, com 392. O número equivale a cerca de 10% dos 1.006 focos registrados em todo o Brasil no período. Dois municípios acreanos ficaram entre os 10 com mais focos no país em 48 horas. Tarauacá ocupou a quarta posição, atrás de Altamira, Rurópolis em São Félix do Xingu, todos no Pará. Rio Branco em 8º lugar. A Amazônia concentrou 649 focos detectados no país nos 2 dias, o que corresponde a mais da metade do total. O Cerrado ficou em seguida com 201 registros. No acumulado do ano, o Acre ocupa a 11ª posição entre os estados brasileiros e responde por cerca de 2% dos 66.876 focos registrados no país. O Pará lidera o ranking com 11.216 focos, em seguida Mato Grosso com 9.191 e Tocantins com 7.423. Entre os estados vizinhos, o Amazonas soma 5.938 focos em 2026, alta de 82% em relação ao mesmo ano, aliás, perdão, ao mesmo período de 2026. Rondônia contabiliza 986 focos, queda de 28% na mesma comparação.

Bom, gente, novidade nova é isso, né? Bora agora pro nosso grupo aqui de WhatsApp, ver o que o pessoal tá falando. Nosso amigo Dema, bom dia pra você, tá? Nosso amigo Dema aí só tacando a tesoura, né? O pessoal hoje tá afim de mandar mensagem, não. Então, é isso, né? Já que ninguém se manifestou, ninguém mandou a sua mensagem, então bora encerrar o nosso Bom Dia Tarabacá por aqui, tá, pessoal? Lembrando que já, né, o programa da igreja, aliás, a participação aí da Igreja Católica, né, atualizando vocês sobre a programação de hoje, terça-feira aí do novenário. Pessoal, você que saiu de casa, levou seu guarda-chuva, olha, talvez você pegue uma chuvinha, né, mas fica aí pra você aprender. Você mora no Acre, você é acreano, é tarabacaense, você não mora aqui, não morava, mas tá morando agora, né, já deve ter se acostumado com o nosso clima e sabe que tudo aqui é instável. É um tira-casaco, põe-casaco, né, um abre-sombrinha, fecha-sombrinha, um sol, depois uma chuva e é isso, gente, é o nosso clima, é o jeitinho do nosso clima, fazer o quê, né? Então, uma ótima terça-feira aí pra você, viu? Que você fique bem, que você fique com Deus. Se hidrate bastante, né? Porque a gente tem aí a previsão de dias muito quentes pela frente ainda. O nosso verão amazônico, ele ainda não acabou, né? Ainda se estende aí por alguns dias. E vamos nos cuidar, pessoal. Cuidar da nossa saúde, tá bom? Cuidar também do nosso psicológico, né? Lembrando sempre aí que a gente não tem que dar conta de tudo sozinho, não. E se você estiver precisando de ajuda, peça. Você não vai estar se vitimizando, você não vai estar sendo menos profissional, menos mãe, menos esposa, menos esposo. Você não vai ser uma pessoa menos só porque você vai pedir ajuda, né, por você estar enfrentando aí algum momento difícil, tá bom? Lembre-se que isso pode salvar a sua vida, tá certo? Forte abraço para você, se cuida, fique com Deus e até amanhã, se Ele nos permitir. Tchau, tchau.

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Bom dia, nossos caros amigos. Bom dia a todos os ouvintes da Rádio Nova Era FM AM. Estamos iniciando o programa da Igreja Católica de Tarauacá. Neste tempo que estamos vivenciando o novenário de São Francisco de Assis, nosso co-padroeiro de nossa paróquia São José de Tarauacá. E hoje nós vamos trabalhar com o tema. Hoje são 29 de setembro, e nós vamos trabalhar com o tema: com São Francisco de Assis, sejamos instrumento de paz, amor e fraternidade. E nós queremos, nesta manhã de hoje, convidar você, nosso irmão e irmã, que está nos ouvindo através da emissora da Rádio Nova Era FM, da Rádio Difusora AM de Tarauacá. Nós queremos hoje, com você, falar um pouquinho sobre a iniciativa da paz, que ela deve estar junto conosco em nossa família. Iniciemos este momento e reflexão da vida de São Francisco de Assis, esse santo que foi tão obediente a Deus, invocando a Santíssima Trindade, dizendo a todos que estão nos ouvindo, fazendo o nosso sinal da cruz. Em nome do Pai, do Filho e do Espírito Santo. Amém. E nesse momento nós vamos ouvir um hino de São Francisco de Assis para que sejam a reflexão de nosso coração.

lição de hoje, São Francisco, ele nos convida a abandonar o supérfluo, abraçar a simplicidade, rejeitar toda a criação e viver a fraternidade universal. O pobre de Assis transformou a própria vida em um evangelho vivo, um evangelho de ação, um evangelho de reflexão, um evangelho de instrumentos de paz, um evangelho de instrumento de amor e de fraternidade. O pobre de Assis mostrou que a verdadeira paz e a verdadeira alegria nascem do desapego e do amor genuíno ao próximo. São Francisco, ele nos coloca a situação do despojamento e da liberdade. Quando nós estamos refletindo sobre a vida de São Francisco de Assis, ele nos coloca que todos nós que queremos seguir a Cristo, Cristo verdadeiro, nós devemos abrir mão ao excesso. Francisco renunciou todas as riquezas materiais para encontrar a verdadeira liberdade interior. Ele também nos pede o essencial em foco. São Francisco, ele nos ensina que a felicidade não está em ter muito. Ele nos ensina que a felicidade está em valorizar as coisas simples da vida. Quantas coisas simples do nosso dia a dia nós deixamos de valorizar por egoísmo a nós mesmos? E ele nos ensina também a riqueza espiritual. São Francisco de Assis nos fala que o verdadeiro tesouro é o bem que se faz e o amor que se partilha, e não o acúmulo de bens. Quantos de nossos irmãos estão à beira das ruas, à margem da sociedade, vivendo a pobreza extrema, e os poucos de nossos irmãos estão aí com as riquezas acumuladas? O nosso Brasil, ele é bem vivo quando a gente vê essas situações. E o Papa São João Paulo, ele já dizia, né, que poucos com muitos e muitos com poucos é a essência do Brasil. Quantos nós temos aí hoje, se nós formos olhar a riqueza do nosso país, nós vemos um país rico, um país cheio de coisas, de riquezas. E nós vemos aí quantas pessoas, quantos milhares de pessoas sobrevivem de menos de um salário mínimo. E um pouquinho do nosso bolo, que não chega a ser 3%, ele sobrevive de toda a riqueza que passa pelo nosso Brasil. Então, São Francisco de Assis, ele ensina que o bem que se faz e o amor que se partilha é aquilo que nos valoriza, que nos dá a riqueza espiritual, e não o acúmulo de bens. E é bem provável, nós somos seres passageiros. Nós somos seres que estamos aqui na Terra em missão. Nós temos um início e nós temos um fim. E as pessoas às vezes acumulam tantos bens e vão embora sem nada. Todos nós vamos embora sem nada. Então é a ética da verdadeira situação espiritual que São Francisco nos coloca. São Francisco também pede para que nós cuidemos de nossa casa, de nossa família, da nossa vida. Ele nos coloca o respeito à natureza. Ele é visto como protetor dos animais e do meio ambiente. Ele enxergava em cada criatura um reflexo do Criador, um reflexo de Deus. São Francisco nos fala da irmandade cósmica, o sol. Ele nos fala da água, ele nos fala da terra, e os animais eram tratados por ele como irmãos. Quantos dos nossos animais hoje, eles são jogados na rua, né? Eles são tratados, eles não têm um tratamento adequado. Ele fala também da responsabilidade ecológica. Cuidar do mundo é um dever de justiça para com as futuras gerações e os mais necessitados. Quantos de nossos irmãos hoje eles estão desmatando as florestas, acabando com os rios, acabando com as nossas nascentes, sem pensar
no próximo século, sem pensar nas próximas gerações. Então é preciso explorar, mas explorar com qualidade, explorar com respeito. E hoje o nosso tema, ele fala do instrumento da paz e ele fala do amor e da fraternidade. São Francisco, ele nos coloca o amor e a paz em ação. O instrumento de paz. A famosa oração de São Francisco de Assis, que nós acabamos de ouvir, ela fala, ela pede para levar amor onde houver ódio e esperança onde há desespero. Quantas pessoas hoje, eles tratam o próprio irmão com ódio, eles tratam o próprio irmão com desespero. Nós estamos vendo a nossa sociedade cada dia mais desesperançada de determinadas situações. Quantas mulheres são tratadas com ódio? Quantas mulheres são, quantos homens, quantos jovens, quanto adolescentes são tratados com ódio, com racismo, por causa da cor da pele, por causa da sua orientação sexual, por causa da sua vida? E São Francisco, ele pede para que a gente leve amor. Amor ao próximo. Amor onde as pessoas estão sendo tratadas com ódio. Ele também nos pede para acolher. Acolher o outro. O respeito, a dignidade, o abraço que deve acontecer na própria família. O abraço que deve acontecer dentro da sociedade. O abraço fraterno que tem que iniciar com o pai e com a mãe. O amor do pai pelos filhos, o amor da mãe pelos filhos e o amor dos filhos pelos pais. E ao encontro dos marginalizados, como o famoso abraço ao leproso, transforma tanto quem é cuidado quanto quem cuida. E hoje nós estamos vendo que a nossa sociedade, ela não está abraçando, ela está afastando as pessoas, porque é tratado com ódio, é tratado o ser humano que está à margem da sociedade, ele é tratado com desrespeito. Também fala da humildade e da doçura. Vencer a própria agressividade e o orgulho por meio da mansidão. Quem de nós defende a... Quem de nós trata com humildade e doçura o nosso nosso irmão, o nosso ser humano? Muitas vezes a agressividade, ela nasce do seu próprio egoísmo. Ela nasce do seu próprio orgulho de querer ser mais que o outro. E aqui São Francisco nos coloca que todos nós somos iguais, somos irmãos, somos fraternos, independente da cor da pele, independente da nossa raça, da nossa religião, todos somos iguais. E ele pede nessa reflexão de hoje, paz. Paz para todos nós, paz para quem abraça o próximo. E Deus, ele vem nos ensinando que nós só vamos conseguir a nossa verdadeira paz quando nós transmitirmos também paz aos outros. Nós vamos ouvir mais um hino e daqui a pouco a gente volta.

Convido a todos vocês nesse momento para nós abrirmos o nosso coração e junto partilharmos o Evangelho que vai inspirar você nesse dia de hoje, que vai fazer com que você seja um ser espiritual mais ativo. Então abra o seu coração e vamos ouvir o Evangelho de hoje. O Senhor esteja conosco, Ele está no meio de nós. Evangelho de Jesus Cristo segundo João. Glória a vós, Senhor. Naquele tempo, Jesus viu Natanael que vinha para ele e comentou: aí vem um israelita de verdade, um homem sem falsidade. Natanael perguntou: de onde me conheces? Jesus respondeu: antes que Filipe te chamasse, enquanto estavas debaixo da figueira, eu te vi. Natanael respondeu: Rabi, tu és o Filho de Deus, tu és o Rei de Israel. Jesus disse: tu crês porque te disses, eu te vi debaixo da figueira. Coisa maiores que esta verás. E Jesus continuou: em verdade eu vos digo, vereis o céu aberto e os anjos de Deus subindo e descendo sobre o Filho do Homem. Palavra da salvação. Glória a vós.

0: onde houver.
1: Então, meus irmãos, a reflexão de hoje do Evangelho que nós acabamos de ouvir, ele marca a presença dos seus arcanjos e a relação com que Jesus mantém, né, com todos. Os anjos, eles estão na glória celestial, onde louvam perenemente ao Filho do Homem, que é o Filho de Deus. Quando o Evangelho nos coloca subir e descer, ele nos lembra o episódio do sono do patriarca Jacó. Quem, dormindo sobre uma pedra durante sua viagem à terra de origem de sua família, a chamada hoje Mesopotâmia, enxergo aos anjos que descem e sobem por uma misteriosa escada que une o céu e a terra, enquanto Deus mesmo está de pé junto dele e lhe comunica sua mensagem. Esse evangelho de hoje, ele nos leva à reflexão que cada um de nós devemos aprender, né? Que Jesus Cristo, ele nos chama todos os dias. Ele nos chama para ser um ser humano melhor. Ele nos chama para ser um ser humano mais compreensivo. E a reflexão ele faz com que São Francisco, que também foi chamado a despojar-se de toda a sua riqueza e seguir Jesus Cristo. Muitas vezes a gente é chamado e a gente não ouve o Deus que nos chama. O homem chega a ser verdadeiramente espiritual e transformando pelo amor divino que lhe purifica. Muitas vezes a gente deixa os nossos olhos bem fechados quando Deus nos chama. E a gente não enxerga esse chamado que Deus nos faz. E a gente continua fazendo o que Natanael não fez, né? Nós não acreditamos no nosso Deus verdadeiro. Muitas vezes você vai à igreja, mas você nem entende por que você está na igreja. Você nem entende qual o motivo que você está ali na igreja. É só mais uma celebração, mais um domingo, mais um dia que você está indo. Então eu convido a você hoje, que vai às nossas celebrações. Já foi de manhã, vai à noite, durante esses até o dia 4 de outubro. Eu convido a você a viver essa reflexão, a viver o Evangelho, a viver essa vida que São Francisco está nos ensinando. Como podemos compreender o nosso grandioso santo São Francisco? Este santo que não somente em Tarauacá, mas em todo o mundo, de Assis a todo mundo, ele arrasta multidões. Esse santo que faz milagre, esse santo que intercede junto a Jesus Cristo quando você pede com fé. Como podemos compreender? Nós só podemos compreender quando nós abrirmos o nosso coração ao verdadeiro evangelho, ao verdadeiro ensinamento de Jesus Cristo. Quando nós abrirmos o nosso coração e deixar nascer em nós o valor da reflexão. O valor da religião, o valor da liberdade, o verdadeiro valor da paz. Então, meus irmãos e minhas irmãs, nós hoje estamos chegando aos minutos já finais do nosso programa. Quero convidar a todos para que hoje estejam conosco, né? Hoje a celebração eucarística é de responsável pastoral da liturgia, né? E nós queremos convidar todos vocês para estarem presentes. São Francisco de Assis, nós também temos um bingo, né? Domingo, 27 de setembro, às 20 horas. Vocês todos estão convidados. Nós teremos batismo dia 2 e 3 de outubro, às 7 horas da manhã. E no dia 3 de outubro, nós temos um show católico, né? Vindo diretamente de São Paulo, Bandas Dominus e Cleiton Saraiva. E a Santa Missa de encerramento, dia 4 de outubro, às 17h30. E após a missa, a grande procissão luminosa pelas ruas da cidade. Pedimos a todos que tragam suas velas para nós fazermos uma grande procissão luminosa com muita fé e oração. Desejo a todos um bom dia, muito obrigado. Esteve na apresentação deste programa, Ivonaldo Benigno. na técnica de som, Rosa Oliveira. Muito obrigado, tenham todos um bom dia e uma boa reflexão.
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8: Terça-feira, 29 de setembro de 2026, são 10 horas e 31 minutos. E a gente hoje está sem Damião Viana, tá gripado, meu povo. Aquele vozerão que você ouviu ontem, infelizmente hoje não contaremos com ele. Hoje seremos Thaís Caroline e eu. Eu sou Jesse Parada e a partir de agora, até o meio-dia, você vai contar com a gente para te contar todas as notícias, todos os fatos, todos os acontecimentos que marcaram mais um dia, ou que vão estar marcando ao longo do programa, todas as notícias da sua cidade, do estado, do Brasil e, por que não dizer, do mundo. Bom dia, Thaís Caroline, bom dia, Márcio Roberto. Damião Viana está por aqui só supervisionando o nosso trabalho. Diz aí teu alô, bom dia, Thaís Caroline.
9: Bom dia, Jesse, bom dia, Márcio. Damião hoje, bom dia, Damião, né? Damião hoje é o nosso staff.
8: Bom dia pra ele não, que ele abandonou a gente.
9: Bom dia, não, mas ele tá sempre aqui presente. Bom dia também aos nossos ouvintes. Seguimos juntos integrando o Acre por meio da informação no Sistema Público de Comunicação.
8: E hoje a gente tá invertido, né? Chegou aquela hora lá da participação dos nossos ouvintes e, pra isso,
9: Vou colocar a cargo de Thaís Caroline para dizer para os nossos ouvintes o número do Gente em Debate.
10: Então pronto, deixa comigo, parada. Anota aí, 689-9209-3888. Manda sua mensagem, envia sua sugestão de pauta ou conta pra gente a história que está acontecendo aí na sua comunidade. E se não deu tempo de anotar, eu repito, 689-9209-3888.
9: É isso mesmo. Então a gente

0: verdade, Thaís Caroline. Lá para o Vale do Juruali, que abrange as cidades de Porto Walter, Marechal Tamaturgo, Rodrigues Alves e a soberana Cruzeiro do Sul, a temperatura máxima hoje é para 35 graus.
1: E no Purus, as cidades de Manuel Urbano, Santa Rosa do Purus e Sena Madureira, a máxima será de 32 graus.
0: Já aqui, né, no Baixo Acre, que inclui a nossa capital, Rio Branco, a temperatura máxima será de 35 graus.
1: Já no Alto Acre, nas cidades de Brasileia, Assis Brasil, Chapuri e Epitaciolândia, a máxima será de 33 graus.
0: E para fechar ali na regional do Tarauacá e Vira, cidade de Feijó, Tarauacá e Jordão, a máxima é de 35 graus. Lembrando que essas informações são do Centro Gestor e Operacional do Sistema de Proteção da Amazônia, o SENSIPAM.
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1: Terça-feira, 29 de setembro de 2026. Agora são 10 horas e 32 minutos. E você confere agora os destaques da edição de hoje do Gente em Debate.
0: Eleitores passam a não poder mais ser presos a partir da quarta-feira, no caso, amanhã.
1: Jovem é preso e adolescente apreendido com drogas durante patrulhamento em Rio Branco.
0: E um carro pega fogo ali na BR-364, perto de Sena Madureira.
1: E a gente vai conferir no Gente em Debate. Conta pra gente, Dressi.
0: Justiça manda plano de saúde custear tratamento de osteoporose.
1: Taxa de desemprego cai para 5,3%, a menor para o trimestre até agosto.
0: É, e nós vamos conferir também uma comitiva de Epitaciolândia participa de intercâmbio de educação ambiental, sabe onde? Na Alemanha.
1: Quinta semana de música movimenta Rio Branco com oficinas e apresentações gratuitas.
0: E direto da Central de Esportes, que hoje nós vamos apelar para a ajuda de Márcio Roberto, uma vez que Thaís Caroline entende mais de fotos de futebol e eu de nada disso. Nós saberemos que o Brasil superou a Austrália com uma chuva de gols em uma exibição de, digamos, altos e baixos.
1: Essas e outras notícias do dia a gente te conta a partir de agora no Gente em Debate.
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0: É, depois dos Correios, agora veio a vez do Tribunal Superior do Trabalho julgar o impasse que deu a origem da greve dos trabalhadores, sabe de onde? Da Caixa Econômica, que já dura 20 dias. Cristiane Ribeiro traz pra gente essa informação.
4: O Tribunal Superior do Trabalho julga hoje, a partir das 14h30, o dissídio coletivo de greve, ajuizado pela Caixa Econômica Federal contra os trabalhadores do banco, que estão em greve nacional desde o dia 10 de setembro. O dissídio ocorre quando não há acordo entre as partes e uma delas pede a intervenção da Justiça. Os trabalhadores da Caixa estão com um acordo coletivo expirado desde 31 de agosto. De acordo com o banco, as negociações não chegaram a um consenso, especialmente quanto ao novo modelo de custeio do Plano Saúde Caixa. O TST já havia determinado que 60% dos empregados mantivessem o serviço presencial. Amanhã começa o pagamento aos beneficiários do Bolsa Família, com o NIS Final 9. E mesmo com a paralisação, os saques estão sendo feitos normalmente. Os beneficiários do programa podem usar o cartão de débito nos terminais de autoatendimento ou nas casas lotéricas. Já o saque sem cartão só poderá ser feito se o beneficiário tiver a biometria cadastrada. Com informações da Agência Brasil, da Rádio Nacional no Rio de Janeiro, Cristiane Ribeiro.
1: Horas e 35 minutos aqui no Acre.
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1: O ministro do STF, Luiz Fux, restabelece proibição de posts sobre Nossa Senhora Aparecida. As plataformas têm até 24 horas para retirar as postagens. Priscila Mazenotti.
5: O ministro Luiz Fux, do Supremo Tribunal Federal, derrubou decisão do ministro Flávio Dino e restabeleceu a proibição dos posts sobre Nossa Senhora Aparecida. Esse é mais um capítulo da mais recente polêmica e vai-vem de decisões de ministros. São os posts que atribuem ao candidato Flávio Bolsonaro, do PL, a iniciativa de retirar de Nossa Senhora o posto de padroeira do Brasil. No fim de semana, o ministro Flávio Dino havia liberado as postagens do humorista Antônio Tabet e de

0: outros, desfazendo uma decisão do ministro André Mendonça, do Tribunal Superior Eleitoral. Alegou liberdade de expressão e liberdade religiosa e encaminhou o caso ao plenário do Supremo. O candidato Flávio Bolsonaro recorreu e pediu que Fux decidisse sobre a questão, porque o ministro é o relator da ação sobre o Marco Civil da Internet. Fux mandou voltar com a suspensão das postagens e deu prazo de 24 horas para que as plataformas retirassem os posts do ar. O entendimento de Fux é o de que haveria prejuízo ao candidato às vésperas das eleições, porque trata-se de uma fake news. O que se teria é apenas um projeto na Câmara de 2007 já devidamente arquivado. Fux ainda questionou a competência do STF para decidir sobre o assunto. Segundo ele, quem deve ter a última palavra em matéria eleitoral é o Tribunal Superior Eleitoral e não o Supremo Tribunal Federal. Da Rádio Nacional em Brasília, Priscila Mazenotti.
1: E a partir de hoje, os eleitores não podem mais ser presos. Isso vai até o final, né? Até o dia. Final da eleição, digamos assim, né? Até o dia 6 de outubro. Mas isso tem exceções. E Thaís Caroline vai contar pra gente quais são essas exceções.
2: Na reta final, para o primeiro turno das eleições 2026, começa o período em que os eleitores não podem ser presos, conforme o calendário da Justiça Eleitoral. 5 dias antes da votação e segue até 6 de outubro, 2 dias depois do primeiro turno, que está marcado para 4 de outubro. O objetivo é garantir que o eleitor tenha liberdade para participar da votação e exercer o direito ao voto. Mas a proteção não é absoluta. A prisão continua permitida em situações específicas previstas na legislação. Entre elas estão flagrante delito, a prisão por crime inafiançável quando houver mandado de prisão já expedido e outras hipóteses determinadas pela justiça. Para os candidatos, a restrição começou antes. Desde 19 de setembro, eles também estão protegidos contra prisões, com as mesmas exceções previstas para os eleitores. A regra vale durante esse período para evitar que prisões interfiram no processo eleitoral e garantir o livre exercício do voto no primeiro turno. Depois do dia 6 de outubro, a restrição deixa de valer e as prisões voltam a seguir normalmente as regras previstas. Thaís Caroline, para o Sistema Público de Comunicação do Acre.
1: Agora é um fato: o Supremo Tribunal Federal determina acesso grátis a sites e apps da Justiça Eleitoral. Acesso não consome franquia de dados e vale nos dois turnos. Gabriel Correia.
3: O ministro do Supremo Tribunal Federal, Cristiano Zanin, determinou nesta segunda-feira que durante as eleições desse ano, os usuários de telefonia móvel tenham acesso de graça a todos os portais e aplicativos oficiais da Justiça Eleitoral. A decisão vale inclusive para aqueles com planos pré-pagos ou pacotes esgotados. A Agência Nacional de Telecomunicações deve garantir o acesso de graça e sem consumo de franquia entre 72 horas antes e 24 horas após o primeiro e o segundo turno das eleições. A determinação abrange todos os canais oficiais indispensáveis, como sites que terminam com .jus.br, incluindo o portal do Tribunal Superior Eleitoral e os tribunais regionais eleitorais, além de serviços essenciais como consulta ao local e horário de votação, justificativa eleitoral, consulta a candidaturas e acompanhamento da apuração. A decisão libera também a página Fato ou Boato do TSE, que reúne checagens e informações falsas. A medida também vale para os aplicativos e-título, mesário, boletim na mão, resultados e pardal, que é a ferramenta de denúncia sobre propaganda irregular. O ministro ressaltou que, ao esgotar a franquia de dados móveis, o eleitor fica restrito a ambientes patrocinados, ou seja, mais vulneráveis à desinformação. Apesar de garantir o acesso digital à Justiça Eleitoral, o relator negou os pedidos de liberação geral e irrestrita de internet feitos pela Confederação Nacional dos Trabalhadores em Educação e o Partido Verde. A Anatel e as operadoras alertaram para o risco de sobrecarga se houvesse liberação total do tráfego. A Anatel também vai acompanhar o cumprimento da decisão e apresentar um relatório em até 5 dias após o encerramento de cada turno. Mais tarde, ainda nessa segunda-feira, um grupo de 12 entidades pediu para entrar no processo, alegando que a Anatel não informou qual seria o real impacto do acesso liberado para todos durante as eleições. Da Rádio Nacional em São Luís, Gabriel Corrêa.
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1: São 10 horas e 43 minutos. Agora nós vamos a umas... as últimas notícias, né? Mundo afora. Saberemos sobre os novos ataques na Ucrânia, crise na habitação na Espanha e, infelizmente, né, esse imbróglio, esse impasse sobre as negociações entre o Irã e os Estados Unidos. Nós vamos conferir essas notícias agora no Giro Internacional.
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6: Paris, 29 de setembro de 2026. Essas são as principais notícias desta terça-feira. Fortes explosões foram registradas em Kiev durante a madrugada. No Telegram, o exército da Ucrânia indicou que mísseis balísticos se deslocavam em direção à capital. Ontem, uma mulher morreu e 6 pessoas ficaram feridas após um ataque russo com drone que atingiu a Academia de Ciências da Ucrânia. Segundo o presidente ucraniano Volodymyr Zelensky, a Coreia do Norte está se preparando para enviar 10 mil soldados para ajudar a Rússia nos combates. Ontem, o presidente russo Vladimir Putin também ordenou uma mobilização suplementar de 15.500 soldados para a guerra. O primeiro-ministro espanhol Pedro Sánchez apresenta hoje a seus ministros um novo decreto sobre a questão da habitação para tentar conter a crise da moradia no país. A Espanha é palco de uma mobilização histórica, centralizada no caso de Mari Carmen, uma espanhola de 87 anos que foi despejada de sua casa na semana passada. Um acordo foi fechado ontem com a imobiliária que gerencia o prédio da idosa para que ela possa voltar para casa. Mas os manifestantes prometem continuar os protestos até que sejam aprovadas medidas mais efetivas sobre a questão da moradia. Aqui na França, funcionários públicos saem às ruas do país nesta terça para protestar contra a queda do poder aquisitivo. Cerca de 170 manifestações foram convocadas pelas principais centrais sindicais francesas em prol do reajuste dos salários e de orçamentos compatíveis com as necessidades dos serviços públicos. A mobilização deve perturbar também os transportes públicos, principalmente a circulação dos trens que ligam Paris às cidades da periferia. A Direção-Geral da Aviação Civil da França prevê uma diminuição de 5% dos voos no aeroporto Charles de Gaulle e 25% no aeroporto Marsella Provença. O ministro iraniano das Relações Exteriores, Abbas Araghchi, afirmou que espera receber hoje uma resposta oficial dos Estados Unidos às condições estabelecidas por Teherã para a reabertura do Estreito de Hormuz. Nos últimos dias, representantes dos Estados Unidos e da diplomacia iraniana realizaram conversas indiretas sobre a guerra no Oriente Médio, sob a mediação do Catar. Na sexta, o Irã apresentou um plano para o fim da guerra, mas o presidente americano Donald Trump o rejeitou. 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
1: Horas e 46 minutos no Acre, e agora nós chegamos àquele momento da nossa resenha esportiva.
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1: Pronto, Alberto Casas. A seleção brasileira conseguiu virar, né, no segundo tempo e venceu a Austrália. Conta um pouquinho sobre o que rolou aí no jogo.
8: A Jessi e o Márcio, hoje também é passar de stand-by, né? Ali só. Né? E tivemos aí, às 5 horas da manhã, o jogo lá na Austrália, mais um confronto aí da seleção brasileira contra os australianos. Hoje, quem acordou assim meio sonolento e olhou para a televisão, achava que o amarelo era o Brasil. Mas não, o amarelo era a Austrália, o Brasil estava de azul, né? Porque eles inverteram. No primeiro jogo, o Brasil foi com a sua oficial amarelinha, eles foram com a verde lá. E agora não, hoje foram com a azul e eles com a amarela, porque eles são verde e amarelo também.
1: Interessante.
8: Verde e amarelo. E aí, quando estava 1-0 para o Brasil, a Austrália deu uma melhorada boa, fez um gol que o goleiro Otávio, numa cobrança de escanteio, Ele saiu catando borboleta, ficou embaixo da bola. Né? É, fica assim, né? Catando borboleta, né? Aí ele ficou debaixo da bola, a bola passou por cima dele e o zagueirão foi lá e só deu uma chapadinha assim e botou a bola lá no fundo da rede. Aí foram pro VAR e tudo mais, não tinha nada de irregular, foi marcado o gol. Na sequência, não demorou nem 5 minutos, a Austrália virou o jogo para 2-1. Numa bobeira, mas o Brasil assim, não chegava no meio campo. A bola ia para ali, ia para cá, tocava e vai, vem, vai. E ninguém chegava. Até que chegou no canhotinho lá, meu irmão, que soltou um petardo. Quando o goleiro foi, já era. Já estava lá no fundo da rede, 2-1. E teve um pênalti, lógico, em cima do Danilo. E aí, quem pegou a bola para bater? Quem? O Hendrick. Não, passa para o Vini Júnior. Porque o Bruno Guimarães nem se meteu em ir para lá.
9: Já ia perguntar, devia se meter agora.
8: Nem se meteu em ir para lá. O Vini bateu e fez. Não, foi o Rafinha que fez o primeiro. De pênalti, foi o Rafinha que fez o primeiro. E depois o Vini fez o segundo de pênalti também. É, ele não se meteu não, viu? O Bruno não foi para lá nem pro Rafinha, nem pro...
9: Mas querendo ou não, eles deveriam se meter justamente para tentar amenizar o que eles deixaram na Copa do Mundo.
8: No segundo pênalti, a favor do Brasil, o Hendrick pegou a bola. Acreditava-se que o Hendrick iria bater. Aí ficou lá segurando a bola. Quando veio, ele tocou. Toma, Vinícius, a bola é tua. Aí o Vinícius foi lá para a bola. Ainda deu aquela paradinha assim que deu um frio na barriga de quem estava assistindo. Mas ele bateu no canto. O goleiro foi, mas não chegou. A bola foi para o fundo da rede. E o Brasil fez 4-2. Foi o placar do jogo. Muitas mudanças aconteceram, né? E está faltando apenas um ou dois estrearem. Mas isso é mais do que certo. Se levou, tem que colocar para jogar. Né? Se levou, tem que colocar para jogar. Até o Martinelli jogou hoje.
10: A perspectiva de evolução, né, Alberto? Seleção brasileira.
8: Exatamente.
10: Os testes, você sabe que é isso, né?
8: É teste. Então está fazendo os testes. Agora, sábado, 9 horas da manhã, viu, galera? Tem lá em Calcutá, na Índia, vai ter aí o Brasil e a Índia, né? E vai ter novamente mudanças, principalmente no gol.
9: Tem favoritos para esse jogo?
8: Favorito sempre foi o Brasil, né? Brasil sempre favorito, né? Pentacampeão, né? Mas e a Índia ninguém nem conhece que tem futebol.
9: Depois da última Copa eu já não duvido mais de nada.
8: Não, mas a Índia não tem nem histórico de bom futebol. Né?
9: Então, exatamente por isso, porque pessoas que não tinham, seleções que não tinham histórico nenhum, andaram surpreendendo
8: até
9: por
8: vozinha,
9: aí.
8: Né?
9: Eu fiquei...
11: Eu tava com isso na ponta da língua.
9: eu já não duvido mais de nada.
8: Mas o vozinho tá aqui no Equador, não tá bem não, viu? A galera, ele não tá bem não no gol lá.
9: Oh, meu Deus, foi só a sorte para receber. Agora vamos pôr um fuxicozinho aqui, trazendo para nossa seara. Verdade que apareceu um e-mail aí com um candidato, um novo candidato à presidência da Federação Acreana de Futebol?
8: Olha, nós vamos ter eleição na Federação Acreana de Futebol no dia 5, né? Dia 5, acho que é uma segunda-feira, se não me engano, por aí, ou terça, né? Não tô lembrado. Segunda, né? Então, na segunda-feira, dia 5, nós vamos ter eleição na federação. Já tem uma chapa registrada, porque era até ontem, né? Às 14 horas para registrarem a chapa, o prazo. Né? E uma chapa já está registrada oficialmente, que é do atual presidente, o Adem Araújo, que tem como vice, o primeiro vice, o Juscelino Tomé, e o segundo vice, o Gerson Boaventura, que é o presidente do Rio Branco. Né? O Juscelino é tesoureiro da federação hoje. Então, essa chapa já está montada, está feita, está escrita. Né? E esperava-se assim, ontem, aí chegou até as 2 da tarde, prazo esgotando, um e-mail, né, com a lista, mas com nenhuma assinatura. O e-mail com a lista de colocando o Marcelo Aquino, que nem em Rio Branco se encontra em São Paulo em tratamento de saúde, e quem mandou esse e-mail foi o Márcio Conde, que é presidente do Floresta. Você se não lembra do Floresta, mas os mais velhos lembram do Floresta, do Moacir. Ele é filho do saudoso Moacir, o Moacir Conde. Então, ele enviou esse e-mail para a federação. A comissão que está organizando a eleição acatou e deu um prazo até hoje. Né? Eles estenderam o prazo até hoje, às 14 horas, para que ele oficialize com documentos, porque não é bem assim, é só por e-mail, não. Você tem que ir...
9: A eleição é oficial, então exige documento oficial.
8: Oficial, tem que ir lá no protocolo da federação, né, na comissão organizadora da eleição, protocolar a chapa. E outra situação, você tem que ter a anuência de 4 clubes que estejam aptos a votarem. Você, quatro clubes estão te indicando. Jesse Parada é a candidata aqui, tal, tal, tal. Aí quatro clubes assinam aqui embaixo para ter a validade da chapa.
9: Então esse protocolo não foi seguido?
8: Não foi seguido nem esse, nem outro, nem outro, nem outro. Não foi só um
9: então,
8: e-mail para
9: lá. Para ser justo, ainda estão dando um prazo
8: até hoje.
9: Interessante
8: isso. Às 14 horas, né, para que eles se organizem.
2: Mas eu acho justo, sabe por quê? Porque que graça tem uma eleição, tem um candidato só, já ganhou, que nem aconteceu quando foi decidido o presidente da Federação de Handebol. Só tinha ele, não tinha
8: aclamação, né? Foi aclamação, né? E tudo caminha para ser uma aclamação novamente, né? Porque hoje os clubes que eram contra o Adem Araújo, lá no início, tá tudo a favor.
9: Então não vai ter os quatro clubes para assinar, isso?
8: Não tem os quatro clubes para assinar. Aí você, eu falei aqui na semana que o Andirá era contra, recebi o telefonema na hora e disse, olha, o Andirá é o primeiro a votar no Adem Araújo.
9: Eita.
8: E pode declarar o voto do Andirá que já está garantido. Aí você vai, está na chapa o presidente do Rio Branco. Então o Rio Branco está dentro, também votando. E os demais, até o Maitá, que tem a presidência lá no Rio de Janeiro, o presidente Igor Cota já disse que vai, a procuração vem para o procurador deles aqui votar no Adem Araújo.
9: Então a probabilidade é quase de 100% para a chapa que já está registrada.
8: Exatamente. Né? Isso aí surgiu ontem e não é bem assim, não é avacalhado do jeito que estão querendo fazer. Né? É oficial e o pleito acontece no dia 5 até às 16 horas, acho que lá na Federação Acreana de Futebol. Então, até dia 5, às 16 horas, é que acontece a eleição ou a aclamação do presidente atual, Adem Araújo. Certo?
2: Obrigada pela participação, Alberto Casas. Nós tentamos. Não sei se conseguimos, mas a gente sabe mais de fofoca do que de futebol.
8: Só para fechar, vou dizer para vocês o que está acontecendo lá no município de Tarauacá. Agora, nesse momento, lá em Tarauacá, estão acontecendo jogos, tanto no masculino quanto no feminino, do Copão Rural, que começou no domingo e termina amanhã, lá em Tarauacá. Então, o coordenador do campo é Rogério Tarauacá, aquele mesmo que fez o primeiro gol aqui na Arena da Floresta pelo Rio Branco, em cima da Seleção Brasileira Sub-20. Né? E aí está acontecendo esse copão lá em Tarauacá, nesse momento está acontecendo jogos no estádio Nabozão, né? Lá no estádio Nabozão, e são 28, se não me engano, equipes da zona rural que eles já fizeram a seletiva lá atrás.
9: É um número considerável.
8: Eles fizeram a seletiva lá atrás, nas comunidades, e depois as comunidades se reuniram, fizeram a seleção e foram para o município de Tarauacá. Segundo informação do Roque, que é o secretário de esporte, ele disse que tem delegação lá que dá um dia de viagem descendo o rio Muru, né, para chegar até o município de Tarauacá. Lá eles têm, logicamente, o suporte da prefeitura que está ajudando. Né, porque você vai desde domingo até amanhã, se você for passando, você vai ficando, né, vai passando de fase.
9: É verdade.
8: E os homens e as mulheres também estão presentes com 12 equipes, as mulheres.
9: Poxa, que legal, Casas.
8: Exatamente. Então, é Copão Rural que está acontecendo. É o segundo Copão Rural que está acontecendo lá no município de Tarauacá. Com essa eu fecho a minha participação aqui no Gente Debate. Amanhã tem
9: Casas,
8: mais.
9: Muito obrigada. Obrigada mesmo por ajudar a gente nessa parte esportiva.
8: Amanhã
9: Thaís, Caroline e eu perdidas.
2: Se porventura voltar a acontecer, amanhã pesquisaremos bem mais.
8: Exatamente. Grande fotógrafo, né, que está em todas as quadras.
2: Eu sou do esporte, mas eu só presto atenção no ângulo.
8: E aí,
9: obrigada, Casas. Thaís agora tem um recadinho de saúde para você.
2: Então, vou tentar fazer pelo menos 50% aí do carisma que Damião Viana faz, né? Então vamos. 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
9: Agora que chegou aquela hora dos nossos queridos ouvintes de ler a sua mensagem, mandar o seu alô, o seu abraço. Márcio Roberto, me ajude com a vinheta, por favor.
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9: E eu já quero começar registrando a audiência do nosso preparador de goleiros, o amado Dorielson. Dorielson, querido, muito, muito, muito obrigada pela sua parceria de todo sempre. Estou aguardando, inclusive, suas atualizações sobre vacinação, porque Dorielson também é da área da saúde, e para poder informar a nossa população.
2: Pois eu vou te falar, quando a nossa queridíssima colega de trabalho, Fran, soube que a bancada hoje seria feminina, ela falou assim, pô, pegue a lista aqui dos meus alôs. Mande alô pra mim, Francineide Dias, Araci, que é a mãezinha dela, o xodó dela, quem é? Gustavo, o filho dela, Alane, seu Francisco, Fátima e seu Raimundo, estão todos reunidos acompanhando a gente em debate.
9: Um cheiro, Fran, um cheiro pra tua galera aí também. Recebemos um bom dia vindo também lá da Vila do V. Edinho Souza disse, bom dia, difusora, um dia abençoado pra vocês, queridas.
2: E aí também temos o
9: Dona
2: seu
9: Jamais.
2: Fã. O seu
9: o
2: fã
9: dono da bajola.
2: O homem faz 1001 convites pra gente. Um dia vamos lá, né? Então, ele mandou lá bom dia, Jesse Parada, Thaís Caroline e Damião Viana. É mudança de tempo.
9: Olha a profecia.
2: Me explique.
9: Ele tá dizendo que nós assumirmos a bancada e deixar o Damião ali como assistente é uma mudança de tempo.
2: O Damião hoje está sendo nosso social media, trazendo aguinha e dando suporte emocional.
9: É isso mesmo. Quero mandar um beijo, um abraço super carinhoso para nossa ouvinte de todos os dias, a Jussara, lá na Adalberto Aragão. Já mandou aqui a mensagem dela, desejando a gente um excelente dia e um excelente Gente em Debate. Jussara, um beijo no teu coração. E agora nós vamos a um rápido... Não vamos.
2: De forma alguma.
9: Eita,
2: quem
9: tem
2: faltou?
9: JB.
2: JB, porém ele já mandou cedo. Vocês vão apresentar? Gosto muito de vocês. Gosto muito do meu barbudinho Márcio Roberto. Mas estou com saudade de Damião Viana. Então assim, um beijo, um abraço, João Batista, numa esperança.
9: É verdade. E agora, de acordo com a vontade do meu chefe, do cronograma, nós vamos a um rápido intervalo comercial e na volta tem muita coisa. Por exemplo, a Justiça mandou um dos planos de saúde, custear um tratamento de osteoporose.
2: E a Justiça do Acre obriga plano de saúde a custear tratamento de... Ai, você falou essa, foi?
9: Uhum.
2: E Pedro, Jefferson Dourado, quando chega aqui, ele tira o meu foco. Mas enfim, chuva de granizo surpreendeu moradores do ramal do Paraíso, na zona rural de Sena Madureira. O fenômeno foi registrado por moradores da localidade.
9: É verdade, traremos informações também sobre uma pane que aconteceu em um carro e isso acabou provocando um incêndio. Isso aconteceu ali na BR-364, mas a gente conta tudo no próximo bloco.
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9: 11:07 no Acre, e a Justiça do Acre obriga plano de saúde a custear o tratamento de osteoporose para um paciente aqui da capital. Quem vai contar pra gente sobre esse caso é Jota Menezes.
0: A decisão considerou abusiva a recusa de cobertura pela operadora de saúde, baseada em restrição de gênero. A segunda Câmara Civil manteve a obrigação de um plano de saúde em fornecer um medicamento para osteoporose a um paciente de Rio Branco pelo período de um ano. A decisão foi publicada na edição número 8.105 do Diário da Justiça da última sexta-feira. A negativa do convênio de saúde baseou-se na ausência de comprovação científica da eficácia e segurança do remédio para o sexo masculino. Contudo, esse entendimento não foi acolhido pelo desembargador Luiz Camolês, relator do processo. O argumento de que a incorporação pelo SUS se deu apenas para mulheres em pós-menopausa é irrelevante para o deslinde da causa. A incorporação de medicamentos no SUS obedece a critérios próprios do custo, efetividade e impacto orçamentário, não se confundindo com análise de eficácia clínica. O remédio é utilizado no tratamento de osteoporose e o demandante foi diagnosticado com uma osteoporose severa. Com efeito, o relator afirmou que a negativa de cobertura fundada em restrições de gênero, sem respaldo científico ou restrição especificada na bula do produto, constitui conduta abusiva, portanto, incompatível com a boa-fé objetiva prevista no Código de Defesa do Consumidor. Além disso, Camolês enfatizou que a finalidade do contrato de assistência à saúde deve ser assegurada a proteção efetiva da saúde do beneficiário. No conjunto probatório do processo, há ainda um estudo clínico randomizado com registro estatístico do ganho de densidade mineral óssea em homens que utilizaram a medicação. Relatório de recomendação número 1014 da Comissão Nacional de Incorporação de Tecnologias no SUS sobre a inclusão do fármaco para pacientes do sexo masculino. Para o Sistema Público de Comunicação, J. Menezes.
9: E o Acre registrou este ano o menor número de focos de queimadas para o período, né, desde 2020. Mesmo assim, nos últimos dias, né, os dados analisados, o estado do Acre ainda apareceu entre os estados que mais tiveram registros de focos de incêndio no país. E quem vai trazer esses dados para a gente é Larissa Costa.
1: O Acre registrou 1.355 focos de queimadas entre 1º de janeiro e sábado, dia 26. O número é o menor para o período desde 2020 e representa uma redução de 13% em relação ao mesmo período de 2025, quando foram registrados 1.550 focos. Os dados são do Programa Queimadas do Instituto Nacional de Pesquisas Espaciais, o INPE, e consideram os registros feitos pelo satélite de referência do Instituto. Quando comparado à média registrada entre 2020 e 2025, de pouco mais de 6 mil focos, o número de 2026 representa uma redução de 78%. A série histórica mostra que o maior número de queimadas do período foi registrado em 2022, com mais de 9.400 focos. Em 2023, foram 4.350 e em 2024 o número voltou a subir, chegando a 6.515 registros. Apesar da redução no acumulado do ano, o cenário dos últimos dias chama a atenção. Entre sexta-feira, dia 25, e sábado, dia 26, o Acre registrou 101 focos de queimadas, ficando em segundo lugar no ranking nacional das últimas 48 horas. O Pará liderou com 392 registros. O número de focos registrados no Acre representa cerca de 10% de todos os casos identificados no Brasil nesse intervalo. Dois municípios acreanos aparecem entre os 10 com mais focos no país nos dois dias. Tarauacá, na quarta posição, e Rio Branco, na oitava.
29: A Amazônia concentrou cerca de 65% dos focos registrados no Brasil nesse período, com 649 ocorrências. No acumulado do ano, o Acre ocupa a 11ª posição entre os estados brasileiros, respondendo por cerca de 2% dos quase 67 mil focos registrados no país. O Pará lidera o ranking com 11.216 focos, seguido por Mato Grosso, com 9.191, e Tocantins, com 7.423. Entre os estados vizinhos, o Amazonas registra aumento de 82% em relação ao mesmo período de 2025. Já Rondônia apresenta redução de 28%. Os dados do INPE mostram, portanto, uma redução significativa das queimadas no Acre no acumulado do ano, embora os registros mais recentes reforcem a necessidade de atenção durante o período de maior ocorrência de focos no estado. Larissa Costa para o Sistema Público de Comunicação.
2: Muito obrigada, Larissa Costa. E agora vamos acompanhar a notícia que a chuva de granizo surpreendeu moradores do ramal do Paraíso, na zona rural de Sena Madureira. O fenômeno foi registrado pela comunidade. Gladys Miriam.
3: Uma forte chuva de granizo surpreendeu moradores do ramal do Paraíso, na região do rio Macauã, zona rural do município de Sena Madureira. Durante a chuva, uma grande quantidade de pedras de gelo caiu sobre a localidade e ficou acumulada em diferentes pontos da região. Registros feitos por moradores mostram o granizo após a chuva. O fenômeno chamou a atenção pela intensidade e também pela quantidade de gelo. Até o momento, não há informações sobre pessoas feridas ou danos materiais provocados pela chuva. O granizo é um fenômeno que ocorre no interior de nuvens de tempestade, quando gotas de água congelam em regiões muito frias da atmosfera e durante chuvas mais intensas podem cair em formas de pedra de gelo. E foi isso que aconteceu na comunidade Paraíso, no rio Macauã, e chamou a atenção dos moradores. De Sena Madureira, Gladys Miriam, para o Sistema Público de Comunicação.
2: E agora vamos falar sobre uma comitiva de Epitaciolândia que participa de um intercâmbio de educação ambiental, sabe aonde? Na Alemanha. Quem vai trazer essa informação para a gente é Thaís Caroline.
4: Representantes de Epitaciolândia participaram na Alemanha de um intercâmbio internacional voltado à educação ambiental, conservação da natureza e turismo sustentável. A programação foi realizada na região do Parque Nacional da Floresta Bávara e reuniu 13 representantes de áreas protegidas da América do Sul. Pelo município acreano, participaram Ana Célia Menezes, da Secretaria Municipal de Educação, e Rosinei da Silva, representando a Secretaria Municipal de Turismo e a Reserva Extrativista Chico Mendes. Durante quase uma semana, a delegação participou de visitas técnicas, oficinas e trocas de experiências com profissionais de parques alemães. Entre os temas discutidos estiveram ações de educação ambiental em escolas, turismo sustentável e formas de aproximar crianças e jovens da conservação da natureza. Um dos destaques foi o Junior Ranger, projeto criado na Floresta Bávara, que utiliza atividades educativas para ensinar crianças e adolescentes sobre o meio ambiente e a importância da preservação. A participação de Epitaciolândia no intercâmbio permite conhecer experiências internacionais que podem contribuir para novas iniciativas de educação ambiental, conservação e a valorização das áreas naturais no município. Thaís Caroline para o Sistema Público de Comunicação do Acre.
2: Onze horas e 15 minutos no Acre. A produção de café continua ganhando força no Vale do Juruá. O Jonathan Costa vai contar um pouquinho pra gente.
5: Notícia. Durante o Festival de Coco, no último fim de semana, a Cooper Café, a cooperativa de café do Vale do Juruá, foi apresentada como uma das iniciativas que vem ampliando a produção de café no Acre. Segundo informações apresentadas durante o evento, a cooperativa reúne mais de 270 associados e envolve quase 5 mil pessoas na atividade, com mais de 5 milhões de pés de café plantados na região. A diretora da Cooper Café, Catrine Vieira, destacou a parceria com o SEBRAE, e ressaltou a importância da assistência técnica para garantir a qualidade do café produzido pelos cooperados. Disse ainda que o Sebrae é um parceiro desde o início, porque para ter um café de qualidade é necessário técnicos profissionais que orientem os cooperados a produzir o café, mas produzir com qualidade. Maurifran Oliveira, analista do Sebrae, explicou que a cooperativa conta atualmente com profissionais especializados que acompanham todas as etapas da produção, desde o plantio até o período posterior da colheita. Jonathan Costa para o Sistema Público de Comunicação do Acre.
9: Do Acre para o mundo, é isso mesmo. Produtos florestais do Acre, produtos das florestas do Acre, elas chegam, será quantos países? 11. Isso é protagonismo do nosso estado. E quem vai contar isso pra gente é Virgínia Alves.
6: Transformar os recursos da floresta em renda sem precisar derrubá-la é um dos desafios para ampliar a bioeconomia na Amazônia. A estratégia passa por conectar poder público, empresas e organizações que já atuam nos territórios, além de preparar os pequenos negócios para aproveitar as oportunidades geradas pela biodiversidade. O presidente do Sebrae, Rodrigo Soares, explica que a articulação busca identificar as necessidades de cada território e criar oportunidades de geração de renda.
7: São mais de 30 parceiros nesse processo de governança para justamente entender cada território, entender os pequenos negócios nesses territórios e, a partir daí, gerar renda para a nossa economia.
6: Parte desse trabalho passa pelas cooperativas, que ajudam a organizar a produção e criar oportunidades de renda para quem vive da floresta. Rodrigo Soares destaca uma das iniciativas voltadas a fortalecer essas atividades na região.
7: Estamos participando, por exemplo, junto com o BNDES, uma ação importante do Fundo Amazônia, mais de 50 cooperativas em 6 estados aqui da Amazônia, no Acre, enfim, no Pará, em Rondônia, no Amazonas, para que possamos, a partir daí, termos a geração de renda com a floresta em pé e garantindo a sustentabilidade.
6: As possibilidades para transformar a biodiversidade em negócios sustentáveis estiveram entre os debates do Inova Amazônia Summit realizado no Acre. A proposta é ampliar a geração de renda a partir dos recursos e reconhecimentos da região, com inovação e preservação da floresta. Agência Rádio Web, produção e reportagem, Virgínia Alves.
9: Oportunidades no Acre e o futuro do trabalho. O Centro Integrado Empresa Escola, o CIEE, fecha setembro com vagas e evento nacional. Quem vai contar pra gente é o Jefferson Dourado.
8: Quer começar o mês de outubro com o pé direito e uma oportunidade real de entrar no mercado de trabalho? O CIEE está encerrando o mês de setembro com vagas abertas de estágio aqui no estado, com destaque para as áreas de administração e biblioteconomia. Para garantir a sua chance, o caminho é bem simples. Acesse o site portal.ciee.org.br, faça o seu cadastro gratuito e mantenha todos os seus dados atualizados. Quer uma dica de ouro para sair na frente dos concorrentes? Capriche no perfil. Você pode incluir uma redação e um vídeo de apresentação para mostrar todo o seu potencial e chamar a atenção dos recrutadores. E tem mais notícia boa para a juventude. Estão abertas as inscrições para Expo CIEE 2026, o maior evento jovem e gratuito da América Latina. E se você está aqui no Acre, não precisa se preocupar. Dá para acompanhar toda a programação ao vivo e online. Você participa de palestras, entra em dinâmicas gamificadas e ainda garante certificados de participação para dar aquele AP no seu currículo. Inscreva-se em expociei.com.br e baixe o aplicativo oficial do evento. Jefferson Dourado para o Sistema Público de Comunicação.
9: E a Diocese de Rio Branco tem um novo bispo. É isso mesmo. O Papa Leão XIV nomeou Dom Antônio Fontinelli de Melo como novo bispo titular da Diocese de Rio Branco. E o J. Menezes traz essa informação para a gente.
0: Dom Antônio Fontinelli foi nomeado pelo Papa Leão XIV em 18 de setembro. O novo bispo convida os católicos de Rio Branco, de forma geral, para a posse canônica na Diocese de Rio Branco, no dia 1 de novembro, às 8 horas. Dom Antônio foi nomeado pelo Papa Leão XIV em 18 de setembro e, na ocasião, o novo bispo enviou uma mensagem ao povo da Diocese de Rio Branco, afirmando que chega ao Acre disposto a conhecer a realidade local, ouvir a comunidade e exercer seu ministério com espírito de serviço. Chego para escutar, conhecer, aprender e servir. Quero partilhar suas alegrias e as esperanças, mas também estar próximo nas dificuldades e nos desafios. Fecha aspas. A catedral divulga a celebração com a passagem bíblica que diz: estou no meio de vós, como aquele que serve. Mensagem que acompanha a chegada de Dom Antônio, a nova missão pastoral. A nomeação e posse ocorre após o Papa Leão XIV aceitar, em 1 de julho, o pedido de renúncia de Dom Joaquim Portinês Fernandes, que esteve à frente da Diocese de Rio Branco por quase 3 décadas. Aos 73 anos, Dom Joaquim afirmou que deixou a função em razão de problemas de saúde que dificultavam o desempenho das atividades pastorais, especialmente diante das limitações de locomoção. A celebração de novembro marca o início oficial do Ministério Episcopal de Dom Antônio à frente da Diocese e reúne sacerdotes, religiosos e fiéis para acolher o novo bispo. Para o Sistema Público de Comunicação J. Menezes, com informações da Diocese de Rio Branco, via Contilnet.
2: Prontinho, e vamos de recado que apostadores serão avisados sobre devolução de dinheiro das bets. Gabriel Correia.
10: O governo federal vai notificar pela caixa postal do gov.br e por WhatsApp os cidadãos com o CPF registrado em casas de apostas sobre os prazos e procedimentos para a devolução do dinheiro depositado nessas plataformas, as chamadas bets. O anúncio foi feito neste sábado. A medida é para garantir que os usuários tenham acesso direto às informações necessárias para solicitar e acompanhar a devolução do dinheiro. A iniciativa faz parte das providências previstas na medida provisória, editada nesta sexta, que determinou o fim da exploração, oferta e publicidade de bets no país. Segundo a MP, os saldos deverão ser devolvidos em dinheiro, diretamente pelas casas de apostas até o dia 5 de outubro. Nos casos previstos, poderá ser feito por meio de instituições financeiras até o dia 14 de outubro. As mensagens serão enviadas apenas aos usuários identificados na base de dados das operadoras. Ficam excluídos os apostadores que solicitaram autoexclusão, que é a restrição voluntária de acesso a todas as plataformas autorizadas e que tenham outras restrições regulatórias. A retirada do ar dos sites e aplicativos de apostas acontece a partir do dia 6 de outubro e é uma medida para enfrentar o endividamento das famílias brasileiras, que perderam mais de 60 bilhões de reais apenas no ano passado, segundo dados do Comitê Nacional de Secretários de Fazenda. Da Rádio Nacional em São Luís, Gabriel Correa.
2: Agora vamos falar sobre o desenrola, porque as negociações de dívidas de adimplente foi prorrogada até dia 26 de outubro. E quem conta essa novidade para a gente é Dejanaine Oliveira.
11: Depois de uma voltada a trabalhadores informais com dívidas em dia, ou com atraso inferior a 90 dias, o desenrola adimplentes foi estendido por mais 30 dias. As renegociações poderão ser feitas até 26 de outubro, data em que também termina a vigência da medida provisória que criou a iniciativa. O prazo inicial era de 90 dias e terminaria na semana passada. A extensão foi estabelecida pela medida provisória que instituiu o Desenrola 3.0, nova etapa do programa de renegociação de dívidas. O Desenrola Adimplentes permite renegociar até R$15 mil em dívidas sem garantia contratadas por trabalhadores informais em operações de crédito pessoal. As condições prevêem juros de até 1,99% ao mês. Segundo os dados apresentados pelo governo, a taxa média dessas operações atualmente gira em torno de 7% ao mês. Para participar, o cliente precisa ter quitado pelo menos 4 parcelas do financiamento. Além disso, os pagamentos devem estar em dia ou apresentar atraso inferior a 90 dias. De acordo com o governo, a prorrogação ocorreu porque a implementação do programa sofreu atrasos operacionais. A medida provisória que criou o desenrola adimplentes foi publicada em 29 de junho, mas as renegociações só começaram efetivamente em 10 de agosto. O O início das operações ocorreu após mudanças nas regras de participação das instituições financeiras pedidas pelo Banco do Brasil e pela Caixa Econômica Federal, que atuam como agentes operadores do programa. Na justificativa apresentada para a medida provisória, o ministro da Fazenda, Dario Durigan, afirmou que o programa busca atender trabalhadores informais que enfrentam dificuldades para comprovar renda e, por isso, tem maior acesso a modalidades de crédito com juros elevados. Segundo Durigan, a iniciativa permite que pessoas sem vínculo formal de emprego e sem acesso a linhas de crédito mais baratas possam reorganizar suas dívidas em condições mais favoráveis. Desde a criação, no fim de junho, o desenrolar de implantes encontrou resistência no setor privado. Bancos demonstraram pouco interesse em participar de uma iniciativa voltada a renegociar dívidas que ainda não estavam vencidas e que atende a um público específico. Para ampliar a participação, o governo incluiu a possibilidade de portabilidade de crédito. A medida permite que bancos públicos ofereçam aos clientes condições de repactuação consideradas adequadas. Mesmo com essa previsão, a adesão ao programa ocorreu abaixo do previsto, com as renegociações só começando de fato em 10 de agosto. Dejanane Oliveira, Sistema Público de Comunicação.
2: E agora a gente vai para a melhor hora, né? O GS Parada. Qual é o momento, Márcio?
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2: Pois eu vou iniciar mandando um beijo para Kaline Figueiredo, que está me deixando na expectativa, essa querida ouvinte, que fez a prova da OAB e não quer me dizer o resultado, já é separada. A mulher tá tensa.
9: Tomara que ela tenha sido muito bem sucedida.
2: Claro, porque se eu precisar de advogado, eu recorro a ela.
9: Eu quero mandar um abraço pra dona Alzen e a Cássio, que mandou aí um alô pro Matheus e pra Karen, aqui de Rio Branco, que são os donos da MK, e ela disse: Jesse, todos os bairros de Rio Branco têm uma MK. Um abraço para minha sobrinha maravilhosa. Então, tá aí. Um abraço para o Matheus e para a Karen, a galera lá da MK. Sucesso para vocês. E um abraço muito especial para minha princesa maravilhosa, Lid Santos, que não perde um Gente Debate. Ela mandou um vídeo aqui com um bom dia pra gente, pra mim, pra Thaís, pro Márcio, pro Damião, que tá em stand-by com a garganta machucada, e ela disse assim: mandei um alô pra mim, eu tô ligadinha no Gente em Debate.
2: Pois eu vou mandar um alô mais que especial de uma pessoa que hoje eu recebi uma visita aqui na rádio. Foi a nossa queridíssima Isabelle. Isabelle, eu não admito que ela se identifique como Isabelle Oliveira, porque pra mim é Magalhães.
9: Não, eu quero só saber por que Belle veio aqui e não veio me dar um cheiro. Isso é um ultraje.
2: E veio tomar café comigo. Um beijo, Isabelle.
9: Ah, tudo bem. Vocês tomam café de madrugada. Isso não é pra mim. Quero mandar um abraço, sabe pra quem? Aldejane Souza, nosso ouvinte de todos os dias. Lá no Rio Caeté, na comunidade, acho que é Cuidado. É isso mesmo. Comunidade Cuidado. Um abraço pra ele. Abraço também pro seu Aparecido lá em Brasileia. Pro seu Juraci Moreira, que não está mandando mensagem, mas eu tenho certeza que tá ouvindo a gente. Enfim, um abraço para todos vocês.
2: Que mal lhe pergunte, Elias Maia mandou nossa mensagem?
9: Gente, Elias Maia deve estar de férias, porque ele nunca abandonou a gente e não mandou mensagem até agora.
2: Ele de férias ou não, eu tenho certeza que acompanhando ele está. Mas um abraço, Elias Maia, lá no Morada Nova, onde o Jessim...
9: A Morada Nova, lá no Ceará.
2: Isso, o nosso ouvinte de lei. Eu não acredito que ele não esteja ouvindo. E vamos para a virada, Márcio... Jéssica Parada. Gente, eu estou num negócio de querer chamar Márcio Alberto.
9: E aí, sabe para quem que eu queria mandar um abraço? Queria mandar um abraço para Dona Maria, que para nós, ela chama Maria Oliveira. Mas lá em Chapuri, ela é a Maria do Carlito, que é, sabe quem? A mãe do nosso querido Joseni Oliveira.
2: Maria,
9: beijo, Dona Maria.
2: Maria Oliveira é minha mãe também, querida.
9: Ah, é? A Maria do JB também é Oliveira? É. Pronto, um cheiro para as nossas Marias, cheiro para a nossa Fabiola Pontes, que também tá ligada no Gente em Debate. E agora sim, Thaís, com todo mundo cheirado e abraçado, vamos para o intervalo.
2: E a seguir, pane provoca incêndio em veículo na BR-364.
9: É, e famílias fazem coleta de DNA durante mobilização por busca de desaparecidos no Acre. Não sai daí não, que a gente volta já já.
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0: No Acre são 11 horas e 36 minutos e nós iniciamos esse bloco falando sobre a ampliação da rede de proteção de mulheres em situação de violência que Xapuri fez, criando a sala denominada Recomeço. E quem vai contar pra gente sobre esse projeto maravilhoso é Joseni Oliveira. Bom dia, Joseni.
1: Falar de mulheres para essa bancada especial de mulheres hoje, Jéssica Parada. Bom dia a você, bom dia Thaís, bom dia o amigo ouvinte de todo o estado. E é uma boa notícia, a rede de atendimento aqui do município de Xapuri ganhou um importante reforço na proteção às mulheres vítimas de violência com a criação da sala de recomeço. A iniciativa abrange tanto moradoras da zona urbana quanto das comunidades rurais, oferecendo suporte e dignidade em momentos de vulnerabilidade. O principal diferencial da sala de recomeço é o seu funcionamento no formato de closet social. Muitas vezes, ao buscarem ajuda ou tentarem romper o ciclo de violência, as mulheres precisam deixar suas casas rapidamente, levando apenas a roupa do corpo. Então, para suprir essa necessidade imediata, o espaço vai oferecer diversos itens, itens essenciais no vestiário, como acesso a roupas e suplementos básicos de emergência. Também um ambiente seguro e reservado, onde terá estrutura preparada para receber as vítimas com respeito, humanização e proteção. E o atendimento integrado, além do amparo material, a sala funciona como ponto de acolhimento e orientação dentro da rede municipal de serviços. A estruturação do local foi realizada pela Secretaria Municipal de Políticas Públicas para Mulheres, em parceria com o

0: comerciantes locais, consolidando uma rede articulada de apoio comunitário e governamental. Representantes da rede de assistência e do sistema de justiça destacaram a relevância do novo serviço. A secretária Mari Gondim, da Secretaria de Políticas Públicas para Mulheres, ressaltou durante o evento que o espaço concretiza uma proposta de gestão para fortalecer a estrutura de atendimento e garantir avanços reais para o município. Fernanda Montenegro, psicóloga do Centro de Atendimento à Vítima do Ministério Público do Acre, pontuou que a natureza impulsiona a autonomia e encoraja as mulheres a saírem de situações de violência. Já a defensora pública Laís Andrade, da Defensoria Pública de Chapuri, enfatizou o caráter sensível e humanizado do closet social, garantindo recursos mínimos para quem precisa recomeçar sem assistência básica. Com o funcionamento da sala de recomeço, o município reforça o compromisso de oferecer condições reais para que as mulheres possam reconstruir suas vidas com segurança e autonomia. Um abraço a vocês do estúdio e a todos os nossos ouvintes. Só enfatizando que a partir de amanhã, quarta, quinta e sexta, trarei matérias relevantes às eleições aqui de Chapuri. As eleições acontecem em todo o país, mas vou trazer notícias específicas da seara chapuriense e da segunda zona eleitoral, que abrange Chapuri e Capixaba. Abraço a vocês e a todos os nossos ouvintes de Chapuri. Josenia Oliveira para o Sistema Público de Comunicação do Acre.
1: Abraço, Josenia. Muito obrigado pelas suas importantes informações sobre esse projeto que dá suporte a essas mulheres tão sofridas, né, que são vítimas de violência doméstica.
2: E é muito bom saber também que um assunto tão delicado como esse já está se tornando uma pauta tão importante também com prevenção e suporte para elas, né?
1: Necessário, né? É necessário.
2: E assim, jovem é preso e adolescente apreendido com drogas durante patrulhamento em Rio Branco, Ronaldo Duarte.
3: Um jovem de 18 anos foi preso e um adolescente de 17 anos apreendido na tarde de segunda-feira durante uma ação da RP-107 na Travessa Sabiá, em Rio Branco. A abordagem ocorreu em um beco conhecido como Beco da Terezinha, apontado por denúncias relacionadas ao tráfico de drogas. Segundo a ocorrência, os dois suspeitos tentaram fugir para uma área de mata ao perceberem a aproximação dos policiais, mas foram alcançados às margens de um igarapé. Durante a revista, os militares encontraram com os jovens uma bolsa contendo 11 volumes de substância semelhante à cocaína, 4 de crack e 6 de possível skunk, além de dinheiro e um celular. Com o adolescente, foram apreendidos dinheiro, celular e carregador. Ao todo, foram apreendidos R$ 365,75 em espécie, conforme o registro policial. Os dois estariam envolvidos na comercialização de entorpecentes. O jovem recebeu voz de prisão e o adolescente foi apreendido. Ambos foram encaminhados à delegacia de flagrantes, juntamente com material apreendido para os procedimentos legais. Ronaldo Duarte, para o Sistema Público de Comunicação.
1: Obrigada pelas suas informações, Ronaldo Duarte. E famílias fazem coleta de DNA durante mobilização em buscas por desaparecidos aqui no Acre. Quem vai contar essa notícia para a gente é Dejanaine Oliveira.
4: 8 famílias no Acre fizeram coleta de material biológico durante a 4ª Mobilização Nacional de Coleta de DNA de familiares de pessoas desaparecidas. A ação ocorreu entre os dias 24 e 28 de agosto em todo o país. Em Rio Branco, a coleta foi feita no Departamento de Polícia Técnico-Científica, Instituto de Análises Forenses, na Avenida Antônio da Rocha Viana. A diretora do Instituto de Análises Forenses, Dulcilene Luna, informou que as amostras foram coletadas e encaminhadas para análise genética para ser feito o exame de DNA. Dulcilene explicou que as amostras serão processadas pelo Laboratório de Genética Forense conforme a ordem de processamento e a capacidade técnica e operacional do laboratório, considerando a fila de exames existentes. Segundo a diretora, após a obtenção e análise dos perfis genéticos, os dados serão inseridos nos bancos de perfis genéticos estadual e nacional, na categoria correspondente a familiares de pessoas desaparecidas, como forma de possibilitar o cruzamento de dados com perfis genéticos de pessoas desaparecidas e de restos mortais não identificados. A mobilização faz parte de uma força-tarefa coordenada pelo Ministério da Justiça e Segurança Pública, com participação dos estados e do Distrito Federal. Ao todo, foram disponibilizadas 334 pontos de atendimento em todo o Brasil para familiares que ainda não forneceram material genético que possa ajudar na busca e na identificação de pessoas desaparecidas. A coleta foi feita mesmo que o desaparecimento tenha sido registrado em outro estado. Além disso, não há um prazo máximo para fornecer o material. O Acre registrou 386 pessoas desaparecidas em 2025, 4 a mais do que no ano anterior, e manteve uma taxa de desaparecimentos superior à média nacional. Os dados constam no Anuário Brasileiro de Segurança Pública, divulgado pelo Fórum Brasileiro de Segurança Pública. Considerando os 365 dias de 2025, o Acre registrou uma média de 1,06 desaparecimentos por dia. Já o número de pessoas localizadas caiu em relação ao ano anterior, passando de 371 registros em 2024 para 346 em 2025. No cenário da região norte, o Acre tem a quarta maior taxa de desaparecimentos proporcionalmente à população. O estado acreano fica atrás apenas de Roraima, Rondônia e Amapá, superando Amazonas, Tocantins e Pará. De Junaína Oliveira, Sistema Público de Comunicação.
2: Vamos saber agora com Ivan de Carvalho sobre uma pane que provocou um incêndio em um veículo na BR-364.
5: Um veículo ficou parcialmente destruído após um incêndio na manhã desta segunda-feira, dia 28, quando trafegava na BR-364 no trecho que liga o município de Sena Madureira à capital Rio Branco. De acordo com as informações, o fogo teria começado após uma possível pane elétrica no veículo. As chamas se espalharam rapidamente e provocaram danos em diferentes partes do veículo. O incidente aconteceu às margens da rodovia, chamou a atenção de outros motoristas que passavam no local. Apesar da intensidade das chamas, felizmente ninguém ficou ferido. Os ocupantes conseguiram sair do veículo a tempo, antes que o fogo se espalhasse e tomasse conta de todo o veículo. O incêndio resultou apenas em danos materiais. O veículo, no entanto, ficou bastante danificado após ser atingido pelas chamas. Ainda não há informações detalhadas sobre o que teria provocado a possível falha elétrica. As circunstâncias deverão ser esclarecidas posteriormente após uma avaliação técnica. O caso serve também como alerta para os cuidados com a manutenção preventiva dos veículos, principalmente em viagens por trechos longos das rodovias. Para o Sistema Público de Comunicação, Ivan de Carvalho.
1: E um homem ficou ferido após um acidente com um quadriciclo. Esse acidente aconteceu no Seringal Porto Maia, às margens ali do Rio Iaco, em Sena Madureira. O condutor sofreu um corte profundo no rosto e precisou ser trazido aqui para Rio Branco. Quem vai contar para a gente sobre esse acidente é Gladys Miriam.
6: Um homem ficou gravemente ferido após sofrer um acidente de quadriciclo no Seringal Porto Maia, às margens do Rio Iaco, no interior de Sena Madureira. Segundo as informações, o quadriciclo teria saído da trajetória e por pouco não caiu no rio. Duas pessoas estavam no veículo. O passageiro, que estava na garupa, não sofreu ferimentos graves. Já o condutor, identificado como Marcos Soares, sofreu um corte profundo no rosto e precisou ser socorrido por populares. Devido à gravidade dos ferimentos, Marcos foi colocado em um veículo particular e em seguida encaminhado para Rio Branco, onde recebeu atendimento médico. Segundo as informações, ele permanece em recuperação e o seu estado de saúde é estável. As circunstâncias exatas do acidente ainda estão sendo esclarecidas. Com as informações de Sena Madureira, Gladys Miriam, para o Sistema Público de Comunicação.
2: E vamos seguir agora falando sobre coisa boa, né? Quinta semana de música movimenta Rio Branco com oficinas e apresentações gratuitas. Jefferson Dourado.
7: A Escola de Música do Acre, localizada no bairro Tucumã, em Rio Branco, deu início na segunda-feira à quinta edição da Semana de Música. O evento segue até a próxima quinta-feira, dia 1º de outubro, e oferece uma programação diversificada e totalmente gratuita nos turnos da manhã e da tarde. Estudantes, professores, músicos, convidados e alunos da rede pública participam dos workshops, oficinas de instrumentos, concertos de piano e rodas de samba. A iniciativa busca fortalecer a formação técnica e ampliar o acesso da comunidade a diferentes estilos musicais. Ao longo dos 4 dias, o público também pode conferir apresentações de corais, bandas de rock, grupos de violino, baterias, além das bandas das escolas militares Tiradentes e Dom Pedro II. As atividades ocorrem na própria sede da instituição e são abertas para toda a população. Jefferson Dourado, para o Sistema Público de Comunicação.
2: Empreendedorismo feminino. O empreendedorismo feminino ganhou destaque, sabe aonde? Durante o Festival do Coco, que aconteceu em Mâncio Lima. Ivan de Carvalho esteve lá, participou da festa e traz todas as informações para a gente.
5: Participação feminina no empreendedorismo foi um dos destaques do Festival do Coco, com a apresentação do programa Plural, iniciativa do Serviço Brasileiro de Apoio às Micropequenas Empresas, SEBRAE, voltada à inclusão, à diversidade e à qualificação profissional. O programa apresentado busca ampliar o acesso de novas técnicas e especializações, criando oportunidade para diferentes públicos, incentivando o desenvolvimento de negócios. Durante o festival, a apresentação das mulheres chamou atenção, tanto entre os visitantes quanto entre as empreendedoras que comercializavam seus produtos no estande. Analista do SEBRAE, Olion Marcílios, destacou a participação feminina e a importância da qualificação.
8: A gente sabe que a força feminina para se dedicar, para desenvolver novos produtos, novas técnicas, novos serviços, é sensacional.
5: Para o Sistema Público de Comunicação, Ivan de Carvalho.
2: 11 horas e 51 minutos e a gente está chegando ao final de mais uma edição do Gente em Debate, hoje com a participação especial de Thaís Caroline, porque o Damião Viana, ele cedeu espaço para uma gripe. E ontem ele chegou e disse, eu acho que está me dando uma coisa ruim. Eu digo, então não receba não, homem, pelo amor de Deus, não receba. Se é ruim, não receba não.
9: Já
2: e hoje, quem dividiu a bancada comigo foi Thaís Caroline. Thaís, muito obrigada pela parceria. Provavelmente amanhã seremos nós de novo.
9: Para com isso, mulher.
2: Não estou profetizando, mas a garganta do Damião Viana não está colaborando.
9: Mas você acha que é só no futebol que tem banco reserva? Eu sou a reserva daqui. Cara, crachá é o bombril, 1001 utilidades. Mas se Deus quiser, amanhã ele vai estar bem. Já dei pastilha para a garganta e tá tudo certo. Tem, olha, eu vou te falar, eu já estamos no final, mas eu ainda vou mandar um alôzinho para Amanda Abude, para Raquel, para Flávia Raquel. Então, elas estão sempre com a gente, sempre mandando mensagenzinha, sempre ligadinhas, porque a nossa maior audiência é quem gosta da gente, né? Os amigos, a família e os ouvintes viram amigos.
2: Vocês lembram que eu tinha mandado um abraço e dito que, embora não mandasse mensagem, seu Juraci estava ligado no Gente em Debate? Eu tenho é prova para isso, meu povo. Escute aqui.
10: Muito bom dia, minhas princesas. É, Jesse Parada e Thaís Caroline. Eu tô ligadão sim, obrigado pelo alô aí, tá? Apesar de não ficar ligando para não estar incomodando, mas eu tô ligado direto. Eu não vou perder esse programa maravilhoso, principalmente com as princesas falando aí com essas vozes maravilhosas. O Simão Damião Viana tá gripado, né? Mas tá por aí rondando, né? Vistoriando, né? Obrigado, eu tô aqui curtindo, me deliciando com essa maravilha de programa, tá? Com as notícias, com a interação maravilhosa de vocês, cada vez melhor. Thaís Caroline se revelando uma autêntica comunicadora do rádio. Você você também, né, ô princesa Jesse, colocou esse minha roda aí por dentro daquele tempo do Espaço Elas. Hoje é essa apresentadora maravilhosa com essa voz potente aí comandando o programa, que não deixa nada a desejar a ninguém. Você e a Thaís, tá bom? Obrigado por tudo, tô ligadão aqui. Um abração. Coração assim meio apertado, meio deprimido, mas curtindo aí esse programa maravilhoso, tá bom? Obrigado por tudo. Um bom dia para todos nós.
1: Se a fome não, conversamos sobre isso quando o Gente em Debate terminar. Um abraço, que Deus abençoe o senhor e a sua família, seu Juraci. Thaís Caroline, nós vamos estar juntas de novo na cobertura das eleições 2026, não é verdade?
2: É verdade, porque aqui a gente gosta de trabalhar, né, Jéssica? A gente gosta, Jéssica, diga que gosta.
1: Não, eu preciso trabalhar diferente.
2: Gente, estaremos no domingo acompanhando, dando boletins ao decorrer do dia. Jéssica Parada estará pela manhã, eu estarei pela tarde, no horáriozinho do almoço aí de vocês. E já no fechamento, acredito que Ângela Vila Nova, porém, com a apresentação. Nós, produtoras, como produtoras, sim, e os apresentadores, obviamente, vozes potentes e muito reconhecidas, que são Jefferson Dourado e Damião Viana. E, Jesse, né, eu acabei esquecendo, mas sabe quem tá ouvindo a gente também?
1: Quem?
2: Que sempre tá ouvindo a gente.
1: Quem?
2: Wesley Moraes.
1: Ah, Wesley, tô com saudade de você, meu querido, das suas participações, saudade da sua voz, um cheiro para você. Eu creio que quando terminar esse período eleitoral, nós vamos retomar a nossa parceria, não é? E tem gente também, parceiros nossos, ouvindo a gente, sabe aonde? Sena Madureira, meu querido João Carlos, nosso parceiro, nosso correspondente, sempre mandando mensagens pra gente, e também dono de um programa que é recorde de audiência em Sena Madureira. João, meu querido, um cheiro para você. Thaís, vamos, o tempo lá, correu, né? Acabou, enfim.
2: Botou gente fala muito, dá nisso. Então, meus queridos ouvintes, nossos queridos ouvintes, muito obrigada pela companhia de vocês, pela participação, a gente fica muito feliz. E foi uma honra, Jéssica Parada, estar aqui do teu lado, com o Márcio Roberto, e gostei muito.
1: Um cheiro, gente, se Deus quiser, amanhã nós estamos de volta. Esperamos contar com a participação da Thaís Caroline e do Damião Viana, a equipe completa. Se não der, a gente toca daqui, vocês ajudam a gente daí, e é isso. Muito obrigada por tudo, e amanhã, se Deus quiser, a gente tá de volta.
2: Como diz Damião Viana, fique com Deus, que com Ele nós vamos.
1: É isso aí.
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E aí, vacilão? 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

0: E aí, vacilona?
1: Eu acho que você tem que mandar aquela mensagem. Mas manda o que está no seu coração. Porque se fosse eu falaria...

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Glória a Deus, a paz do Senhor Jesus e a todos os amados ouvintes. Neste momento vamos apresentar o programa Voz da Libertação, programa qual está na inteira responsabilidade das igrejas pentecostais Deus e Amor, a qual temos a nossa sede mundial localizada na Baixada do Glicério, São Paulo, capital, na altura do número 4568. Está na responsabilidade da nossa irmã em Cristo, Irene Miranda. E a nossa sede aqui em Tarauacá fica localizada na Rua Floriano Peixoto, na altura do número 317, e está na responsabilidade do pastor Leonardo Silva. Também temos a nossa congregação, que fica localizada na Rua Capitão Hipólito, na altura do número 975, próximo à quadra de esporte do bairro. Está na responsabilidade dele do pastor Roseno, junto com sua esposa, cooperadora Rosemir. Amém? Temos também as nossas demais congregações, que fica localizada nas zonas rurais, nos Amais, nos Igarapé de nossa cidade. Desde já quero louvar a Deus, amém, pela vida de todos que me ouvem nessa tarde. Você que não perde a sua programação, amém? Todas as tardes está sintonizado na programação e todas as tardes tem sido abençoado através da poderosa palavra de Deus, que todas as tardes é ministrada ao nosso coração aqui através da rádio. Amém? Feliz por mais uma tarde estar reunido com os irmãos aqui através da rádio para meditarmos na palavra de Deus. Amém? Que Deus possa abençoar os nossos irmãos que nos ouvem no Corcovado, você que nos ouve no Conquista, nossos irmãos que nos ouvem no Rotatório, Vazão Zequins, Aura Borges, você que nos ouve aqui no centro de nossa cidade, na Praia, Luiz Madeira, Trapichão do Flávio, nossos irmãos que nos ouve na Coab, Pevacunha, Esperança, você que nos ouve aqui no bairro Vila Leal, Vila Seabra, Copacabana, sejam todos abençoados nessa tarde, amém? Você também que nos ouve nos diversos amais de nossa cidade, sentido Tarauacá Feijó, sentido Tarauacá Cruzeiro do Sul, nossos irmãos ribeirinhos, nossos irmãos que nos ouvem suas colocações, seringais, fazendo, sejam todos abençoados nessa tarde. Que a graça e a paz de Cristo venham ser abundante em cada vida. Amém? Já quero convidar você para participar daquele culto abençoado. Logo mais, a partir das 18h, na congregação no Triângulo, temos aquele culto abençoado. Creio que vai estar ali a cooperadora Bruna. Se a cooperadora Bruna não estiver ali, vai estar ali a cooperadora Leandra, pregando a palavra de Deus todas as terças. Uma das servas de Deus estão ali. Amém? Trazendo a palavra ao coração dos irmãos, orando por todos, e Deus sempre tem abençoado o seu povo. Amém? Na sede, curto de ensinamento da palavra, todas as terças-feiras está ali o pastor Leonardo, quando o pastor Leonardo não está, está ali o cooperador Rogério, e os servos de Deus estão sempre ali trazendo uma palavra, trazendo um ensinamento, trazendo um tema sobre a palavra de Deus, e os irmãos têm cada dia sendo abençoados. Amém? Então, lembrando que membros e obreiros não podem perder o culto de ensinamento da palavra de Deus. Então, a partir das 18h, tanta congregação, uma sede vai estar de portas abertas, amém? Para receber você com todo amor e carinho. E as bênçãos de Deus irão ser derramadas sobre as nossas vidas, como todas as noites têm sido derramadas sobre a vida de todos aqueles que comparecem à casa do Senhor, amém? Então você é nosso convidado. Vão de nossas igrejas e seja abençoado grandiosamente, amém? Louvado seja Deus. Já quero dedicar mais dois hinos para a nossa meditação nessa tarde. Louvado seja Deus, chorando, sorrindo com a Leia. E também o hino Filadélfia com a Leia também, amém? Chorando, sorrindo com a Leia e Filadélfia. E eu quero dedicar para os nossos irmãos que nos ouvem lá na comunidade de Quixadá, com o imperador Eládio, toda a sua família, todos os irmãos aí que residem na comunidade de Quixadá, irmãos de outro ministério, você católico, vai para você também, amém? Quero dedicar para os nossos irmãos lá no Jarinal, todos do Jarinal, do Socorro, nosso irmão Eliane, irmão Garapa, nosso irmão Nai, sua esposa, nosso irmão José Galo, nossa irmã Renilda, também toda a sua família, que Deus possa abençoar, amém? Quero dedicar para os nossos irmãos lá no Vitória Velha, que Deus abençoe todos os irmãos aí do Vitória Velha, toda a família do irmão Tonho, todos os irmãos em Cristo, obreiros, membros de nossas igrejas, que Deus possa abençoar nossos irmãos também lá no Cardoso, que Deus abençoe tudo do Cardoso aí, cooperador Chiquinho, cooperador Francisco, cooperadora Camila, nosso irmão cooperador Adriel também, esposa, todos os obreiros e membros que residem também, irmãos de outros ministérios, você também, católico, que Deus possa abençoar a todos aí do Cardoso, amém? Louvado e agradecido seja Deus. Quero dedicar também para cada irmão em Cristo Jesus, membro de nossa igreja aqui na cidade. Quero dedicar também para cada obreiro, para os nossos pastores. Quero dedicar para nossos irmãos católicos, irmãos de outros ministérios, mas que nos ouvem nessa tarde, amém? Que Deus possa abençoar. Então vamos de louvor.

Glória a Deus, louvado seja Deus, então é isso aí, povo de Deus, acabamos de ouvir dois louvor, amém, para nossa meditação. Mais uma vez quero convidar a todos para participar de nossos cultos também, uma de nossas igrejas, lá na congregação no Triângulo, a partir das 6 da tarde, já vai estar de portas abertas, amém, para aquele período de oração das 6 às 6h30, então você que queira, louvado seja Deus, orar, agradecer a Deus por tudo que Ele tem feito, todas as tardes, a partir das 6 da tarde, a igreja está de portas abertas, amém? Para você que queira orar, tanto pela tarde, como pela manhã, pelo meio-dia, amém? Pela manhã também, das 6 da manhã até as 6h30, nós estamos ali orando, amém? Também ao meio-dia, do meio-dia ao meio-dia e 30, também tem a igreja está de portas abertas, tem ali um obreiro orando, e da mesma maneira, a partir das 6 da tarde até as 6h30, também estamos ali em oração, amém? A partir das 6h30, já tem alguém ali no púlpito ali, para iniciar o culto, e a partir das 7 da noite vai estar ali a serva de Deus pregando a palavra de Deus, amém? Orando por todos, e Deus tem uma palavra e uma benção para nossas vidas, amém? Na sede, o culto de ensinamento da palavra, amém? Todas as terça-feira, culto de ensinamento, está ali o pastor Leonardo, quando o pastor Leonardo não estava, ali o comperador Rogério, e os servos de Deus estão sempre trazendo ali uma palavra, um tema, um ensinamento, e os irmãos têm sido abençoados, amém? Através do culto de ensinamento da palavra de Deus. Então, você é nosso convidado para participar. Amém? Lembrando os irmãos que membros e obreiro não pode perder o culto de ensinamento. Amém? A partir das 6 da tarde, eu creio também que, da mesma maneira, a sede já vai estar de portas abertas. Amém? Para receber você. E Deus tem uma palavra e uma bênção para a tua vida. Amém? Então, todas as noites, de segunda a segunda, a nossa igreja está de portas abertas. Amém? Para receber você com todo amor e carinho, e vá lá em uma de nossas igrejas e seja abençoado, amém? Através da palavra, através da oração, através de sermos ali, estarmos juntos, amém? Adorando ao Senhor, Deus, Ele tem abençoado o seu povo, amém? É tempo de buscarmos a Deus, se preparar, louvado seja Deus, porque Jesus voltará, amém? Para buscar o seu povo. Já quero dedicar os dois últimos hinos dessa tarde, antes de trazer uma palavra ao nosso coração, quero dedicar o hino com o Ivan Luiz, ao pé do rádio Chorei, e Tanque de Betesda, amém? Ivan Luiz, Tanque de Betesda, e ao pé do rádio Chorei, eu quero dedicar para os nossos irmãos que nos ouvem lá na comunidade Sacado, lá no Baixo Rio Acurau, comprador Francisco Martins, que é dirigente dessa obra, e os demais obreiros aí da comunidade, que Deus possa abençoar, irmãos e irmãs em Cristo, todos os moradores aí da comunidade do Sacado, que nos ouvem nessa tarde, que Deus possa abençoar, amém? Quero dedicar para os nossos irmãos também, lá no Igarapé, São Salvador, comperadora Luzia, sua esposa, Manuel Pitico e toda a sua família, os demais irmãos aí que residem no Igarapé São Salvador, que Deus possa abençoar grandiosamente nesta tarde, amém? Quero dedicar para os nossos irmãos também, lá na comunidade São Pedro, lá no Alto Rio Cural, comperador Nacélio, também quero dedicar para o nosso irmão comperador Nil, quero dedicar aí para a esposa, toda a família do irmão Nacélio, todos os irmãos, as cunhadas, todos os irmãos aí que congregam conosco, né, os vizinhos aí do irmão Nacélio, Carneiro, que Deus possa abençoar também todos, amém? Você que é católico, você que faz parte de outro ministério, que reside na comunidade também, vai para você também, amém? Quero dedicar para nossa irmã também, Isanilde Soares, né, que nos ouve ali na Invasão Zequinha, que Deus possa abençoar a serva de Deus, possa dar saúde, amém? Quero dedicar para toda a sua família, quero dedicar para nossa irmã Maria Lino, que nos ouve também ali próximo ao Bico Altas Horas, que Deus possa abençoar nossa irmã Maria Lino e toda a sua família. Quero dedicar para cada membro, obreiro, quero dedicar para nossos pastores, tanto da sede como da congregação, que Deus possa abençoar grandiosamente nessa tarde, amém? Então vamos de louvor e após eu volto com a palavra ao nosso coração. Música.

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1: Glória a Deus, louvado seja Deus. Então é isso aí, povo de Deus. Acabamos de ouvir dois louvores, amém? Para a nossa meditação, mais uma vez quero convidar todos os amados ouvintes para participar de nossos cultos, amém? Lá na congregação, a partir das 6 da tarde, a congregação vai estar de portas abertas, amém? Para receber você com todo amor e carinho. E vai ter ali uma selva de Deus trazendo a poderosa palavra ao coração daqueles que comparecerem, amém? Na sede, culto de ensinamento, amém? Da palavra de Deus, todas as terças-feiras, culto de ensinamento. E você é nosso convidado todo especial, amém? Para participar do culto de ensinamento, aprender mais um pouco da palavra de Deus, ser renovado e fortalecido, porque a palavra do Senhor manda nós crescer na graça e no conhecimento, amém? Louvado seja Deus. Agora eu gostaria de deixar uma palavra ao nosso coração nessa tarde, amém? A palavra qual se encontra no livro de Atos dos Apóstolos, amém? Atos dos Apóstolos, capítulo 17, vou deixar o versículo 30 para nossa meditação, amém? 30 e o 31 para nossa meditação nessa tarde. Atos 17, 30, a qual a palavra do Senhor diz: mas Deus, não tendo em conta o tempo da ignorância, anuncia agora a todos os homens e em todo lugar que se arrependam, porquanto tem determinado um dia em que o com justiça há de julgar o mundo, o meio do varão que destinou, e disso deu certeza a todos, ressuscitando o dos mortos. Amém? Louvado e engrandecido seja Deus pela palavra a qual iremos meditar nessa tarde. Amém? Atos 17, versículo 30. Paulo, louvado seja Deus, falando ao povo ali de Antenas. Amém? A palavra vem dizer que Paulo, louvado seja Deus, como nós sabemos, ele foi um grande missionário, amém? Onde por mais de 30 anos ele pregou a palavra de Deus, andou por vários lugares, abrindo as igrejas e falando do amor de Cristo, testificando, louvado seja Deus, que Cristo

era o Salvador do mundo, amém? E a palavra vem nos dizer que quando ele, louvado seja Deus, chegou em Atenas, ele viu a grande idolatria que existia naquela cidade. Ele viu como o povo, louvado seja Deus, estava entregue, louvado seja Deus, a idolatria, louvado seja Deus, adorando vários deuses. Tinha um templo da deusa Diana, louvado seja Deus, e ele tinha um templo para vários deuses, amém? E a palavra do Senhor diz que ele ficou comovido, amém? Com a idolatria daquele povo, com a falta de conhecimento daquele povo, e ele começou a pregar, louvado seja Deus, e anunciar a Cristo, louvado seja Deus, anunciar a Cristo, que Cristo era o Salvador. Mas aquele povo, eles não haviam, louvado seja Deus, ouvido ainda falar de Jesus. E eles começaram a dizer, mas que doutrina é essa que nós nem conhecemos? De quem ele está falando? Louvado seja Deus. E a palavra vem dizer que eles levaram ele até o Areopago, né? Para ali ele discursar. O povo se reunia ali, amém? Os filósofos, ele se reuniu ali naquele lugar, louvado seja Deus, para ouvir, amém? Alguém que tinha algo a dizer. E a palavra do Senhor diz que Paulo, ele pregou para aquele povo, amém? Abrindo as escrituras e mostrando, louvado seja Deus, que Jesus era o Salvador do mundo, amém? Que aquele Deus a quem ele adorava, louvado seja Deus, era Deus pagões. E naquela cidade até existia, a palavra do Senhor diz que um templo também é ao Deus desconhecido. E ele testificou, dizendo que aquele Deus que ele chamava de Deus desconhecido era o Deus a qual ele servia. Era o Deus a qual criou os céus e a terra, a qual criou tudo, louvado seja Deus, que há na terra, amém? E a palavra do Senhor diz que Paulo, ele pregou para aquele povo dizendo aqui no versículo 30, aonde nós lemos, que Deus, ele não leva em conta o tempo da ignorância, mas ele anuncia agora a todos os homens e em todo lugar que se arrependam, o quanto ele tem determinado um dia em que com justiça há de julgar o mundo, por meio do varão que destinou. Quem era esse varão? Cristo, filho dele, amém? A qual ele enviou para pagar o nosso pecado, para ser o maior de todos os sacrifícios, louvado seja Deus. Então Paulo anunciou que Jesus, que Deus ele convidava todo homem, amém? E toda mulher, em todo lugar, em todo canto, para que viesse se arrepender. Porque ele determinou um dia a qual ele julgará este mundo com justiça. E ele nos ama de tal maneira que ele não quer que eu e você seja condenado. Então até aquele povo lá de Atenas, louvado seja Deus, que tinham vários deuses, tinha outras tradições, louvado seja Deus, tinha outros costumes, Deus também queria salvar, porque todos são filhos de Deus, amém? Então Deus ele enviou Paulo até aquele lugar, louvado seja Deus. Era um povo cheio de superstições, era um povo, louvado seja Deus, que estava entregue à idolatria. Mas Paulo chegou naquele lugar, cheio do Espírito de Deus, pregando a palavra, anunciando o Evangelho. E ele vem dizer, mas Deus não tem em conta o tempo da ignorância. Ou seja, enquanto aquele povo esteve na ignorância, Deus ele não ia levar em conta. Mas a partir daquele dia, louvado seja Deus, que Paulo chegou naquela cidade, pregando o Evangelho, anunciando a Cristo, o povo, louvado seja Deus, tinha um conhecimento. O povo não era mais inocente. Amém? Porque agora eles conheciam que existia um verdadeiro Deus, que existia um Deus que enviou o seu Filho e que ele veio aqui nesta terra, que ele morreu, pagou um alto preço, ressuscitou o terceiro dia, subiu aos céus e está esperando o momento para voltar para buscar a sua igreja. Então a partir daquele dia, aquele povo não era mais inocente. Mas Paulo explicou para eles, amém, que Deus ele não ia levar em conta o tempo da ignorância, o tempo que eles tiveram, louvado seja Deus, entregue a idolatria sem um conhecimento. Mas se eles voltassem para Cristo naquele momento, entregassem a vida, saíssem da idolatria, da vida que eles levavam, Deus iria perdoar os seus pecados, iria esquecer a sua idolatria, iria esquecer, louvado seja Deus, os seus pecados, e a partir daquele dia, eles iam se tornar uma nova criatura, louvado seja Deus. Da mesma maneira no dia de hoje, amém? Nós dizemos lá fora, fora da presença de Cristo, fora da igreja, fora do corpo de Cristo, a qual Cristo é a cabeça e a igreja, cada um de nós somos os membros. Deus ele não vai levar em conta o tempo da ignorância. O que nós fizemos no passado, louvado seja Deus, quando nós aceitamos a Cristo,
se arrependemos de todo o coração, louvado seja Deus, Deus, Ele perdoa nossos pecados, Ele perdoa nossas transgressões, amém? Ele promete não lembrar mais, aí nós se tornamos uma nova criatura, é daqui para frente, amém? Louvado seja Deus. E a partir do dia que nós ouvimos a palavra, a partir do dia que nós somos evangelizados, a partir do dia que nós temos um conhecimento, louvado seja Deus, que há um Deus, que há um Criador, que há um Salvador, e que Ele quer nos salvar, que Ele voltará para buscar a igreja. Se eu e você não dermos lugar, se eu e você não entregarmos a vida, não deixar Ele trabalhar na nossa vida, louvado seja Deus, não deixar que Ele venha nos molde, nos transforme, louvado seja Deus, de nada vai adiantar para mim e para você, amém? De nada vai adiantar, porque o nosso passado não vai ser apagado. As nossas obras que nós fizemos de mal diante de Deus vai nos seguir. E no fim da vida nós iremos prestar conta. E é o que Deus não quer, porque no versículo 31 Paulo vem dizer, ó, porquanto ele tem determinado um dia em que com justiça há de julgar o mundo. Deus é um Deus justo e com justiça ele irá julgar, amém? Deus ele não condena ninguém, é o homem que se condena, louvado seja Deus, através das suas práticas pecaminosas. É o homem que não deu lugar para Deus para que Deus venha o abençoar, para que Deus venha lhe guardar, para que Deus venha transformar, para que Deus venha lhe transformar em uma nova criatura. É o homem que não quer. E este povo diante dele, ele está entregue a todo tipo de idolatria. Mas, como Deus é misericordioso, grandioso em misericórdia, ele chegou até aquele lugar, louvado seja Deus, e através de Paulo, aquele povo foi ensinado. E nós temos sido ensinados através das rádios, através da TV, através das igrejas, em todo lugar, louvado seja Deus, tem alguém pregando a palavra de Deus. Ninguém é mais inocente, ninguém, louvado seja Deus. A palavra do Senhor diz que o evangelho do reino vai ser pregado a toda criatura, em todo lugar, em toda nação, para servir de testemunho. Ninguém vai chegar naquele grande dia e dizer que não conhece a palavra, que nunca ouviu falar de Cristo. Louvado seja Deus. Nós sabemos que tem país, louvado seja Deus, nos nossos dias atuais, que é proibido pregar o evangelho, que é difícil, que não são evangelizados porque tem impedimento. Se for um evangelista lá, é arriscado ser morto, ser preso. Mas de qualquer maneira, louvado seja Deus, o povo está sendo evangelizado através da internet, ouvindo alguma pregação, louvado seja Deus, através das TV. E de algum modo, a palavra de Deus vai se chegar nestes lugares para servir de testemunho. Para servir de testemunho. Louvado seja Deus. Porque ninguém vai chegar naquele grande dia e dizer, eu nunca ouvi a palavra. Eu nunca ouvi a palavra. Mas Deus ele é tão misericordioso, louvado seja Deus, que Ele quer salvar toda a humanidade. E Ele vem nos dizer através da sua palavra que Ele não leva em conta o tema da ignorância. O que nós fizemos no passado, o que nós fizemos antes de conhecer a Ele, Ele não vai levar em conta, amém? Ele não vai depositar aquilo na nossa conta, não. Ele vai apagar, porque através do arrependimento nós se tornamos uma nova criatura. Tudo se faz novo. A palavra do Senhor diz que aquele que está em Cristo, nova criatura é. Então nós praticamos coisas erradas, idolatria, praticamos tudo que não presta. Mas a partir do dia que nós conhecemos a Cristo, confessamos o nome dEle como o único e suficiente Salvador da nossa alma, louvado seja Deus, e damos lugar para Ele trabalhar, nós se tornamos uma nova criatura. O homem pode apontar o nosso passado. O homem talvez nunca vai esquecer se nós, quando nós praticamos algo errado, sempre vai nos apontar. Olha aí, era o errado, agora quer ser santo. Louvado seja Deus. Não importa o que o homem diz, o que importa é o que Deus pensa de nós. O que importa é nós ter o nosso nome escrito lá no céu, no livro da vida. O que importa é a nossa comunhão com Deus. Mas Deus, Ele vem nos chamar para quê? Para que nós venhamos até Ele. Ele vem nos chamar para que nós entregue a vida, Ele deixa Ele trabalhar. Para que Ele venha nos transformar e nós venhamos ser uma nova criatura. E a partir daquele dia que nós tomamos essa decisão, nós íamos andar de conformidade à sua palavra. Nós não venhamos praticar mais aquilo que nós praticava no passado. Amém? A palavra do Senhor diz, conhecereis a verdade vos libertará. Aquele povo não conhecia a verdade. Mas eles tinham até o templo do Deus, para o Deus desconhecido.
E quando Paulo ele chegou naquele lugar, ele disse: o Deus desconhecido que vocês têm um templo aí é o Deus que eu sirvo. Ele é criador de todo mundo, de todo o universo. Ele é criador do céu e da terra. E ele enviou seu filho, louvado seja Deus, para morrer por cada um de nós. E agora ele chama todo homem, toda mulher, em todo lugar, em todo tempo, para que se arrependam, para que venham até ele, para que sejam transformados, para que mudem os seus hábitos, a sua vida. Porque ele determinou um dia que ele há de julgar este mundo. Então o dia que ele há de julgar este mundo está determinado. Mas antes disso ele está chamando a humanidade, antes disso ele está chamando o homem, ele está chamando o pecador, assim como ele chamou esse povo de antena, para vir até ele, para que ele venha transformar, para que ele venha salvar, para que ele venha abrir o nosso entendimento, para que nós venhamos compreender e entender. Louvado seja Deus a sua graça maravilhosa. O seu amor para com a humanidade é um amor incomparável, um amor inexplicável. É o amor de Deus. Então talvez você esteja me ouvindo, você talvez esteja até no fundo de uma cela, no fundo do presídio, me ouvindo nessa tarde, e você praticou grandes coisas que para Deus é abominável. Mas eu te digo que se você se arrepender, se você entregar a sua vida a Ele, se você confessar o nome dEle como o único e suficiente salvador da sua alma, passado a pagar, a justiça vai lembrar. A tua ficha vai ficar suja na justiça por resto da vida, amém? Mas para Deus vai estar limpa. Nova criatura, nenhuma condenação há para aquele que está em Cristo Jesus. O homem condena, mas Deus ele vem e absorve, amém? Mas para isso nós temos que entregar a vida a Ele. É tempo de nós se voltar para Deus. É tempo de nós buscar o Senhor. É tempo de nós confessar o nome dEle. É tempo, louvado seja Deus, de nós revir, parar, ver até onde nós estamos caminhando. Estamos caminhando no caminho largo, no caminho espaçoso. Ainda dá tempo de parar, de voltar. E começar tudo de novo. Uma nova vida com Cristo. Provérbios 14, 12. Há caminhos que para o homem parecem direito, mas que no fim são caminhos que vão levar à morte. E quanto não estão caminhando por este caminho? Assim como esse povo de antenas, ele estava caminhando para o abismo, pelas suas superstições, pelas suas idolatrias, pelas suas feitiçarias, mas Deus, como é misericordioso, enviou Paulo e os demais, louvado seja Deus que andava com Paulo, para anunciar a mensagem da salvação para aquele povo. E a mensagem continua sendo anunciada todos os dias aqui através da rádio, pela programação A Voz da Libertação. Todos os dias aqui pela rádio tem um obreiro, um pastor, pregando a palavra de Deus e anunciando que Jesus quer salvar, anunciando que Ele irá voltar, anunciando que Ele vai voltar para buscar um povo lavado e remido no sangue do Cordeiro. Amém? E Jesus ele não faz acepção de pessoa. Ele chama a todos, amém? Ele veio buscar e salvar o que se havia perdido. O homem está perdido, é isso que Ele quer. Está afastado do caminho, é isso que Ele veio buscar. Está distante, é isso que Ele quer resgatar. Então não importa o que você fez, não importa o que você praticou, Jesus te perdoa, Jesus te salva, Jesus te lava, Jesus te purifica e transforma você em uma nova criatura. Louvado seja Deus. E é o tempo oportuno, né, no dia de hoje. É o tempo que vivemos. É o tempo oportuno, é o tempo que Deus está chamando homens e mulheres, amém? Como aqui na sua palavra que nós lemos, no versículo 30. Mas Deus não tendo, enquanto o tempo da ignorância, anuncia agora a todos os homens e em todo lugar que se arrependam. Amém? A palavra está sendo anunciada, que Jesus está convidando para que o homem se arrependa. Jesus está convidando para que o homem venha até Ele, para que Ele venha transformar a sua vida, para que Ele venha transformar o seu caráter, para que Ele venha mudar você. E nunca mais você venha praticar aquilo que você praticou antes de conhecer Ele. É um Deus bondoso, é um Deus misericordioso, que quer nos salvar, amém? Que quer nos levar para o descanso eterno, paz e descanso só há em Cristo Jesus, amém? O homem ele busca descanso e paz, muitas vezes nas farras, nas bebidas, nas orgias, mas isso não traz paz, amém? A paz que o mundo dá é momentânea. Agora a paz que Deus dá é eterna. E a paz que excede todo o entendimento. Só Cristo pode dar. Louvado seja Deus. E nessa tarde Ele te convida para que você venha até Ele. Porque Ele determinou um dia em que Ele há de julgar este mundo. Talvez você
esteja me ouvindo e esteja afastado. Deus te convida nessa tarde para voltar. Você está me ouvindo, é cristão, continua firme, continua lutando. Amém? Bem-aventurado é aquele que está em Cristo Jesus. Amém? Porque a palavra do Senhor diz que nenhuma condenação há para aquele que está em Cristo Jesus. Então, bem-aventurado é aquele que está em Cristo. Bem-aventurado é aquele que entregou a vida ao Senhor. Está esperando a sua volta. Você é bem-aventurado. Mas se você ainda não tomou essa decisão, louvado seja Deus, corre. Amém? Toma essa decisão. É uma decisão, louvado seja Deus, mais importante da nossa vida. É nós tomarmos essa decisão para com Deus. Amém? De entregar a vida a Ele. Louvado seja Deus, para que Ele venha trabalhar, para que Ele venha mudar o nosso caráter, para que Ele venha nos transformar de dentro para fora. Amém? Louvado seja Deus, dia após dia, que Ele venha nos transformar. Então Ele convida nessa tarde, amém, a todos, amém? Para que venha até Ele. Porquanto Ele tem determinado um dia em que com justiça há de julgar o mundo, por meio do varão que destinou, e disso deu certeza a todos, ressuscitando o dos mortos, amém? É Jesus Cristo, amém? Ele morreu, mas ao terceiro dia Ele ressuscitou. O Pai o enviou para que Ele viesse a pagar por todos os nossos pecados. Mas a morte não o conteve, amém? Ele ressuscitou ao terceiro dia. Ele voltou para casa, voltou para o Pai, mas Ele virá voltar a segunda vez, amém? E nesta segunda vez Ele voltará vitorioso, como rei, como leão da tribo de Judá, para buscar a sua igreja, amém? A primeira vinda Ele veio como um cordeiro, louvado seja Deus, e Ele foi levado, a palavra do Senhor disse, como um carneiro, como um cordeiro mudo, até o matadouro, amém? Mas agora Ele voltará como leão da tribo de Judá, como rei, louvado seja Deus, para buscar o seu povo. E é tempo de nós se voltar, é tempo de nós dar lugar para que Ele venha trabalhar em nossas vidas, amém? A palavra está sendo pregada, a palavra está sendo anunciada, como foi anunciada para este povo de Antenas, amém? A qual Paulo chegou naquele lugar, pregando a palavra, dizendo para aquele povo que Deus não ia levar o tempo, não ia levar em conta o tempo da ignorância, o tempo que eles tiveram na idolatria, o tempo que eles tiveram na feitiçaria, o tempo que eles tiveram afastado do caminho do Senhor, mas daquele dia em diante Deus ia levar em conta, porque a partir daquele dia eles estavam conhecendo a palavra, a partir daquele dia eles sabiam que existia um Deus, que existia um Salvador. E eles iam ter que, se eles não entregassem a vida para o Senhor, e eles morressem no seu pecado, louvado seja Deus, o sangue deles não seria sobre a vida de Paulo, amém? Então o primeiro passo é entregar a vida ao Senhor, para que Ele venha trabalhar na nossa vida, amém? Então como a palavra de Deus nos diz, Deus Ele não leva em conta o tempo da ignorância, amém? Ele só convida o homem e a mulher para que venha até Ele, e Ele possa transformar a nossa vida, amém? Povo lindo e abençoado de Deus, tem esta palavra ao nosso coração. Mais uma vez quero convidar você para participar de nossos cultos. Amém? Na sede haverá culto, culto de ensinamento da palavra de Deus, todas as terças-feiras. Amém? Quando o pastor Leonardo não está ali, mas está o cooperador Rogério. E ele sempre tem trazido uma palavra, um tema, ao coração dos irmãos. Na congregação também haverá culto a partir das 18h também. Vai ter culto também. Amém? A partir das 18h já, a congregação já vai estar de portas abertas para aquele período de oração. E a partir das 19h vai ter uma serva de Deus ali pregando a palavra, orando por todos e Deus abençoando o seu povo, amém? Agora eu gostaria de orar pela tua vida nessa tarde. Louvado seja Deus. Grandioso Deus e eterno Pai, Deus de maravilha, Deus de poder, neste momento eu quero te louvar e te agradecer pela tua palavra no nosso coração nessa tarde. Quero apresentar a todos os amados ouvintes, aqueles que pela fé colocaram um copo com água em cima da sua rádio receptor, que quando eles fizeram uso dessa água venham ser curados de qualquer enfermidade, que a tua paz e a tua graça venha ser abundante em cada lar que me ouve nessa tarde. Abençoa dos pais aos filhos, abençoa grandiosamente aqueles que estão enfermos, tocando nesta tarde, repreendendo toda a enfermidade, Pai. Aqueles que pela fé, louvado seja Deus, estão unindo a sua fé junto comigo e pedindo cura. Cura, liberta, transforma a todos, em nome do teu Filho amado, Jesus Cristo. Então é isso aí, povo de Deus. Estamos finalizando mais um programa, A Voz da Libertação, a direção geral da rádio, nossa amiga Boni Moraes, na sonoplastia, nossa amiga Vitória, a locução do programa Sou Meu em Cristo, com o operador Flávio. Amém? Fiquem todos na paz de Cristo e até a próxima terça, se assim o nosso grandioso e poderoso Deus nos permitir.

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Glória a Deus, aleluia, está entrando no ar o programa Semeadores de Cristo, da Igreja Pentecostal Remanescente com Cristo. Temos como pastor presidente, pastor Marinho e pastora Clemilda. Estamos aqui, eu, pastor Marinho, vou ficar com vocês até as 3 horas. Se você quiser o seu pedido de hino, faça aí pelo telefone 992-360174. Estou aqui para lhe atender em nome de Jesus, né? Quero mandar um abraço aí para todos os ouvintes que estão na sintonia do programa. Que Deus continue abençoando a vida de todos, em nome do Senhor Jesus, né? Quero mandar um abraço aí para os irmãos aí da zona rural, os irmãos aí, glória a Deus, aleluia, do Rio Tauari. Um abraço aí para a congregação aí do Rio Tauari. Quero mandar um abraço aí também para os irmãos aí do Rio Grigório. Que Deus abençoe a todos em nome do Senhor Jesus. Para os irmãos ali do Acurau, né? Alto e Baixo Acurau. Glória a Deus, aleluia. Quero mandar um abraço também ali para o irmão Vaquinho, ali no Rio Tarauacá. Que Deus abençoe a vida do irmão Vaquinho e de toda a sua família, em nome de Jesus, né? E neste momento nós vamos já dar continuidade o nosso programa aí com 2 hinos aí, né? Este hino eu ofereço aí para vocês aí que estão sintonizados aí no programa aí na zona rural. Vamos ouvir aí em nome do Senhor Jesus.

Glória a Deus, aleluia. Estamos de volta com o nosso programa Semeadura de Cristo, né? Glória a Deus, aleluia. Se você quiser fazer o seu pedido de hino, faça aí pelo telefone 992-360174. Estou aqui para lhe atender em nome de Jesus, né? Nós já vamos ouvir aí o próximo hino, né? O pedido da diaconisa Salete. Ela diz: Pai do Senhor, Pastor Marinho, quero ouvir o hino do Marcos Antônio. Vai. E este hino eu ofereço aí para todos os irmãos aí da nossa igreja Pentecostal Remanescente com Cristo. Também ofereço esse hino para os irmãos da congregação do Papaconha. Ela também oferece o hino também para os irmãos da congregação do Tawari. Oferece também o hino para os irmãos da congregação de Feijó, a igreja de Feijó, né? Eu também quero oferecer esse hino ali, né, para todos os irmãos ali do bairro da Garagem, né? A missionária Marilene, para o seu esposo, para o Sivaldo, né? Para o Diaco Cleito, né? Também para a missionária Aparecida, também para toda a sua família. Também quero oferecer esse hino aí também, né, para os irmãos aí que estão ligadinho no programa ali, na estrada ali do Ipepacunha, né? Para o Leonardo, para o Francisco e toda a sua família. Também quero oferecer esse hino aí também para os irmãos ali que estão sintonizados no programa ali no Corcovado, o irmão Nelson, para sua mãe e toda a sua família. Vamos ouvir este hino aí, o pedido da diaconisa Salete, em nome de Jesus.

Glória a Deus, aleluia. Estamos de volta com o nosso programa Semeador de Cristo. São 14 horas e 24 minutos, né? Nós estamos, já vamos atender outro pedido de hino, que é da pastora Clemilda. Ela diz assim: a paz do Senhor, pastor Marinho, gostaria de ouvir o hino da Aliança do Milagre. Glória a Deus, aleluia. Com Mariano e Rebeca. E o mesmo ofereço para todos os irmãos da nossa igreja pentecostal remanescente com Cristo. Ela oferece este hino para todos os irmãos da nossa igreja. Eu também quero oferecer esse hino aí para todos vocês que estão na sintonia do programa, né? Quero oferecer esse hino aí para o irmão Antônio, né? Em nome do Senhor Jesus. Quero oferecer esse hino também ali para o pastor Cirlândio. Quero oferecer esse hino também para o diácono Romilde, né, que está sintonizado no programa. Quero oferecer também para a mãe do diácono Romilde. Glória a Deus, aleluia. Quero oferecer esse hino também ali para o pastor Sandro, né, para a missionária Rosa. Quero oferecer esse hino ali para o pastor Kenneth, para a sua esposa, para o seu sogro e para a sua sogra, também para a sua sobrinha, né, que estão sintonizados no programa. Quero oferecer esse hino também ali para o pastor Luan. Que Deus abençoe, pastor Luan, a sua vida, em nome do Senhor Jesus, né? Vamos ouvir já o pedido aí da pastora Clemilda, em nome de Jesus.

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Jesus. Quero oferecer para todos, irmão, que patrocina esse programa. Que Deus abençoe a vida de todos, em nome de Jesus. Também quero lançar, antes de rodar, quero lançar um convite, que hoje nós temos culto ali na congregação do Ipepaconha. O senhor nosso convidado para participar do grande culto ali na congregação do Ipepaconha. Vá lá, aleluia, ouvir a palavra do Senhor, em nome do Senhor Jesus. Também quero avisar para os irmãos ali do Rio Tawari, que amanhã eu estarei ali no Tawari, em nome do Senhor Jesus, tá bom? Será eu e o pastor Kenneth subindo ali no Rio Tawari amanhã, em nome do Senhor Jesus, né? Vamos já ouvir este louvor com Wagner Roberto e ofereço para todos os patrocinadores do nosso programa. Daqui a pouquinho nós voltamos, em nome de Jesus.

Glória a Deus, aleluia, estamos de volta com o nosso programa Semeadura de Cristo, da nossa igreja Pentecostal Remanescente em Cristo. São 14 horas e 44 minutos, né? Estamos aqui para atender o seu pedido de hino. Se quiser fazer o seu pedido, ainda há tempo, em nome do Senhor Jesus, né? Também, agora nós vamos rodar mais o hino, né? Com o Mato Nascimento, 4 horas da manhã. Este hino ofereço para o pastor Ribamar, lá em Feijó. Também ofereço para o evangelista João, ali em Feijó, né? Ofereço para todos os irmãos ali de Feijó. Ofereço para a pastora Vilani, em nome do Senhor Jesus. E ofereço também assim ali para a irmã Graça, ali encostado da minha casa. Que Deus abençoe a vida da irmã Graça, em nome do Senhor Jesus. Ofereço assim também para o José e toda a sua família, em nome de Jesus. Também quero oferecer esse hino ali também para minha mãe, né? Que minha mãe gosta muito desse hino, em nome do Senhor Jesus. Vamos ouvir o hino aí com o Mato Nascimento, 4 horas da manhã.

Glória a Deus, aleluia, estamos de volta com o nosso programa Semeador de Cristo, né? Quero passar, fazer um convite para você. Hoje nós temos culto ali na nossa congregação, no Ipé Paconha, quinta-feira nós temos culto ali na sede, quinta e domingo. Você é o nosso convidado para participar conosco, em nome do Senhor Jesus, nos grandes cultos ali na sede, em nome do Senhor Jesus, né? Glória a Deus, aleluia. Lá, ouvir a palavra de Deus, talvez o Senhor tenha uma bênção maravilhosa para a minha vida, para a tua vida, né? Hoje nós devemos cada dia se prostrar mais aos pés do Senhor, porque a palavra do Senhor diz que o fim dos tempos, né, está chegando e nós devemos cada dia mais buscar ao nosso Deus, porque Ele é que nos salva, Ele é que nos liberta, Ele é que nos dá cura. É só o Senhor Jesus que pode fazer algo sobre a minha e sobre a tua vida. Talvez você tenha visto que está com muito tempo aí, que passa por um problema aí de enfermidade. Eu quero te dizer nesta tarde que a solução é Jesus de Nazaré. Nós temos vezes que corre para um canto, corre para outro e não tem jeito, mas eu quero te dizer que Jesus é o médico dos médicos, Ele quem cura, Ele quem liberta, Ele é quem faz algo sobre as nossas vidas. Muitas vezes os médicos desenganam nós, mas Jesus, Ele vai lá e põe as suas mãos poderosas sobre a nós e cura de qualquer enfermidade. A palavra do Senhor diz: se nós tivermos fé, nós somos curados, porque a palavra do Senhor diz que Jesus, Ele já levou a minha e a tua enfermidade. Jesus, Ele morreu pelo meu e pelos teus pecados. Jesus morreu pela a minha e a tua enfermidade. As enfermidades que nós tínhamos, Jesus levou para o pé da cruz. Glória a Deus, aleluia. Nós sabemos que hoje, aleluia, nós somos pessoas livres para louvar e agradecer o nome do Senhor, porque Jesus morreu por mim, por você, para que nós possa ter direito da nossa salvação. A palavra do Senhor disse que nós não tinha direito da nossa salvação. E Jesus, aleluia, Ele morreu para que nós tenha direito da nossa salvação. É, a palavra do Senhor disse que o único que teve coragem de dar o seu filho foi Deus, teve coragem de dar o seu filho para morrer por todos nós, pelo o meu e pelos teus pecados. Eu quero dizer nesta tarde que nós não devemos, aleluia, rejeitar a palavra do Senhor, porque o Senhor Jesus, Ele perdoou o meu e os teus pecados. Hoje nós temos direito hoje de morar no reino da glória, porque Jesus, Ele levou o meu e os teus pecados. Nós só não podemos é mais estar praticando as coisas que o mundo nos oferece. Nós devemos cada dia se livrar, aleluia, das coisas que o mundo nos oferece, porque o mundo oferece muitas coisas negativas para que nós possamos perder a nossa salvação. Mas eu quero te dizer nesta tarde, a coisa mais importante que nós temos na nossa vida é se nós trabalhar, buscar Deus verdadeiramente para que nós possamos alcançar a nossa salvação. O nosso objetivo é reino do céu, porque o Senhor Jesus, Ele morreu, aleluia, para que nós possa ter direito da nossa salvação, aleluia. Vamos buscar a Deus quanto há tempo, vamos buscar Jesus quanto há tempo. A palavra do Senhor diz que depois, aleluia, que nós se for, não tem mais jeito, aleluia. O tempo de nós se arrepender, o tempo de nós ir buscar a palavra do Senhor Jesus é agora, aqui na terra. Quanto, aleluia, nós podemos encontrar pessoas que nos perdoam e quanto nós podemos perdoar as pessoas. Glória a Deus, aleluia. Quero te dizer nesta tarde, a coisa mais maravilhosa que nós temos é quando nós perdoamos uma pessoa, aleluia, e Deus se agrada do meu e do teu, aleluia. Quando nós perdoamos uma pessoa, Deus se agrada verdadeiramente. Glória a Deus, aleluia, porque Deus é maravilhoso nas nossas vidas. Quero dizer, aleluia, para vocês nesta tarde, aleluia, porque Deus tem feito milagre no nosso meio. Nós devemos buscar Deus quanto há tempo. Glória a Deus, aleluia. Jesus é maravilhoso nas nossas vidas. Glória a Deus, aleluia. Vamos buscar Deus verdadeiramente, porque Ele tem algo para fazer na minha e na tua vida, em nome do Senhor Jesus. Vamos ler uma palavra do Senhor que se encontra no livro de Marcos, aleluia. Livro de Marcos, Marcos,
Glória a Deus, aleluia. Glória a Deus, 28 e o verso 17, que diz assim, e o verso 18, que diz assim, e chamando Jesus, e chegando Jesus, falou-lhe, dizendo, me dais todo poder no céu e na terra, porque ide e fizeres discípulos de todas as nações, e batizare, glória a Deus, aleluia, e batizarem em nome do Senhor Jesus, glória a Deus, aleluia. Deus é maravilhoso na nossa vida. A palavra do Senhor diz que nós devemos fazer discípulos, né? Aleluia, levar a palavra do Senhor a toda criatura, glória a Deus, aleluia. Que Deus, aleluia, ele tem algo para fazer na vida de cada um, aleluia. A palavra do Senhor diz que nós devemos, aleluia, passar por alto e por baixo, por certas consequências sobre a nossa vida, mas nós temos de pregar o evangelho a toda criatura para que possa se arrepender dos pecados e alcançar a salvação. Glória a Deus, aleluia. Eu quero te dizer nesta tarde, está faltando mesmo é nós se levantar diante da presença de Deus e levar a palavra do Senhor para que muitas pessoas possam se arrepender e alcançar a salvação. A salvação, aleluia, é a coisa importante para nossas vidas, aleluia, porque quem se arrepende dos seus pecados alcançará o reino da glória, assim diz a palavra do Senhor Jesus. E eu quero te dizer nesta tarde, a palavra do Senhor diz que nós não alcançamos o reino da glória se nós não se arrepender dos nossos pecados. Nós temos que se arrepender, aleluia, dos nossos pecados e buscar Deus, se entregar ao Senhor verdadeiramente, porque ele tem algo para a minha e para a tua vida, em nome de Jesus. Amém? Vamos orar ao nosso Deus juntamente comigo, aleluia, você que está aí do outro lado, vamos orar em nome de Jesus. Senhor Deus, Pai de nosso Senhor e Salvador Jesus Cristo, Deus amado, Deus de poder, Papai querido, neste momento nós queremos te agradecer pela palavra que foi pregada em nome do Senhor Jesus, que esteve aqui na sintonia aqui do programa, foi o pastor Marinho, na direção geral, o nosso amigo Albani Moraes, e aqui na técnica de som, a nossa amiga Vitória. Uma boa tarde, fica todos na paz do Senhor Jesus.

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5: Estamos chegando pontualmente, 17 horas em todo o Acre. Muito boa tarde. Eu sou Jonathan Costa e a partir de agora compartilhamos com você as notícias do Sistema Público de Comunicação do Acre no seu fim de tarde. Comigo na bancada, a jornalista Larissa Costa. Boa tarde, Larissa.
6: Boa tarde, Jonathan. Boa tarde, ouvintes. Durante uma hora vamos deixar vocês muito bem informados com as principais notícias do nosso Acre, do Brasil e do mundo. Nós estamos ao vivo para todo o estado pelas rádios Aldeia FM e Difusora Acreana. E também ao vivo para o planeta pelos sites aldeiafm.ac.gov.br e difusora.ac.gov.br. Temos ainda o nosso WhatsApp, que é 99203-2962. Repetindo, 99203-2962. Aguardamos sua mensagem.
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5: Informar com excelência aqui no Conexão Acre. Hoje é terça-feira, 29 de setembro de 2026. E você confere nesta edição.
6: Eleitores não podem ser presos a partir desta terça-feira.
5: STF determina acesso grátis a sites e apps da Justiça Eleitoral.
6: E ainda, Setembro Amarelo destaca a importância de ouvir para prevenir o suicídio.
5: Lei fixa padrões de qualidade para hospitais e clínicas particulares.
6: Justiça do Acre obriga plano de saúde a custear tratamento para paciente em Rio Branco.
5: No meio ambiente, comitiva de Epitaciolândia participa de intercâmbio de educação ambiental na Alemanha.
6: Do Acre para o mundo, produtos da floresta do Acre chegam a 11 países.
5: Famílias fazem coleta de DNA durante mobilização em buscas por desaparecidos no Acre.
6: O novo bispo já tem data definida para assumir a diocese de Rio Branco.
5: E a quinta semana de música movimenta Rio Branco com oficinas e apresentações gratuitas.
6: Essas e outras informações você acompanha agora no Conexão Acre.
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5: Estamos às 17 horas e 3 minutos, agradecendo, como sempre, sua sintonia, sua audiência, todos os dias aqui no Conexão. Olha, e nós já vamos direto falar de trânsito, afinal, nesse momento, muita gente está saindo do seu trabalho, talvez do seu compromisso, e a gente sempre tem uma dica importante para você que está no trânsito da nossa capital. A gente fala geralmente os locais de mais fluxo, né, nesse horário. A gente começa falando das imediações do terminal urbano da cidade, tá bom? Avenida Ceará, trânsito já bastante intenso por aquela região, como também ali na rua Rio de Janeiro, desde as imediações do cemitério São João Batista até a altura do bairro Floresta. Outro ponto também que podemos estar destacando é a rua Minas Gerais, desde as imediações da escola Heloísa Mourão Marques, trânsito bastante intenso também ali naquela parte, tá bom? Como também na Avenida Getúlio Vargas. Avenida Getúlio Vargas, pode-se dizer também mesmo no cruzamento da Avenida Nações Unidas, próximo ao pronto-socorro da capital. Vamos ter muita prudência.

0: irregular. O ministro ressaltou que, ao esgotar a franquia de dados móveis, o eleitor fica restrito a ambientes patrocinados, ou seja, mais vulneráveis à desinformação. Apesar de garantir o acesso digital à justiça eleitoral, o relator negou os pedidos de liberação geral e irrestrita de internet feitos pela Confederação Nacional dos Trabalhadores em Educação e o Partido Verde. A Anatel e as operadoras alertaram para o risco de sobrecarga se houvesse liberação total do tráfego. A Anatel também vai acompanhar o cumprimento da decisão e apresentar um relatório em até 5 dias após o encerramento de cada turno. Mais tarde, ainda nessa segunda-feira, um grupo de 12 entidades pediu para entrar no processo, alegando que a Anatel não informou qual seria o real impacto do acesso liberado para todos durante as eleições. Da Rádio Nacional em São Luís, Gabriel Correa.
1: E eleitores não podem ser presos a partir desta terça-feira. A restrição vale até 6 de outubro e tem exceções previstas em lei. As informações com Thaís Carolina.
2: Na reta final, para o primeiro turno das eleições 2026, começa o período em que os eleitores não podem ser presos, conforme o calendário da Justiça Eleitoral. 5 dias antes da votação e segue até 6 de outubro, 2 dias depois do primeiro turno, que está marcado para 4 de outubro. O objetivo é garantir que o eleitor tenha liberdade para participar da votação e exercer o direito ao voto. Mas a proteção não é absoluta. A prisão continua permitida em situações específicas previstas na legislação. Entre elas estão flagrante de delito, a prisão por crime inafiançável quando houver mandado de prisão já expedido e outras hipóteses determinadas pela justiça. Para os candidatos, a restrição começou antes. Desde 19 de setembro, eles também estão protegidos contra prisões com as mesmas exceções previstas para os eleitores. A regra vale durante esse período para evitar que prisões interfiram no processo eleitoral e garantir o livre exercício do voto no primeiro turno. Depois do dia 6 de outubro, a restrição deixa de valer e as prisões voltam a seguir normalmente as regras previstas. Thaís Caroline para o Sistema Público de Comunicação do Acre.
3: Olha, a gente acompanha agora uma reportagem para ver a ordem dos votos, né, na urna. A sequência começa com o deputado federal e termina com o presidente, mas a gente vai entender melhor na reportagem de Alçam El Gauri, da Rádio Nacional.
4: Eleitores de todo o país devem votar para 6 cargos no próximo domingo, dia 4, primeiro turno das eleições 2026. Mesmo faltando pouco para o pleito, pode ser que o cidadão ainda não saiba a ordem de votação que vai aparecer lá na urna eletrônica. Então vamos detalhar. A sequência começa com a escolha do representante para a Câmara dos Deputados e termina com o voto para a Presidência da República. Para não se confundir, vale a pena levar uma colinha no papel com os números dos seus candidatos na sequência em que eles serão digitados na urna. Lembre-se de que o uso de celular dentro da cabine de votação é proibido. O primeiro voto é para deputado federal. Esse cargo é representado por um número de 4 dígitos. Basta digitá-los que na tela da urna vai aparecer a foto do candidato que você escolheu. Se estiver tudo certo, é só pressionar a tecla verde confirma. Caso você erre algum dígito do número do seu candidato, antes de pressionar confirma, pressione a tecla laranja corrige para digitar agora corretamente. É possível fazer correção para todos os cargos, mas antes de confirmar o voto. Depois vem a escolha do deputado estadual, no caso dos estados, ou do deputado distrital, no Distrito Federal. Essas candidaturas são representadas por números com 5 dígitos. Feito o registro correto, pressione confirma. Agora é a vez dos senadores. Mas atenção, aqui você vai ter que escolher 2 candidatos para votar. O cargo, neste caso, é representado por um número com 3 dígitos. Então você escolhe um primeiro senador e depois confirma. Na sequência, um segundo candidato ao Senado e confirma novamente. Já os 2 últimos cargos são governador e presidente da República, cada um deles representados por números com 2 dígitos. Então basta votar para governador primeiro e confirmar, e depois para presidente teclando confirma. Pronto, você votou para todos os cargos e a urna vai emitir aquele sinal sonoro que você já conhece bem, indicando o fim da sua votação. O voto em branco para algum cargo é registrado pressionando a

0: tecla branca na qual está escrito branco. E aí você só confirma. É possível treinar a sequência de votação com números fictícios na página tse.jus.br na barra simulador de votação. A Justiça Eleitoral recomenda baixar o e-título com antecedência. Quem tem biometria cadastrada aparece com foto no aplicativo e pode usá-lo como documento de identificação na hora de votar. E é possível também conferir lá no app o local de votação. Da Rádio Nacional em Brasília, Oussama El-Ghawri.
1: Estudo aponta que 13 de 62 candidatos têm plano amplo de saneamento. Metas atingíveis aparecem em 26% dos planos de Extrata Brasil. A reportagem de Priscila Terezo.
2: Um levantamento feito pelo Instituto Trata Brasil, com 62 principais candidatos a governos estaduais, constatou que apenas 13 deles têm projetos abrangentes para a área de saneamento básico, como abastecimento de água, esgotamento sanitário e drenagem. O estudo analisou os planos de governo daqueles com maior probabilidade de serem eleitos ou disputarem o segundo turno, de acordo com as pesquisas de intenção de voto divulgadas entre 22 de agosto e 4 de setembro. Foram levados em conta quatro eixos dessa política pública, entre eles planejamento, regionalização e coordenação para universalizar os serviços, viabilizar investimentos e superar gargalos para a universalização e metas tangíveis. A partir dessa análise, foram atribuídos níveis a cada candidato com base no número de eixos abordados em seus planos de governo. Esses níveis vão de ausente, quando o candidato não menciona saneamento em nenhum trecho da proposta, até abrangente, quando a proposta cobre os quatro eixos analisados. O Trata Brasil constatou que todos os 62 candidatos abordaram pelo menos um eixo em seu plano, mas, segundo a presidente executiva da Organização da Sociedade Civil, Luana Preto, ainda são poucos aqueles que trazem propostas estruturadas sobre saneamento.
3: O que a gente percebeu foi que o tema ele começa a aparecer, mas que são poucos os candidatos que se comprometem de uma maneira estruturada, ou seja, sabendo o que eles vão fazer para chegar onde precisa chegar, colocando, né, áreas vulneráveis, áreas rurais, colocando de onde vai vir o investimento, colocando a importância do fortalecimento das agências reguladoras, né? Então, isso ainda é um ponto de atenção, porque não adianta a gente colocar o tema de uma maneira a não ter o como chegar lá no objetivo final.
2: Ela afirma que entre as propostas específicas, a universalização é o que mais aparece entre os planos dos candidatos. No entanto, as metas tangíveis estão em apenas 26% delas.
3: 87% dos candidatos falam de universalização, ou seja, tem a questão, né, do marco legal na cabeça, só que apenas 26% colocam metas, né? Então, eu falo de universalização, mas eu não me comprometo com meta. E isso é um problema. Eu falo de universalização, mas eu não falo de regulação, que é um tema muito importante quando a gente olha que as agências reguladoras têm que ser técnicas, têm que ser independentes, têm que ser fortalecidas para cobrar tanto a expansão dos serviços quanto a operação eficiente desses serviços, né?
2: A presidente executiva do Trata Brasil reforça que o ideal seriam candidatos comprometidos com o tema, em especial nos estados com indicadores ruins.
3: Acre, Maranhão, Amazonas, que são estados com indicadores bastante ruins, aonde ainda tem candidato praticamente não citando o saneamento básico. Esse é outro ponto que a gente chegou à conclusão no estudo, né? O que seria o ideal é que em estados onde a gente tem um indicador muito ruim de saneamento, a gente deveria ter os candidatos comprometidos com o tema, porque faltam 7 anos para universalizar o saneamento, e se ele não se comprometer agora, ele coloca em risco o atingimento dessa meta.
2: Atualmente, cerca de 33 milhões de brasileiros não têm acesso à água tratada sem coleta de esgoto. O Trata Brasil é uma organização da sociedade civil de interesse público voltada para a conscientização da sociedade sobre a importância do saneamento. Com colaboração de Vitor Abdala, da Rádio Nacional no Rio de Janeiro, Priscila Terezo.
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5: Falamos agora de Setembro Amarelo, que destaca a importância de ouvir para prevenir o suicídio. A campanha estimula que as pessoas busquem e ofereçam ajuda. Carolina Pessoa, na Rádio Nacional.
6: Para dar suporte emocional e ajudar na prevenção ao suicídio, a Associação Brasileira de Psiquiatria trouxe para o Brasil uma das principais campanhas de saúde mental no mundo, o Setembro Amarelo. O projeto, realizado em parceria com o Conselho Federal de Medicina e apoio do CVV, Centro de Valorização da Vida, busca combater o preconceito contra o tema e estimular que as pessoas busquem e ofereçam ajuda. Leila Herédia, voluntária e porta-voz do CVV em Brasília, fala sobre a origem da ideia.
7: A gente pensava em quebrar tabus, como fazer para que mais pessoas compreendessem a importância da prevenção do suicídio. Muitas vezes era comum a gente ouvir as pessoas falando assim, ah, tá com aquelas ideias ruins, e pessoas resistentes a buscar ajuda. E aí a gente pensou, bom, existe o Outubro Rosa, existe o Novembro Azul, por que que a gente não faz o Setembro Amarelo, já que o dia 10 de setembro é o Dia Mundial de Prevenção do Suicídio?
6: Nesta edição da campanha, o tema é escutar e estar presente. A afirmação destaca a importância de ouvir quem está em sofrimento emocional como primeiro passo para enfrentar a dificuldade. A voluntária destaca o papel da escuta.
7: Quando você escuta a outra pessoa, e escuta de verdade, escuta de uma maneira genuína, de uma maneira total, larga todos os seus problemas de lado e fala para a pessoa, e aí, vamos conversar? Como que eu posso te ajudar? Está acontecendo? Esse momento, que é o momento que você se abre para a escuta, é possível que a pessoa compartilhe com você dores, sofrimentos, que talvez em outro momento ela não falaria.
6: Leila explica ainda que esse apoio deve ser feito sem juízos de valor.
7: Essa escuta é uma escuta sem julgamento, é uma escuta sem crítica, é uma escuta que eu não vou falar, ah, mas com fulano era desse jeito, ou comigo já passou assim, assim. Porque às vezes até na ideia de ajudar, a gente acaba roubando a fala, né, da pessoa. Então a pessoa fala, nossa, eu tô com um problema X, ah, mas eu também já passei por isso. Então, escutar é estar presente é isso, é você garantir a outra pessoa a sua presença, o seu apoio e fazer a pessoa sentir que ela é importante para você.
6: De acordo com a campanha Setembro Amarelo, pequenas mudanças podem indicar que uma pessoa precisa de ajuda, como não gostar mais de atividades que antes curtia, isolamento e perda de esperança no futuro. Leila também alerta que enfrentar um problema emocional sozinho não é indicado.
7: Enfrentar sozinho as nossas dores, os nossos sofrimentos, é muito difícil. É uma carga de dor absurda. Então, ter alguém ao lado é fundamental. E algo que é importante também lembrar é que quando a gente fala, quando a gente expõe, quando a gente desabafa, compartilha tudo aquilo que está se passando dentro da gente, a gente também se ouve. E se ouvindo, a gente vai conseguindo ali elaborar, compreender melhor o que está acontecendo, né? Vai conseguindo buscar caminhos, buscar recursos internos para entender melhor o que está se passando.
6: O CVV oferece serviço voluntário de escuta e apoio emocional de forma anônima e gratuita, todos os dias, por 24 horas, pelo telefone 188 ou pelo site cvv.org.br. A organização destaca que o serviço é feito por voluntários que passam por treinamento e não por profissionais de saúde mental e que não substitui os serviços especializados. Com produção de Lígia Maria, da Rádio Nacional no Rio de Janeiro, Carolina Pessoa.
1: E lei fixa padrões de qualidade para hospitais e clínicas particulares. Esses estabelecimentos terão a fiscalização aperfeiçoada. Informações com Cristiane Ribeiro.
8: Os hospitais particulares em todo o país terão que seguir padrões de qualidade aprimorados e os serviços de saúde prestados serão submetidos a uma fiscalização mais aperfeiçoada. É o que diz a lei que cria a Estratégia Nacional de Controle e Avaliação da Qualidade da Assistência à Saúde prestada pela iniciativa privada, sancionada nesta segunda-feira pelo presidente Luiz Inácio Lula da Silva. As novas regras serão estabelecidas pela Anvisa, a Agência Nacional de Vigilância Sanitária. O texto também prevê a divulgação periódica dos resultados de qualidade, bem como estabelece multas que variam de R$5.000 a R$500.000 para instituições que não cumprirem os requisitos. O projeto de lei foi apresentado em 2024 pelo então senador Flávio Dino, hoje ministro do Supremo Tribunal Federal, após sofrer um drama familiar. Seu filho Marcelo Dino morreu em fevereiro de 2012, após chegar a um hospital particular com crise de asma. Segundo Dino e a mãe de Marcelo, Diane Fonseca, a médica plantonista da UTI pediátrica havia abandonado o posto, o que resultou na demora no atendimento adequado. Uma médica e uma enfermeira chegaram a ser processadas na esfera criminal por suposto homicídio culposo, quando não há intenção de matar, mas foram absolvidas por falta de provas em 2018. Dino e Deane processaram o hospital e, em 2025, a justiça fixou indenização no valor de R$ 600 mil para cada um. Dino informou na época que o dinheiro seria doado. Com informações da Agência Brasil, da Rádio Nacional no Rio de Janeiro, Cristiane Ribeiro.
5: A Justiça do Acre obriga plano de saúde a custear tratamento de osteoporose, para pacientes na capital. A reportagem de J. Menezes.
9: A decisão considerou abusiva a recusa de cobertura pela operadora de saúde, baseada em restrição de gênero. A segunda Câmara Civil manteve a obrigação de um plano de saúde em fornecer um medicamento para osteoporose a um paciente de Rio Branco pelo período de um ano. A decisão foi publicada na edição número 8.105 do Diário da Justiça da última sexta-feira. A negativa do convênio de saúde baseou-se na ausência de comprovação científica da eficácia e segurança do remédio para o sexo masculino. Contudo, esse entendimento não foi acolhido pelo desembargador Luiz Camolês, relator do processo. O argumento de que a incorporação pelo SUS se deu apenas para mulheres em pós-menopausa é irrelevante para o deslinde da causa. A incorporação de medicamentos no SUS obedece a critérios próprios do custo, efetividade e impacto orçamentário, não se confundindo com análise de eficácia clínica. O remédio é utilizado no tratamento de osteoporose e o demandante foi diagnosticado com uma osteoporose severa. Com efeito, o relator afirmou que a negativa de cobertura fundada em restrições de gênero, sem respaldo científico ou restrição especificada na bula do produto, constitui conduta abusiva, portanto, incompatível com a boa-fé objetiva prevista no Código de Defesa do Consumidor. Além disso, Camolês enfatizou que a finalidade do contrato de assistência à saúde deve ser assegurada a proteção efetiva da saúde do beneficiário. No conjunto probatório do processo, há ainda um estudo clínico randomizado com registro estatístico do ganho de densidade mineral óssea em homens que utilizaram a medicação. Relatório de recomendação número 1014 da Comissão Nacional de Incorporação de Tecnologias no SUS sobre a inclusão do fármaco para pacientes do sexo masculino. Para o Sistema Público de Comunicação, J. Menezes.
1: Vamos para um breve intervalo e a seguir, chuva de granizo surpreendeu moradores de Ramal em Sena Madureira.
5: E ainda, produtos da floresta do Acre chegam a 11 países. Voltamos já.
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1: E chuva de granizo surpreendeu moradores do ramal do Paraíso, na zona rural de Sena Madureira. O fenômeno foi registrado por moradores da localidade. As informações com Gladys Miriam.
16: Uma forte chuva de granizo surpreendeu moradores do ramal do Paraíso, na região do rio Macauã, zona rural do município de Sena Madureira. Durante a chuva, uma grande quantidade de pedras de gelo caiu sobre a localidade e ficou acumulada em diferentes pontos da região. Registros feitos por moradores mostram o granizo após a chuva. O fenômeno chamou a atenção pela intensidade e também pela quantidade de gelo. Até o momento, não há informações sobre pessoas feridas ou danos materiais provocados pela chuva. O granizo é um fenômeno que ocorre no interior de nuvens de tempestade, quando gotas de água congelam em regiões muito frias da atmosfera. E durante chuvas mais intensas, podem cair em formas de pedra de gelo. E foi isso que aconteceu na comunidade Paraíso, no rio Macauã, e chamou a atenção dos moradores. De Sena Madureira, Gladys Miriam, para o Sistema Público de Comunicação.
5: Sena Madureira, vamos com informações direto de Epitaciolândia. Olha, uma comitiva de Epitaciolândia participa de intercâmbio de educação ambiental na Alemanha. Maiores detalhes com Thaís Caroline.
17: Representantes de Epitaciolândia participaram na Alemanha de um intercâmbio internacional voltado à educação ambiental, conservação da natureza e turismo sustentável. A programação foi realizada na região do Parque Nacional da Floresta Bávara e reuniu 13 representantes de áreas protegidas da América do Sul. Pelo município acreano, participaram Ana Célia Menezes, da Secretaria Municipal de Educação, e Rosinei da Silva, representando a Secretaria Municipal de Turismo e a Reserva Extrativista Chico Mendes. Durante quase uma semana, a delegação participou de visitas técnicas, oficinas e trocas de experiências com profissionais de parques alemães. Entre os temas discutidos estiveram ações de educação ambiental em escolas, turismo sustentável e formas de aproximar crianças e jovens da conservação da natureza. Um dos destaques foi o Júnior Ranger, projeto criado na Floresta Bávara, que utiliza atividades educativas para ensinar crianças e adolescentes sobre o meio ambiente e a importância da preservação. A participação de Epitaciolândia no intercâmbio permite conhecer experiências internacionais que podem contribuir para novas iniciativas de educação ambiental, conservação e a valorização.

0: produção de café no Acre. Segundo informações apresentadas durante o evento, a cooperativa reúne mais de 270 associados e envolve quase 5 mil pessoas na atividade, com mais de 5 milhões de pés de café plantados na região. A diretora da Cooper Café, Catrine Vieira, destacou a parceria com o SEBRAE e ressaltou a importância da assistência técnica para garantir a qualidade do café produzido pelos cooperados. Disse ainda que o SEBRAE é um parceiro desde o início, porque para ter um café de qualidade é necessário técnicos profissionais que orientem os cooperados a produzir o café, mas produzir com qualidade. Maurifran Oliveira, analista do SEBRAE, explicou que a cooperativa conta atualmente com profissionais especializados que acompanham todas as etapas da produção, desde o plantio até o período posterior da colheita. Jonathan Costa para o Sistema Público de Comunicação do Acre.
1: Vamos à reportagem de Virgínia Alves, do Acre para o Mundo. Produtos da Floresta do Acre chegam a 11 países.
2: Transformar os recursos da floresta em renda sem precisar derrubá-la é um dos desafios para ampliar a bioeconomia na Amazônia. A estratégia passa por conectar poder público, empresas e organizações que já atuam nos territórios, além de preparar os pequenos negócios para aproveitar as oportunidades geradas pela biodiversidade. O presidente do SEBRAE, Rodrigo Soares, explica que a articulação busca identificar as necessidades de cada território e criar oportunidades de geração de renda.
3: São mais de 30 parceiros nesse processo de governança para justamente entender cada território, entender os pequenos negócios nesses territórios e a partir daí gerar renda para a nossa economia.
2: Parte desse trabalho passa pelas cooperativas que ajudam a organizar a produção e criar oportunidades de renda para quem vive da floresta. Rodrigo Soares destaca uma das iniciativas voltadas a fortalecer essas atividades na região.
3: Estamos participando, por exemplo, junto com o BNDES, uma ação importante do Fundo Amazônia, mais de 50 cooperativas em 6 estados aqui da Amazônia, no Acre, enfim, no Pará, em Rondônia, no Amazonas, para que possamos, a partir daí, termos a geração de renda com a floresta em pé e garantindo a sustentabilidade.
2: As possibilidades para transformar a biodiversidade em negócios sustentáveis estiveram entre os debates do Inova Amazônia Summit realizado no Acre. A proposta é ampliar a geração de renda a partir dos recursos e reconhecimentos da região, com inovação e preservação da floresta. Agência Rádio Web, produção e reportagem, Virgínia Alves.
4: Segurança. Seguem as buscas por bebê desaparecida em Manuel Urbano. Equipes de segurança já percorreram 20 quilômetros de mata. As informações com Ronaldo Duarte.
5: As equipes de segurança que procuram um bebê de 9 meses desaparecido em Manuel Urbano, no interior do Acre, já percorreram mais de 20 quilômetros de mata, utilizando drones e cães na busca da criança, que desapareceu na última quarta-feira, após o tio fugir com ela para uma área de floresta. Bombeiros, policiais civis e militares, equipes do Batalhão de Policiamento Ambiental e moradores participaram da operação. O tio foi localizado e preso na sexta-feira, mas afirmou não se lembrar do que fez com a criança. Durante as buscas, foram encontradas uma sandália e uma peça de roupa infantil que podem pertencer ao bebê. As equipes agora ampliam as buscas para áreas mais distantes dos locais onde o homem foi avistado. A polícia trabalha com diferentes hipóteses e não descarta a possibilidade de a criança ter sofrido violência devido ao tempo de desaparecimento e às condições da mata. As autoridades também consideram a possibilidade de o bebê não estar mais vivo. Ronaldo Duarte, para o Sistema Público de Comunicação.
1: Famílias fazem coleta de DNA durante mobilização em buscas por desaparecidos no estado. A reportagem de Dejanay Oliveira.
6: 8 famílias no Acre fizeram coleta de material biológico durante a 4ª Mobilização Nacional de Coleta de DNA de familiares.

0: milhares de pessoas desaparecidas. A ação ocorreu entre os dias 24 e 28 de agosto em todo o país. Em Rio Branco, a coleta foi feita no Departamento de Polícia Técnico-Científica, Instituto de Análises Forenses, na Avenida Antônio da Rocha Viana. A diretora do Instituto de Análises Forenses, Dulcilene Luna, informou que as amostras foram coletadas e encaminhadas para análise genética para ser feito o exame de DNA. Dulcilene explicou que as amostras serão processadas pelo Laboratório de Genética Forense conforme a ordem de processamento e a capacidade técnica e operacional do laboratório, considerando a fila de exames existentes. Segundo a diretora, após a obtenção e análise dos perfis genéticos, os dados serão inseridos nos bancos de perfis genéticos estadual e nacional, na categoria correspondente a familiares de pessoas desaparecidas, como forma de possibilitar o cruzamento de dados com perfis genéticos de pessoas desaparecidas e de restos mortais não identificados. A mobilização faz parte de uma força-tarefa coordenada pelo Ministério da Justiça e Segurança Pública, com participação dos estados e do Distrito Federal. Ao todo, foram disponibilizadas 334 pontos de atendimento em todo o Brasil para familiares que ainda não forneceram material genético que possa ajudar na busca e na identificação de pessoas desaparecidas. A coleta foi feita mesmo que o desaparecimento tenha sido registrado em outro estado. Além disso, não há um prazo máximo para fornecer o material. O Acre registrou 386 pessoas desaparecidas em 2025, 4 a mais do que no ano anterior, e manteve uma taxa de desaparecimentos superior à média nacional. Os dados constam no Anuário Brasileiro de Segurança Pública, divulgado pelo Fórum Brasileiro de Segurança Pública. Considerando os 365 dias de 2025, o Acre registrou uma média de 1,06 desaparecimentos por dia. Já o número de pessoas localizadas caiu em relação ao ano anterior, passando de 371 registros em 2024 para 346 em 2025. No cenário da região norte, o Acre tem a quarta maior taxa de desaparecimentos proporcionalmente à população. O estado acreano fica atrás apenas de Roraima, Rondônia e Amapá, superando Amazonas, Tocantins e Pará. Dejunane Oliveira, Sistema Público de Comunicação.
1: E vamos para mais um rápido intervalo e você confere no próximo bloco. O novo bispo já tem data definida para assumir a Diocese de Rio Branco.
2: E ainda, quinta semana de música movimenta Rio Branco com oficinas e apresentações gratuitas. É daqui a pouco.
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1: E a gente começa falando que Brasil vence a Austrália em jogo de altos e baixos. Vamos conferir todos os detalhes com Daniela Esperon.
12: A seleção brasileira venceu a Austrália por 4-2 no segundo amistoso entre as seleções nesta data FIFA. O jogo foi em Brisbane. A seleção teve dificuldade, saiu na frente com Wanderson, sofreu a virada, mas conseguiu a reação com gols de Rafinha, Bruno Guimarães e Vinícius Júnior. O técnico Carlo Ancelotti fez um balanço sobre o jogo e viu que o Brasil teve dificuldades.
13: Um bom jogo, tivemos dificuldades, però também mostramos boa qualidade do jogo. Os jovens buscaram uma boa oportunidade para mostrar as qualidades. A verdade é que tivemos dificuldade no jogo, começamos bem, depois baixamos um pouco o ritmo do jogo, mas na segunda parte acho que o equipo reaccionou bem, teve um fantástico gol. O terceiro, com fantástica combinação, estamos contentes.
12: Agora a seleção brasileira se prepara para o último jogo desta data FIFA, que será no sábado, às 11 horas da manhã, no horário de Brasília, diante da Índia. Para esta partida, o atacante Rafinha vai ser reavaliado, ele que foi substituído no intervalo da partida contra a Austrália por um desconforto muscular. Então, ele vai ser observado pelo departamento médico para ver se inicia o jogo diante da Índia. A tendência é que Carlo Ancelotti mexa na equipe mais uma vez, até pelo período de observações. Agência Rádio Web com informações da seleção brasileira, Daniela Esperon.
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2: Utilidade Pública, o Centro de Integração Empresa-Escola, o CIEE, fecha setembro com vagas e evento nacional. A reportagem de Jefferson Dourado.
14: Quer começar o mês de outubro com o pé direito e uma oportunidade real de entrar no mercado de trabalho? O CIEE está encerrando o mês de setembro com vagas abertas de estágio aqui no estado, com destaque para as áreas de administração e biblioteconomia. Para garantir a sua chance, o caminho é bem simples. Acesse o site portal.ciee.org.br, faça o seu cadastro gratuito e mantenha todos os seus dados atualizados. Quer uma dica de ouro para sair na frente dos concorrentes? Capriche no perfil. você pode incluir uma redação e um vídeo de apresentação para mostrar todo o seu potencial e chamar a atenção dos recrutadores. E tem mais notícia boa para a juventude. Estão abertas as inscrições para Expo CAA 2026, o maior evento jovem e gratuito da América Latina. E se você está aqui no Acre, não precisa se preocupar. Dá para acompanhar toda a programação ao vivo e online. Você participa de palestras, entra em dinâmicas gamificadas e ainda garante certificados de participação para dar aquele AP no seu currículo. Inscreva-se em expocea.com.br e baixe o aplicativo oficial do evento. Jefferson Dourado para o Sistema Público de Comunicação.
1: Empreendedorismo feminino ganhou destaque durante o Festival do Coco em Manso Lima. As informações com Ivan de Carvalho.
15: Participação feminina no empreendedorismo foi um dos destaques do Festival do Coco, com a apresentação do programa Plural, iniciativa do Serviço Brasileiro de Apoio às Micro e Pequenas Empresas, SEBRAE, voltada à inclusão, à diversidade e à qualificação profissional. O programa apresentado busca ampliar o acesso de novas técnicas e especializações, criando oportunidade para diferentes públicos, incentivando o desenvolvimento de negócios. Durante o festival, a apresentação das mulheres chamou atenção, tanto entre os visitantes quanto entre as empreendedoras que comercializavam seus produtos no estande. A analista do SEBRAE, Olion Marcílios, destacou a participação feminina e a importância da qualificação.
16: A gente sabe que a força feminina para se dedicar, para desenvolver novos produtos, novas técnicas, novos serviços, é sensacional.
15: Para o Sistema Público de Comunicação, Ivan de Carvalho.
2: E o novo bispo já tem data definida para assumir a diocese da capital. A reportagem de Jota Menezes.
17: Dom Antônio Fontenelle foi nomeado pelo Papa Leão XIV em 18 de setembro. O novo bispo convida os católicos de Rio Branco, de forma geral, para posse canônica na Diocese de Rio Branco no dia 1 de novembro, às 8 horas. Dom Antônio foi nomeado pelo Papa Leão XIV em 18 de setembro e, na ocasião, o novo bispo enviou uma mensagem ao povo da Diocese de Rio Branco, afirmando que chega ao Acre disposto a conhecer a realidade local, ouvir a comunidade e exercer seu ministério com espírito de serviço. Chego para escutar, conhecer, aprender e servir. Quero partilhar suas alegrias e as esperanças, mas também estar próximo nas dificuldades e nos desafios. Fecha aspas. A catedral divulga a celebração com a passagem bíblica que diz: estou no meio de vós, como aquele que serve. Mensagem que acompanha a chegada de Dom Antônio, a nova missão pastoral. A nomeação e posse ocorre após o Papa Leão XIV aceitar, em 1º de julho, o pedido de renúncia de Dom Joaquim Portinês Fernandes, que esteve à frente da Diocese de Rio Branco por quase 3 décadas. Aos 73 anos, Dom Joaquim afirmou que deixou a função em razão de problemas de saúde que dificultavam o desempenho das atividades pastorais, especialmente diante das limitações de locomoção. A celebração de novembro marca o início oficial do Ministério Episcopal de Dom Antônio à frente da Diocese e reúne sacerdotes, religiosos e fiéis para acolher o novo bispo. Para o Sistema Público de Comunicação, J. Menezes, com informações da Diocese de Rio Branco, via Contilnet.
1: E quinta semana de música movimenta Rio Branco com oficinas e apresentações gratuitas. Vamos conferir mais detalhes com Jefferson Dourado.
14: A Escola de Música do Acre, localizada no bairro Tucumã, em Rio Branco, deu início na segunda-feira à quinta edição da Semana de Música. O evento segue até a próxima quinta-feira, dia 1º de outubro, e oferece uma programação diversificada e totalmente gratuita nos turnos da manhã e da tarde. Estudantes, professores, músicos, convidados e alunos da rede pública participam dos workshops, oficinas de instrumentos, concertos de piano e rodas de samba. A iniciativa busca fortalecer a formação técnica e ampliar o acesso da comunidade a diferentes estilos musicais. Ao longo dos 4 dias, o público também pode conferir apresentações de corais, bandas de rock, grupos de violino, baterias, além das bandas das escolas militares Tiradentes e Dom Pedro II. As atividades ocorrem na própria sede da instituição e são abertas para toda a população. Jefferson Dourado para o Sistema Público de Comunicação.
2: E assim nós encerramos o Conexão Acre desta terça-feira, agradecendo como sempre sua sintonia e audiência e já convidando a você para o nosso encontro com a notícia amanhã, Larissa.
1: Boa noite, Jonathan. Boa noite a todos que nos dão carona. Nós estamos de volta amanhã às 17 horas.
18: Até lá.

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0: Divulgamos a seguir um depoimento de fé prestado em agradecimento e reconhecimento a Deus Pai e aos seus santos. O senhor Elcio Trindade da Silva encontrava-se no trabalho de corte de eucaliptos naquele dia de outubro de 2023, quando, ao manusear a motosserra para aparar um galho, o equipamento escapou-lhe das mãos e atingiu a perna esquerda dele, provocando profundo corte na panturrilha. Colegas de trabalho se apressaram em preparar um torniquete para diminuir o fluxo de sangue daquele ferimento e levaram-no ao pronto atendimento, de onde ele foi encaminhado para um hospital, visto a gravidade do caso. Um médico chegou a declarar que por pouco esse paciente não sofrera uma fatalidade, visto o profuso sangramento provocado pelo rompimento de um tendão e de uma artéria na perna afetada. Ele foi mantido sob tratamento específico, também devido à trombose venosa identificada posteriormente. Graças ao amparo celeste, o senhor Elcio superou as consequências daquela ocorrência. Depois de fisioterapias, ele voltou a caminhar sem dificuldades e dentro de pouco tempo retomou as atividades de trabalho bem disposto. Tudo correu bem para ele, graças ao poder, misericórdia e amparo da Santa Vó Rosa e do Santo Irmão Aldo, aos quais familiares direcionaram suas súplicas em favor dele, como informou uma filha, a senhora Eliana Cardoso da Silva, em depoimento de fé, remetido de Marília, Estado de São Paulo, no mês de agosto de 2025, por meio do qual, reconhecida pela vida e saúde do pai, direcionou em seu nome e de familiares ações de graças a esses benditos santos, extensivas a Deus Pai, a Jesus e à Virgem Maria Santíssima.
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0: Temos reunião em Rio Branco, Estado do Acre, aos sábados às 19 horas, aos domingos às 18 horas e 30 minutos, e no segundo domingo de cada mês, a reunião é realizada às 14 horas. E quinzenalmente, às quintas-feiras, às 19 horas e 30 minutos, Rua Palmeiral, número 584, bairro Cidade Nova.

0: Estamos apresentando a Hora Milagrosa e na sequência vai falar-lhes o pastor Ramão Simval Medeiros Machado.
1: Ó prezados e amados ouvintes, eu cumprimento-lhes com a paz de nosso Senhor Jesus e desejo-lhes que esta paz gloriosa vos proporcione a oportunidade de viverem uma vida santificada, honrada, digna da proteção dos santos de nosso Deus, da Santa Vó Rosa, o Espírito Consolador, da Virgem Maria Santíssima, do Santo Irmão Aldo, de todos os santos e anjos que são enviados para amparar e proteger o seu lar, sua família, sua vida, o seu trabalho, que estejam, amados ouvintes, conectados à vida espiritual, este lado divino do nosso ser. E eu lhes falo nesta oportunidade sobre o bom senso no discernimento da pessoa em relação à vida. É necessário esse discernimento para se livrar das armadilhas que surgem no seu caminho, de muitas formas, através de informações que muitas vezes não são verdadeiras. É muito importante, amados ouvintes, prestar muita atenção no que está ouvindo, se é verdadeira, se é algo consistente que também seja edificante para a sua vida, para a sua família, e tomar muito cuidado para não passar adiante informações que não tenha conhecimento, porque muitas pessoas dificultam muito a sua vida por causa de não ter bom senso para avaliar o que ouve. Às vezes a pessoa ouve um comentário e imediatamente ela acredita e começa a divulgar, a passar adiante aquela informação que recebeu e não procura se informar se o que ouviu é verdadeiro, é correto ou se faz bem para a sua vida, se é conveniente para estar em comunhão com o Espírito de Deus, se aquela informação que está recebendo não é uma cilada para a sua vida, para a sua santidade, para o seu matrimônio, para a sua vida profissional. Então é importante ter bom senso para saber avaliar as informações que recebe, os fatos que acontecem ao seu derredor, no seu trabalho, na família, na escola, no dia a dia. Nós temos que estar muito atentos para não cairmos nas armadilhas que são criadas, às vezes propositadamente, para prejudicar a vida de alguém. Hoje, muito especialmente, através da internet, através dos meios de comunicação popular, das redes sociais, há fatos, informações tão perigosas que pode complicar muito a vida de uma pessoa, pode complicar muito uma família, a vida conjugal de alguém. Então, amados ouvintes, nós temos que ser sensatos, temos que ser cuidadosos e sábios para discernir o bem e o mal e perceber as ciladas que surgem em nossa vida, para depois não ter que sofrer, para depois não ter que chorar. Nós não podemos ser levianos ao pensar, ao avaliar as coisas, ao falar, mas é preciso, irmãos, ter essa cautela de analisar, de avaliar e de procurar discernir bem os objetivos das informações que muitas pessoas nos trazem, que nós lemos, que nós ouvimos, porque muitas podem prejudicar até mesmo a sua vida moral, a sua vida espiritual, atrapalhar a sua comunhão com Deus. E também é preciso que cada um tenha muito bom senso para compreender a intenção das pessoas, as atitudes que as pessoas tomam em relação a muitos fatos e até mesmo a sua própria vida. Porque, amados irmãos, há pessoas que vivem em torno de dificultar a vida dos outros, de criar divisão, de criar rixas, de criar dificuldades na vida profissional, na vida conjugal, nos estudos. Se tratam, irmãos, de pessoas astutas, que criam planos para alcançar os seus objetivos, e o pior é que às vezes fazem de forma que não se importam com as consequências, com o que pode acontecer. Como diz, doem quem doer, mas as pessoas fazem, falam, tomam medidas que prejudicam muito a vida das pessoas e às vezes destrói uma família, destrói um matrimônio, destrói uma vida profissional, destrói o caráter das pessoas que inocentemente acreditam em informações, confiam demasiadamente em pessoas que não são dignas de confiança, que aparentemente elas têm uma certa influência para demonstrarem lealdade, para demonstrarem bondade, mas são muito astutas nas palavras, nas ações, nas medidas que tomam para manter-se numa certa posição social, influenciando as outras e tirando proveitos próprios, muitas vezes para negócios, para o seu trabalho, até mesmo para o status que a pessoa ostenta. Alguns não notam, não percebem que são pessoas impiedosas e muitas vezes são mentirosas, faltam com a verdade, criam situações mentirosas para enganar, e a pessoa simples de coração acredita e quando vai ver não é nada daquilo. Também são pessoas que nunca se sentem culpadas de nada. São pessoas que sempre estão acusando, jogando as responsabilidades dos seus erros para os seus colegas de trabalho, para a própria família, às vezes na vida conjugal, entre os pais e os filhos, entre os próprios irmãos, essas coisas podem acontecer. Outro fato que temos que ter muito discernimento para compreender, que essas pessoas têm muita facilidade para se sobrepor a situações como que se elas sejam donas da verdade e oprime as pessoas simples de coração através das suas decisões, das suas atitudes. Maltratam os seus irmãos dentro de casa. Há crianças que já desde pequena têm essas inclinações de tomar atitudes para ser dominante. Maltratam seus irmãos, seus colegas, seus pais e até mesmo animais de estimação. Eu lhes digo que são pessoas que têm problemas até psicológicos. Não toleram frustrações. São também pessoas dengosas. Nunca aceitam ser contrariadas. Quando os seus planos, as suas artimanhas são contrariadas, elas ficam furiosas e tomam medidas inconsequentes. São pessoas que são muito perigosas, são inconfiáveis, não se importam com as consequências para alcançar os seus objetivos e prejudicar e fazer o que for para prevalecer no domínio dos seus amiguinhos na escola, dos seus irmãos dentro de casa, dos pais, e isso entre o casal, na vida profissional. E os pais têm que ficar atentos com os seus filhos, porque às vezes uma criança tem essas inclinações e os pais não sabem e não procuram um profissional de saúde para tratar. E essas crianças crescem desta forma, trazem para a família, para os pais, muito problema. E depois, na vida adulta, torna-se uma pessoa nociva para a sociedade, para, às vezes, um meio social, criando muitos problemas. Essas pessoas também se preocupa apenas com seus interesses e ganhos. A pessoa não está preocupada com os outros. E quem é simples de coração não nota a maneira delas agirem, mas estão sempre puxando o melhor para si e o pior para os outros. Agora, de um modo geral, a família, nós apostólicos que temos a ajuda dos céus, temos que orar sempre e procurar perceber essas coisas para não ser manipulado. Irmãos, muitas pessoas sofrem até quando veem e estão envolvidas financeiramente, nos seus negócios, endividados, porque caem na cilada de pessoas, como eu estou lhes falando, se envolvem amorosamente e se complicam e estão apenas sendo exploradas. E depois, quando se dão por conta, as consequências dos atos são muito tristes, amados irmãos. Traz muita luta e às vezes trazem sofrimentos para o resto da vida. Então eu lhes falo estas coisas, irmãos, para que tomem cuidado. Obedeçam os ensinos da Santa Avó Rosa, do irmão Aldo, de Jesus, dos apóstolos, dos profetas de Deus que nós temos ensinado nesta igreja, para não caírem nas armadilhas. E para tanto precisam ter bom senso, precisam ter, irmãos, sabedoria para avaliar as coisas e não ir se entregando de qualquer maneira para depois sofrer as consequências e pagar um preço alto na sua vida. É importante, amados irmãos, entenderem que a Santa Avó Rosa, o Santo Irmão Aldo, eles estão para nos ajudar, mas eles esperam pela nossa fé, pela nossa confiança neles, que se lembre deles. Então, amados irmãos, tenham mais discernimento, sejam mais sábios. Onde estiver, este mundo está muito mal. Há muitas ciladas, há muitas pessoas que se apresentam de uma forma tão simples, às vezes até aparentemente humilde, mas tudo isso são atitudes para manipular, para enganar, para alcançar objetivos ocultos que você não está percebendo. Então, prezados irmãos, confiem em Deus, busquem nas suas orações despertar o dom da sabedoria divina, porque muitas vezes a Santa Avó Rosa, o Santo Irmão Aldo, estão lhe fazendo sentir que não devem fazer aquilo, que não deve ir ouvir, e as pessoas não notam, não valorizam isto, e ela está lutando para te ajudar. Mas a Santa Avó Rosa e o Irmão Aldo querem lhe ajudar, mas vocês têm que confiar mais, têm que respeitar mais a vontade de Deus, o Pai, na sua vida, serem consagrados, frequentarem mais as reuniões de nossa igreja, cumprir o seu ministério com mais devoção, com mais maturidade e respeito a Deus e ao próximo, para serem abençoados e inspirados na sua vida e terem um discernimento mais aguçado para perceberem o bem e o mal e, com isto, terem uma vida mais feliz e próspera no seu viver. Eu lhes desejo isto, irmãos, mas lutem para despertar o dom do Espírito de Deus, dom do discernimento, para compreenderem essas coisas e se livrarem do mal. Muitas pessoas pedem muito a Santa Avó Rosa, ao Santo Irmão Aldo, para lhe ajudar, mas não buscam o discernimento, não buscam analisar, avaliar melhor as coisas. E sofre com isto, e não se dá por conta que está sofrendo por falta do discernimento. Busquem uma vida santificada, busquem uma vida honrada, unida a Deus, e confiem que a Santa Avó Rosa, o nosso Espírito Consolador e o Santo Irmão Aldo, nossa Mãe Maria Santíssima, Jesus nosso Senhor, querem o seu bem e lutam e têm todo o poder para lhe ajudar, mas precisa fazer a sua parte e ser mais sábio, despertando o dom do discernimento para ser feliz e próspero no seu viver. Agora, neste momento, eu passo a orar em seu favor. Ó bendita e santa Avó Rosa, nosso poderoso Espírito Consolador, eu venho com alegria prestar honra, glória e louvor à Senhora,
2: a Jesus nosso Senhor, ao nosso Deus Todo-Poderoso, agradecido pelos ensinamentos que nos deixaram para nos ajudar a ter sabedoria, de merecer mais a inspiração divina do Espírito de Deus que está contigo, com os santos e anjos para nos ajudar a perceber o bem e o mal neste mundo, para vencermos o pecado. Eu rogo, Santa Vó Rosa, que a Senhora as abençoe e as ajude para que elas sejam sábias. Ó bendita e Santa Vó Rosa, olha por todos e livra-os do poder encantador do pecado e do engano que está no mundo, para que elas não sejam envolvidas em situações embaraçosas. Santa e querida Vó Rosa, eu rogo que abençoe também a vida material dos teus filhos quanto ao trabalho deles, onde ganham o sustento da sua vida, seus negócios, seu emprego, trabalho na lavoura, no extrativismo, onde eles ganham o sustento para a sua família, para a sua vida. Que eles sejam prósperos e bem-aventurados, desde que não sejam ambiciosos e avarentos, mas que, dentro do que for de justiça, que a Senhora os conceda segundo a fé que eles possuem. Abençoa os enfermos, pessoas que estão doentes, precisando de um tratamento para sarar de uma enfermidade, de uma bênção, de um milagre, Santo Irmão Aldo, para que a doença seja destruída, desfeita e eles tenham saúde. Se for este os planos de Deus, o nosso Pai, para essas pessoas, que a Senhora as abençoe, estejam elas onde estiverem, muitas até em tratamento intensivo no hospital, que a Senhora tome uma providência para aliviar o sofrimento destas almas. E eles tenham saúde, ou que seja resolvido conforme for a vontade de Deus. E também rogo que a Senhora unja a água e o óleo que eles aí colocaram para receber das virtudes do teu poder, para deles se beneficiar na sua saúde, no seu lar, no seu dia a dia. Que a Senhora os abençoe ungindo esta água e este óleo. Confiem, prezados irmãos, que a Santa Vó Rosa, o Espírito Consolador, vos está abençoando nesta hora, em nome de Jesus nosso Senhor, de Deus o nosso Pai e do seu Divino Espírito Santo. Que esta graça bendita seja convosco e que os anjos de Deus possam fazer morada na sua vida, no seu lar, e sejam felizes e tenham muita paz. Amém.
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0: 19 horas e 1 minuto.
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